isto sem ter em conta os efeitos do conflito no Médio Oriente, com desafios adicionais à gestão financeira das empresas. Este acréscimo nos encargos laborais é acompanhado por uma subida generalizada dos custos indiretos, como as contribuições sociais, o que pressiona as margens de lucro das empresas, especialmente nas pequenas e médias. Para compensar este aumento, muitas entidades estão a focar-se em ganhos de produtividade e na otimização de processos, tentando evitar que o aumento dos custos salariais seja integralmente transferido para os preços finais ao consumidor, o que poderia alimentar novas tensões inflacionistas. O Governo está a preparar um novo pacote legislativo destinado a regulamentar e incentivar a construção modular e industrializada, com o objetivo de dar escala ao setor e reduzir custos e prazos na habitação. A medida central passa pela criação de acordos-quadro que facilitem o acesso de entidades públicas, como é o caso das autarquias, a este tipo de soluções tecnológicas. Ao simplificar a contratação pública para métodos de construção pré-fabricados e outras técnicas de edificação, o Executivo pretende que o Estado possa lançar concursos mais rápidos e eficientes para programas de habitação pública. Além da vertente regulatória, o plano visa colmatar lacunas legais existentes e resolver entraves fiscais que têm afetado as empresas do setor. Um dos pontos críticos em análise é a interpretação restritiva da autoridade tributária relativamente à aplicação da taxa de IVA de 6% em obras de reabilitação, que tem gerado liquidações adicionais e colocado em risco a viabilidade financeira de várias empresas. Com este diploma, que deverá ser apresentado nas próximas semanas, o Governo espera modernizar o setor da construção e acelerar a resposta à crise habitacional do país. O Governo decidiu alargar o prazo para a entrega da Declaração de Rendimentos das Empresas, o modelo 22 de IRC, até ao dia 19 de junho. Esta decisão visa dar uma maior margem de manobra às empresas e aos profissionais da contabilidade para cumprirem as suas obrigações declarativas relativas ao exercício de 2025, sem que tal implique qualquer penalização por atraso. A Declaração Modelo 22 é o documento fundamental para o apuramento do lucro tributável e do imposto a pagar pelas entidades que exercem atividades de natureza comercial, industrial ou agrícola. Com este adiamento, o Executivo pretende assegurar que o processo decorra com maior tranquilidade, evitando sobrecargas nos sistemas informáticos da Autoridade Tributária e Aduaneira, garantindo que os contribuintes tenham tempo suficiente para reunir toda a documentação necessária. O Infarmed solicitou aos intervenientes do setor farmacêutico uma avaliação urgente sobre os riscos de abastecimento de medicamentos em Portugal, motivada pela crescente instabilidade geopolítica no Médio Oriente. A autoridade reguladora pretende identificar possíveis constrangimentos na cadeia logística e assegurar que as reservas nacionais são suficientes para evitar rupturas de stock que possam comprometer o acesso dos doentes a tratamentos essenciais. Paralelamente à análise logística, o regulador questionou as empresas sobre o impacto dos custos de produção e transporte nos preços finais dos fármacos. Esta iniciativa visa antecipar pressões inflacionistas que possam levar à descontinuação de produtos menos rentáveis ou à necessidade de revisão de preços, na tentativa de equilibrar a sustentabilidade económica da indústria com a garantia de disponibilidade de medicamentos no mercado nacional.

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1: Ah, pois é, já pensavam que nós não vínhamos. É? Já pensavam, pois é, era, por acaso teve quase. Hoje teve quase. Olá, viva, bom dia. Já que estamos a ficar até às 6. Hoje teve quase porque. Posso adiantar, eu não minto. Eu nunca minto. Eu não minto, nem nunca minto. Hoje deixei-me dormir. Peço desculpa aos nossos ouvintes, mas deixei-me dormir. Mas acordei agora e disse: não pode ser, temos que ir fazer a emissão, porque os ouvintes não têm culpa. Deixei-me dormir, peço desculpa, mas já cá estou. Não é como começa, é como acaba, e já cá estou para ficarmos então até às 6 da manhã. Passam agora 34 minutos das 2 da manhã. Olá, viva então, muito bom dia. Este é o seu Expresso da Madrugada, por lapso meu. Lapso meu não, por culpa minha, deixei-me dormir. O telefone despertou, mas eu não o ouvi. Peço desculpa por isso, mas damos cá e vamos embora à música. Vamos até ao Alentejo, a moda do meu chapéu para ouvir.
2: De São Bento.
1: O Reis Folclórico de Aldeia Nova de São Bento.

Rancho Folclórico de... Aliás, o Rancho de Cantadores. Rancho de Cantadores. É a minha cabra. Rancho de Cantadores de Aldeia Nova de São Bento com esta A Moda do Meu Chapéu. Foi o tema que acabamos de ouvir e agora ficamos com António Zambujo. Tago o Alentejo na voz. António Zambujo para ver então, já a seguir.

António Zambujo, com este tema, trago o Alentejo na voz. Foi o tema que acabámos então de ouvir. Já sabe que já a seguir, já sabe também que mais daqui a pouco, às 3 da manhã, vamos ficar também a conhecer os nossos compromissos comerciais, é isso mesmo? Vamos às compras para os nossos compromissos comerciais e também vamos conhecendo algumas curiosidades, por favor, algumas das curiosidades de Portugal, essas engraçadas, algumas curiosidades são engraçadas, porque, segundo reza a história, eu não sei se isto é verdade ou se é mentira, pelo menos é o que está escrito, é o que dizem, ao contrário do que indica, a carne de porco alentejana é um prato algarvio. Esse ponto de indicar, porque além de ser, mas segundo parece, é um prato. Dizem, não sei. Não sei, isso não sei, não vou discutir porque não sei. É o que está escrito. É o que está escrito, é que é um prato algarvio. Agora, se é algarvio, se é alentejano, não sei. Não faço a mais pequena ideia. O que eu sei é que vamos à música com o António Pinto Basto e este Dia da Espiga. Para recordar, António Pinto Basto, fomos até o ano de 1989 para ouvir então o Dia da Espiga.

dia das pingas, foi a voz de António Pinto Bastos e agora vamos ver como é que vai estar o tempo para hoje, quinta-feira, para esta quinta-feira, dia 14 de maio de 1900. Onde é que tu vais com essas coisas? Já estás a atrasar os anos. Ah, pô, vai dar certo. Dá pouco tempo, fizeste anos. Já queres voltar ao... Está bem. Do ano de 2016. Em geral, por céu em geral pouco nublado, apresentando períodos de mais nublosidade, até ao meio da manhã, durante a tarde, com possibilidade de ocorrência de aguaceiros fracos e dispersos. Vento fraco a moderado de norte e noroeste, e tornando-se moderado por fora. Por vezes com rajadas no litoral oeste e nas terras altas, em especial a partir da tarde. Sendo assim, de oeste e sudoeste, na costa sul do Algarve, durante a tarde, neblina ou nevoeiro matinal, em alguns locais isso, pequena subida da temperatura máxima no Algarve. Assim, na região da Grande Lisboa, céu geralmente pouco nublado, apresentando períodos de mais nubosidade até ao meio da manhã, e durante a tarde, vento fraco a moderado de norte e noroeste, e tornando-se moderado ou forte, com rajadas em especial, na faixa costeira a partir da tarde. Na região do Grande Porto, céu geralmente pouco nublado, vento fraco ou moderado de norte e noroeste, e tornando-se moderado ou forte, com rajadas na faixa costeira, em especial a partir da tarde, a possibilidade de formação de neblina matinal. Quanto ao estado do mar para o dia de hoje, na costa ocidental, ondas de noroeste com 1 metro a 2 metros de altura, aumentando gradualmente para 2 metros e meio a 3 metros e meio, a norte do Cabo Raso, para 2 metros a 2 metros e meio a sul do Cabo Raso. A temperatura da água do mar na costa ocidental ronda os 16 e os 17 graus. Na costa sul, onde temos ondas de sudoeste inferiores a 1 metro, a temperatura da água do mar na costa sul vai rondar os 16 e os 17 graus também. Isto quanto ao tempo. Quanto às máximas previstas para hoje, a Guarda da Beira com 19 graus, Almeida, a máxima também é de 19. Celorico da Beira, com 21 graus de máxima. Figueira de Castelo Rodrigo, a máxima é de 20. E Fornos de Algodres, a máxima é de 20 graus também para o dia de hoje. A Gouveia, com 18 de máxima. E a Guarda, com 17. Manteigas, a máxima é de 18 graus. E agora vamos até Ameda, com 19 de máxima. Quanto às Penhas Douradas, a máxima é de 14 e a Ceia com máxima de 20. A Serra da Estrela, a máxima hoje é de 10 graus. E, por fim, a cidade de Mondara, a cidade de Trancoso, com 18 graus de máxima. E hoje não há previsão de chuva para já para o distrito da Guarda. Pelo menos não há previsão, não quer dizer que não chova. Exato. A previsão é que não chove. Mas não sei se chove ou não, não sei. Agora vamos também para o distrito de Viseu, ver como é que vão estar as máximas para hoje no distrito de Viseu. 22 graus de máxima no Carregal do Sal, depois Castro Daire a máxima é de 21 graus e Sinfães a máxima é de 19. Lamego máxima de 19 graus também e Mangualde máxima é de 20 graus. Quanto a Bembeta da Beira, máxima de 21. E agora em Mortágua, a máxima é de 22. Quanto à Vila de Nelas, máxima também de 22. E Oliveira de Frades, máxima de 20. Penalva do Castelo, a máxima é de 21. Vamos até Santa Combadão, com 22 graus de máxima para o dia de hoje. E São Pedro do Sul, a máxima também é de 22. Agora vamos dar um saltinho, também até ao Sátão, com 20 graus de máxima. E em Serrancelha, a máxima é de 18. Em Tondela, máxima de 22. E em Vila Nova de Paiva, a máxima é de 20. E, por fim, na cidade de Viriato, a cidade de Viseu, a máxima é de 19. E também hoje, no distrito de Viseu, também não há previsão de chuva. Pelo menos é aquilo que indica o Instituto Português do Mar e da Atmosfera, que não há previsão de chuva também em todo o distrito de Viseu. Distrito de Coimbra, Arganil, 21 graus. Cantanhete, a máxima é de 19. Coimbra, cidade dos estudantes, com 19 também de máxima para o dia de hoje. E Figueira da Foz, a máxima também é de 19. E Góis, máxima de 21.
Quanto à Louça, a máxima é de 22, e Mira, máxima é de 19. Figueira da Foz, a máxima também é de 19, e Góis, máxima de 21. Quanto à Louça, a máxima

máxima é de 22 e Mira, máxima é de 19. Oliveira do Hospital, máxima é de 21 e por fim, vamos até Tábua, ver como é que vão ser também as máximas em Tábua para hoje, 22 graus em Tábua. Também em Coimbra não há previsão de chuva para o dia de hoje em todo o distrito de Coimbra. Lisboa com 20 graus de máxima para hoje, também não há previsão de chuva em Lisboa para o dia de hoje. A cidade invicta, a cidade do Porto, 19, também sem previsão de chuva para hoje. E o Algarve Faro, 24 graus. E aqui no Algarve há previsão de aguaceiros fracos, mas há previsão de aguaceiros no Algarve. Pronto, já estão ditas também as nossas máximas para hoje. E aqui mais uma curiosidade sobre o nosso país. Não sei se isto é verdade, se é mentira. Nós sempre ouvimos dizer que eram de famílias pobres, mas aquilo que está escrito e aquilo que está aqui a dizer é que não era. Ao contrário do que se diz, aqui está, os três pastorinhos de Fátima não eram de uma família pobre. A família deles era considerada uma família abastada na região, com vários terrenos, entre os quais a própria cova de Ilha. É aquilo que está a ser dito, mentira, não sei, que eu também não sou desse tempo, não sei, eu só me limito àquilo que está escrito. Alguém escreveu, ninguém inventou, alguém escreveu. Como também alguém escreveu que eram famílias pobres, por isso ninguém sabe. Aqui uma outra curiosidade. No Alentejo existem capelas antas magnalíticas que foram convertidas em capelas ao longo dos séculos. E há lá algumas bem bonitas de serem visitadas, bem bonitas mesmo. Se você um dia for para lá ver onde a gente tiver perto de alguma capela dessa, de algumas das capelas, pode ver que é bem, bem bonita de visitar. Primeiro, estamos a falar da Capela dos Ossos, por exemplo. Por exemplo, a capela dos Ossos. Daqui a pouco ainda vou aqui à procura e já vamos falar sobre a capela dos Ossos. Mas para já, vamos à música. E vamos à música, vamos com quem? Apesar da música aqui, vamos com quem? É isso mesmo. Está ao tempo que não trazíamos por cá nada mais, nada menos que quem? Eu tenho, ainda há bocado ele estava aqui. Ainda há bocado tinha aqui. Ah, cá está ele. Mas agora não me apareceu isto. Eu ao tempo que andava para trazer isso e para falarmos aqui da Capela dos Ossos, lá embaixo no Alentejo. Seja em Vila Viçosa, se não estou em erro. Penso que é em Vila Viçosa, mas, ou em Évora, ou coisa assim. Mas nós já vamos ver. Já vamos falar sobre isso. Para já, Praia de Carcavelos, vamos recordar Fernando Farinha.

Praia de Carcavelos foi a voz de Dom de Fernando Farinha. Praia bonita, é sim senhora. Anda para aí, há muitos artistas que querem dar que não cabe dela. Vamos para lá fazer arrastões e...

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Isso é esse. Isso aí não tinha pena, não tinha pena nenhuma. Bom, tal como nós falamos, ainda há pouco que está ela, eu sou assim, quando prometo, cumpro. Capela dos Ossos em Évora, Igreja de São Francisco. Vamos então, e pode crer que é bem bonito se ver. É bonito se ver. É? Um dia qualquer que vá de férias até lá abaixo e que passe por Évora, ou que vá até Évora, passar férias em Évora, tem gente que passa férias em Évora e é bem bonito. Tem lá coisas bem bonitas. Como a Capela dos Ossos, vamos falar dela, a Capela dos Ossos vem à cabeça de muitas pessoas quando se fala em Évora, aí está, porque é assustadora, ou simplesmente porque é um monumento como qualquer outro, na cidade, mas bem bonito ver que há outros monumentos também em Évora que se podem ver, e vamos falar sobre eles ao longo destas nossas madrugadas. Monumentos, curiosidades, vamos falar sobre eles. Todos são espetaculares. Se fosse Évora património mundial, mas uns são mesmo mais fascinantes que outros. Sem dúvida que a Capela dos Ossos é um dos monumentos mais conhecidos de Évora, e é mesmo. Talvez seja o ex-libris, e fica situado na Praça 1º de Maio, e faz parte da não menos conhecida Igreja de São Francisco, uma das experiências no Alentejo. A não perder, a Capela dos Ossos, a história e descrição. Capela dos Ossos foi construída no século XVII por iniciativa de três frades franciscanos, cujo objetivo era transmitir a mensagem de transitoriedade e fragilidade da vida humana, mas esta mensagem é claramente passada aos visitantes logo à entrada através do aviso: nós ossos que aqui estamos pelos vossos esperamos. Essa é a mensagem, e é verdade, é a mensagem que está logo à entrada da Capela dos Ossos. Mostra no fundo o macabro gosto do homem barroco pela necrofilia. A Capela dos Ossos, repleta de caveiras e outros ossos, nasceu no local onde inicialmente era o dormitório e sala de reflexões dos frades. É formada por três naves de cerca de 18,70 metros de comprimento e 11 de largura. A luz natural entra estrategicamente nestas naves apenas por três pequenas frestas. Ao lado esquerdo é um local bastante escuro. Seja corajoso, há pessoas que não conseguem ver essas coisas, são mais sensíveis. Quem for um bocado sensível, aconselho a não ir, porque é preciso ter um bocado de coragem para lá ir. Eu tive colegas que fomos lá várias vezes nas grandes excursões escolares, e tive colegas não. Entraram, mas tiveram que sair, não conseguiram lá estar dentro. E há pessoas assim, há pessoas mais sensíveis que não conseguem lá. É bonito, sim senhor, é bonito, não digo que não seja bonito, mas há pessoas que não conseguem lá ir dentro da capela, ou conseguem ir, mas têm que sair, não conseguem lá estar, não conseguem ver aquilo que, os ossos na parede, então têm que sair. As paredes da Capela dos Ossos e os 8 pilares que a constituem encontram-se revestidos com ossos e crânios humanos cuidadosamente dispostos, ligados por centímetro por cimento prado, as abóbadas são de tijolo rebocado branco e pintadas por motivos que se simbolizam aludem à morte. Para além das ossadas da Capela dos Ossos, também está decorada com estátuas de cariz religioso e uma pintura
estilo renascentista e barroco. Ainda as acácias apresentam-se ornamentadas com filas de caveiras, cornijas e naves brancas. Calcula-se que seja cerca de 5 mil as caveiras humanas que ali se encontram entre inúmeros ossos provenientes das sepulturas da Igreja do Convento e de outras igrejas e cemitérios da cidade. Falando ainda, continuando assim a falar na Capela dos Ossos nesta madrugada, no século XVI existiram perto de 42 cemitérios, existiam perto de 42 cemitérios monásticos na cidade, os quais ocupavam demasiado espaço. Em jeito de solução, aqueles monges extraíram os ossos do chão e utilizaram-nos para construir e decorar esta capela. A Capela dos Ossos é um monumento de arquitetura penitencial dedicada ao Senhor dos Passos, imagem conhecida dos eburenses como o Senhor Jesus da Casa dos Ossos. Esta imagem representa de uma forma impressionante e vivida o sofrimento de Cristo na caminhada até ao Calvário com a cruz às costas. Visite a Capela dos Ossos com um guia para descobrir tudo sobre a Capela dos Ossos. Vai precisar também estar lá com um dos nossos guias, um dos guias da capela, para que faça com vocês a viagem e explique tudo aquilo que a Bistar quer dizer. Por isso é sempre bom levar um guia da Capela dos Ossos. E assim, a verdade é que a capela repleta de ossos pode ser sinistra, pode até pensar-se que é impossível que tal local exista, mas existe. Também Évora está lá, a Capela dos Ossos. E visitar Évora sem visitar a Capela dos Ossos não faz sentido. Esta é uma das experiências do outro mundo que vale a pena viver e partilhar com outros. A Capela dos Ossos está sempre à sua espera. Falamos então da Capela dos Ossos. Mas vamos falar de mais monumentos ainda ao longo da noite e ao longo das emissões da madrugada. E como estivemos a falar de Évora, estamos no Alentejo, e é no Alentejo que vamos continuar com este Alentejo de Sonho. Manuel Lopes, para ouvir então já a seguir.

0: E foi assim a voz do Manuel Lopes com este. Aliás, Amantes do Alentejo, não, Manuel Lopes, mas que é o Manuel Lopes, Amantes do Alentejo, com este Alentejo de Sonho, o tema que acabámos então de ouvir. E agora saímos para nos às compras, já a voz do Manuel Lopes com este. Aliás, Amantes do Alentejo, não, Manuel Lopes, mas que é o Manuel Lopes, Amantes do Alentejo, com este. Alentejo de Sonho, o tema que acabámos então de ouvir. E agora saímos para nos às compras, já voltamos. Até já, bom dia.
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4: É isso mesmo, Expresso da Madrugada com Artur Matos. Já cá estamos e para esta que vai ser mais uma hora. Não é a segunda, nem a boa. Neste caso hoje é a segunda. Pois é, hoje é a segunda porque começámos um pouquinho mais tarde. Mas mais tarde do que nunca. E estamos começando porque eu deixei de dormir. Deixei-me dormir. Hoje, o relógio hoje pregou uma partida. Janita Salomé com estas ceias do Alentejo. Daqui a pouco vamos também falar e vamos conhecer também alguns dos monumentos, alguns dos monumentos mais visitados em Portugal. São 10 os monumentos mais visitados em Portugal. Vamos conhecer também os monumentos do país que cativam milhões de visitantes todos os anos, com património histórico e beleza inigualáveis. Mas isso é para mais daqui a pouco. Agora vamos então para a música, na música com Janita Salomé.

Foi a voz então de Janita Salomé com estas saias. E vamos então. Portugal é um país repleto de história e cultura refletida nos seus monumentos que atraem milhões de visitantes todos os anos, desde imponentes mosteiros e conventos até palácios de tirar o fogo. Cada um destes locais conta com uma parte da história portuguesa, atraindo assim não só turistas, como também estudiosos, entusiastas de arquitetura de todo o mundo. Se estás curioso para saber qual é o top 10 dos momentos mais visitados no país, então vamos conhecê-los. Temos aqui monumentos e palácios. Depois, monumentos e palácios, temos também monumentos e palácios através do ranking 10, monumentos mais visitados ao menos visitado. E ao mais visitado, esta lista não só destaca a beleza e a importância histórica de cada local, mas também reflete as preferências e tendências dos visitantes que vêm a Portugal. E vamos então, estes locais demonstram também a riqueza cultural e histórica de Portugal e também são essenciais para entender a evolução da arquitetura europeia e a importância do país nos vários períodos históricos. Décimo, Museu Monográfico de Conímbriga, é isso mesmo, Museu Monográfico de Conímbriga, localizado na vila de Condeixa Nova, é um dos mais importantes museus arqueológicos de Portugal. Inaugurado em 1962, o museu é dedicado à prevenção de Conímbriga, localizado na vila de Condeixa Nova, é um dos mais importantes museus arqueológicos de Portugal. Em 1962, o museu é dedicado à prevenção e à exibição de vestígios arqueológicos da antiga cidade romana de Conímbriga, uma das maiores e mais bem conservadas do país. Conímbriga foi uma importante cidade romana, habitada desde o século IX antes de Cristo, e que alcançou o seu apogeu durante a ocupação romana entre os séculos I e III depois de Cristo.

entre as posições. Peço desculpa, mas a minha garganta hoje está a ser um bocadinho a falhar. Entre as exposições permanentes destacam-se os magníficos mosaicos que adoravam as que adornavam as casas dos habitantes mais ricos de Coímbra, assim como as esculturas dividendes e figuras mitológicas de outrora. Enfeitavam também os edifícios públicos e privados da cidade. O museu não é só um centro de conservação do património histórico, mas também do espaço de educação e sensibilização, onde visitantes de todas as idades podem aprender sobre a história e a importância da herança romana em Portugal. Além das exposições, o museu organiza também atividades educativas, workshops e visitas guiadas. Nono, que é o Panteão Nacional. Panteão Nacional em Lisboa. O Panteão Nacional também é conhecido como Igreja da Santa Engrácia. É um monumento de significativa importância histórica e cultural, situado em Lisboa, iniciada a sua construção no século XVI, a igreja é um monumento de significativa importância histórica e cultural, situado em Lisboa, iniciada a sua construção no século XVI, a igreja foi convertida em panteão no século XX e serve como local de descanso final para algumas das figuras mais proeminentes de Portugal, como, por exemplo, Amália Rodrigues e Eusébio da Silva Ferreira, que também está no panteão. Daqui a pouco, que está no oitavo lugar, vamos falar também do Palácio da Pena. É este mesmo Palácio da Pena que fica na cidade de Sintra. Fica na Vila de Sintra. O Palácio da Pena, que também é bastante interessante. Mas daqui a pouco já vamos falar um pouco também sobre ele. Agora, Senhora Cegonha, Brasa Dourada.

0: Senhora Cegonha, a voz foi então do Grupo Brasa Dourada. E vamos então agora falar do Palácio da Pena. É isso mesmo, Palácio da Pena fica em Sintra, fica no topo da Serra de Sintra. Palácio da Pena, localizado no topo da Serra de Sintra, é uma das principais expressões do romantismo do século XIX em Portugal. Este monumento é um verdadeiro símbolo da criatividade e excentricidade, com uma mistura de estilos arquitetónicos que inclui o neogótico, o neomanuelino e o neo-islâmico e ainda o neo-renascentista. A sua construção foi ordenada por Dom Fernando II, o rei artista, que transformou uma antiga ruína num palácio que parece saído de um conto de fadas. Além de sua arquitetura fascinante, o Palácio da Pena destaca-se também pela localização privilegiada, oferecendo assim visitas panorâmicas espetaculares sobre a paisagem circundante. O interior do palácio está igualmente decorado com uma riqueza impressionante, onde se destacam as pinturas murais, os azulejos e os móveis da época, que contam histórias da realeza portuguesa. E também já serviu de cenário para algumas séries televisivas e até mesmo filmes. Ainda no sétimo, vamos falar também, no sétimo lugar está o Palácio de Mafra. O Palácio Nacional de Mafra, situado na Vila de Mafra, é um dos monumentos barrocos mais imponentes e emblemáticos de Portugal, construído no século XVIII, por ordem do rei Dom João V, graças às riquezas provenientes do Brasil. Este grandioso complexo arquitetónico incluiu o Palácio Real, uma basílica e um convento. O palácio é famoso por ter uma das mais belas e antigas bibliotecas europeias, que alberga uma coleção inestimável de cerca de 36 mil volumes, abrangendo assim diversas áreas do conhecimento, como a teologia e filosofia da medicina e as artes. A biblioteca é também conhecida por albergar uma colónia de morcegos que cuidadosamente ajudam na prevenção dos livros e ao consumirem insetos que poderiam danificar os manuscritos. Além deste espaço, o Palácio de Mafra destaca-se também pelo conjunto de dois carrilhões e seis órgãos históricos na Basílica, bem como pelas suas esculturas, pinturas e tapeçarias. Daqui a pouco vamos então para o sexto lugar. Posso falar também, é um palácio bem bonito para se visitar, que é o Palácio de Alcobaça. E até há uma música que diz, talvez se me lembrava, mas acho que é da Florença. Da Florença do Francisco José, não me recordo bem, que é: quem passa por Alcobaça não passa sem lá voltar. É assim que reza a letra também, o refrão desta música, que chama mesmo, tem mesmo o nome de Alcobaça. Parabéns da música, vamos então a ela. Daqui a pouco ainda vamos passar essa música. Vamos falar no Palácio de Alcobaça, daqui a pouco já vamos falar então dessa música. De moda em moda, Alentejo, Terra Brava, para ouvir então já a seguir nos próximos minutos.
1: Está ótimo.
2: Olha o
3: ar. Oh,
2: já chorou.
1: Já. É assim.
4: Como é que é?

Alentejo, Terra Brava, foi a voz então dos De Moda em Moda. E agora, tal como disse, vamos falar sobre algo, mistério de Alcobaça. Nada melhor que ouvirmos Maria Lourdes Rezende, que talvez me lembrava e lembremos disso. Maria Lourdes Rezende, quem passa por Alcobaça não passa sem lá voltar.

Marilor, rezando com este quem passa por Alcobaça, não passa, será a volta. Fernando, Francisco José também canta esta música. E agora, tal como a música indica, vamos falar do mistério de Alcobaça, que também é um mistério bem bonito. Tem a segunda imagem que tenho aqui no meu monitor, a ver se a parte dentro do... parte dentro do, da parte dos jardins do mosteiro, jardim bem bonito, bem arranjadinho, digo, é bonito. É bonito. Nós temos coisas bem bonitas em Portugal para, para visitar, para quando, para, para quando estivermos de férias, por exemplo, em vez de irmos lá para fora, para o estrangeiro, como dizia a minha avó, podemos visitar as nossas, as coisas que nós temos cá em Portugal e fazer férias e fazer turismo, como, como costumo dizer, vá para fora cá dentro. E temos coisas bem bonitas, vamos ouvir então aqui. O mosteiro de Alcobaça, fundado no século XII pela Ordem de Cister, é uma das maiores e mais antigas abadias góticas em Portugal. Este monumento é famoso não só pela sua importância importante, não só pela sua imponente, assim que é, arquitetura gótica, mas também pela história de amor entre Dom Pedro I e Inês de Castro, cujos túmulos se encontram no interior do mosteiro. Classificado como, como Património Mundial da Unesco, o mosteiro de Alcobaça destaca-se pelo impressionante tamanho e pela pureza do seu estilo arquitetónico. O mosteiro também é conhecido pela sua cozinha monumental, Sala dos Reis e o claustro do Silêncio, cada um com a sua própria beleza significativa. E aqui diz-se que Dom Pedro I e Dona Inês de Castro estão dentro do mosteiro, frente a frente, e quando eles se levantarem para dar um beijo, algo vai acontecer no mundo. Algo vai acontecer, aliás, algo vai acontecer em Portugal. É, segundo, reza a lenda. A lenda reza que é assim. Não sei se é nisso, não. Logo se vê. Agora, no quinto lugar está o Museu Nacional do Azulejo. E aqui, este, peço atenção para o Museu Nacional do Azulejo, que tem lá painéis de azulejo lindos. Eu aqui posso dizer, porque já os vi, já lá estive, já vi, e posso lhe adiantar que é mesmo bonito de se ver. Passam agora 52 minutos, assim, vamos então ver e aqui falar. Nós não vamos contar a história toda do monumento, mas vamos contar resumidamente, vamos contar a história de alguns dos monumentos que temos estado a contar, e vamos contar aqui resumidamente a história também do Museu Nacional do Azulejo. O Museu Nacional do Azulejo, situado em Lisboa, é um dos mais singulares e importantes museus de Portugal, dedicado à previsão, à prevenção e exibição da arte do azulejo, instalado no antigo convento da Madre de Deus. Fundado em 1509, este museu abriga uma vasta coleção de que percorre a história do azulejo em Portugal desde o século XV até aos dias de hoje. A coleção inclui exemplares raros e únicos que demonstram a evolução técnica e artística do azulejo, destacando-se assim os painéis de azulejo que estão lá. Estão alguns mesmo bem bonitos, que retratam cenas históricas e culturais portuguesas. O museu não só oferece uma perspectiva profunda sobre a arte cerâmica e também o seu impacto na cultura portuguesa, mas também organiza exposições, temporárias, que exploraram as conexões contemporâneas com esta forma de arte tradicional. Daqui a pouco vamos ver quem é que está em quarto lugar e quem é que está em terceiro lugar. Não vou dizer mais nada. Daqui a pouco já sabemos então quem é que está em quarto lugar e em terceiro lugar, mas para já, pois é, hoje é quinta-feira. Pois é, se for lá para baixo para o Algarve, se for na A2, chega ali a grande, vai ao canal Caveira e vá provar o cozido à portuguesa, porque hoje é dia de cozido.

0: Conduzido à portuguesa, foram os amantes do Alentejo e já sabe, se for lá para o Alentejo, faz só desvio e vai até o canal Caveira comer um bocadinho à portuguesa, que pode adiantar que não dá por mal empregue sair da autoestrada e depois voltar a entrar. Não vai, não, olha que não vai perder nada. E aqui neste restaurante, que foi conversado e começado, idealizado, que há uns anos atrás, há uns anos largos, que foi isso, foi o local escolhido, foi o pavilhão do Clube Pessoal da Siderurgia Nacional, onde foi falado e começado a idealizar o modelo, como íamos fazer um grupo, daqui íamos para baixo, vou-me lembrar, estava eu, estava na rádio onde estava na altura, já não existe, já fechou, que era a Rádio Sul e Sueste do Barreiro. Estava uma colega também, Elizabeth Palmela, que estava, também já não existe, estava na altura na Rádio Arremesso, na Baixa da Banheira, também já não existe. Estava a Ruth Isabel, que ia participar esse ano no Festival da Canção do Sul. Estavam os autores da Letra e da Música, o maestro José Orlando, o meu grande amigo, o maestro José Orlando, não sei se ele me está a ouvir, se não, mas se me estiver a ouvir, vem daqui um grande abraço para ele. E também o Carlos Soares, que era o autor da letra, também um grande abraço para esse grande amigo Carlos, um grande abraço para ti. Estava a Diamantina Rodrigues, na altura era Tina, agora Diamantina Rodrigues, os pais da Ruth e da Tina, e estava eu também. Estávamos todos a almoçar e eu lembrei-me de falar nisto. Estou a falar nisto porque às vezes gosto de falar de coisas antigas, gosto de falar destas coisas antigas, e agora esta música veio a calhar, porque foi ali, naquele restaurante, que isto, que surgiu esta ideia. Toda a gente se lembrava de pedir aos artistas para fazer espetáculos de beneficência para as crianças, para os deficientes, para várias coisas, e bem, não estou a dizer nada contra, e bem, fazíamos e fiz alguns espetáculos beneficentes para algumas instituições, e bem, não me arrependo nada disso, nada. Só gostava de poder fazer mais, mas não consigo fazer mais. E nunca ninguém se tinha lembrado de fazer um espetáculo, um convívio, um encontro de rádios e artistas portugueses. E foi ali que surgiu, e então na altura o pai da Tina, Diamantina Rodrigues, não sei se era diretor do clube, se conhecia alguém na direção, disse, eu trato do pavilhão, falo com a direção e vamos fazer lá. E assim foi. Fizemos lá o espetáculo, começou, eram 9 horas da noite e eram 7:30 da manhã, eram 7 da manhã, ainda estavam artistas a cantar. Lembro-me disso como se fosse hoje. E alguns artistas, alguns nunca mais ouvi falar neles, mas outros ainda estão aí na berra. Estou a falar do Fernando Correia Marques, do Zé Malhoa, e muitos, e da Ágata, também lá esteve, a Romana também lá esteve, tiveram lá vários artistas, muitos mesmo. Começou às 9 e às 7 da manhã ainda estavam a cantar, já pode ver, com público. Já não estava o público, estava às 9 da noite, mas estava o público foi mesmo nesse dia, aguentou bem. Um forte abraço para aqueles que ainda cá estão, alguns podem já cá não estar, não é? Para aqueles que ainda cá estão, que estiveram nesse espetáculo, que foi dos espetáculos que eu fiz, que eu estive na organização, que mais gostei de estar. Eu estive em vários, mas aquele para mim encheu-me. Para já foi feito na minha terra, e com tanta gente dentro daquele pavilhão, que leva muita gente, o pavilhão da Siderurgia Nacional leva das bancadas e do ringue, leva à volta de 10, 15 mil pessoas. Estava cheio, o pavilhão estava cheio. Um abraço para todos que estiveram metidos nessa organização desse espetáculo. Primeiro encontro de rádios e artistas portugueses. Nunca mais houve ninguém que tivesse feito nada disso. Nunca mais. Nada. Fomos nós os primeiros e fizemos o primeiro, e nunca mais ninguém fez mais nenhum. Vamos conhecer agora o quarto classificado, que é o Convento de Cristo. O Convento de Cristo, que fica situado em Tomar, foi originalmente construído como uma fortaleza dos Templários no século XII e mais tarde transformado em convento da Ordem de Cristo. A sua arquitetura é uma fusão impressionante de estilos gótico, renascentista, manuelino e barroco, refletindo assim diversas fases da sua construção e expansão ao longo dos séculos. Um dos elementos mais notáveis do convento de Cristo é a sua janela do capítulo, com um exemplar magnífico do estilo manuelino que simboliza a era dos descobrimentos. O convento está classificado como património mundial pela UNESCO e é visitado por milhares de pessoas que procuram explorar o seu riquíssimo património arquitetónico e histórico. Além disso, o convento de Cristo desempenhou um papel crucial na história religiosa e política de Portugal, sendo assim associado a figuras históricas como o infante Dom Henrique, que foi governador da Ordem de Cristo. E em terceiro lugar, nada também, os outros são bonitos, mas este é um dos, para mim, na minha opinião, é um dos mais bonitos de Portugal, que é o Mosteiro da Batalha. O Mosteiro da Batalha, oficialmente conhecido como Mosteiro de Santa Maria da Vitória, situado na Vila da Batalha, foi construído para comemorar a vitória portuguesa na Batalha de Aljubarrota, em 1385, um evento crucial que assegurou a independência de Portugal contra Castela. A construção do mosteiro foi iniciada pelo rei Dom João I e prolongou-se por várias gerações. Destaca-se também no Mosteiro da Batalha as capelas imperfeitas que nunca foram concluídas e que hoje são consideradas um dos mais belos exemplares góticos flamejante em Portugal. O mosteiro é também famoso pelo seu claustro real e pela capela do fundador, onde repousam os túmulos de Dom João I e Dona Filipa de Lencastre, figuras emblemáticas da história portuguesa, classificando assim como património mundial pela UNESCO. O Mosteiro da Batalha não é apenas um monumento histórico, mas também um lugar de profunda significância cultural e espiritual. Daqui a pouco vamos conhecer o que está no segundo lugar e também no primeiro lugar, também, para mim, são, aliás, o primeiro, segundo e terceiro lugar, na minha opinião pessoal, são os dos mais bonitos mosteiros em Portugal. Mas já vamos saber qual é. Agora estamos com 5 minutos depois das 4, vamos sair para os comerciais, nós já voltamos. Até já, bom dia.
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1: Este mês vamos consigo até às seis e daqui a pouco estamos para a segunda e primeira posição dos mais visitados em Portugal, dos monumentos mais visitados, mas para já também estamos em terra de queixo da serra, estamos em queijo Serra da Estrela, mas em Santo André também há bons queijos, queijinhos de Santo André.

Agora, pô, falta um com estes queijinhos de Santo André. E agora vamos então para o segundo lugar. E no segundo lugar está também um monumento bem bonito para se visitar e fica bem perto, fica ali na Baixa de Lisboa, ali junto ao rio. Estou-vos a falar da Torre de Belém. É isso mesmo. Construída em 1514 e 1520, durante o reinado de Dom Manuel I, a Torre de Belém tinha inicialmente a função de defesa da barra do Rio Tejo. Hoje é admirada pela sua arquitetura de estilo manuelino, com influências mouriscas e orientais. Declarada Património Mundial pela Unesco, a Torre de Belém destaca-se não apenas pela sua beleza arquitetónica, mas também pelo seu papel que desempenhou na história marítima portuguesa. E agora chegamos ao primeiro lugar. Ao primeiro lugar, que digo-lhe uma coisa, este para mim é o mais bonito deles todos. Ainda há pouco falei no terceiro, que era dos mais bonitos, é mesmo. Então,

0: também, pela sua arquitetura, mas este, pela sua arquitetura e pelos tesouros que tem lá dentro, é nada mais, nada menos para mim, o mais bonito mosteiro que nós temos em Portugal. Estou-vos a falar, e que está em primeiro lugar dos 10 mais visitados, o Mosteiro dos Jerónimos. É mesmo o Mosteiro dos Jerónimos, localizado em Belém, Lisboa. É uma das joias da arquitetura manuelina, um dos momentos mais emblemáticos de Portugal. Este momento foi construído no século XVI, durante o reinado de Dom Manuel I, com uma celebração dos descobrimentos, particularmente após Vasco da Gama voltar da Índia. É classificado como Património Mundial da Unesco e atrai visitantes de todo o mundo devido à sua riqueza histórica e beleza arquitetónica. Além da sua impressionante fachada e do vasto claustro, o Mosteiro dos Jerónimos alberga também os túmulos de figuras históricas portuguesas, incluindo Vasco da Gama e Luís Vaz de Camões. São essas duas figuras históricas portuguesas que estão, os túmulos deles que estão então no Mosteiro dos Jerónimos. Vasco da Gama descobriu o caminho marítimo para a Índia, e Luís Vaz de Camões, que escreveu apenas e só os Lusíadas, que até isso há alguém neste momento no país que quer fazer esquecer, porque não leu. Quer fazer esquecer porque não leu os Lusíadas. Eu não li tudo. Ainda li alguma coisa quando andei na escola, porque tinha que ler, que fazia parte dos trabalhos da escola. Não lemos tudo, porque é um livro muito vasto, mas quem gosta de leitura e que consiga ler os Lusíadas todo e que perceba aquilo que lá está escrito, segundo disse alguém que já o leu todo e que percebe de leitura, estou-vos a falar do meu padrinho, e que já leu os Lusíadas, e que diz que quem entender aquilo que lá está escrito é um intelectual de certeza absoluta. Mas nós vamos à música. Grupo Banza, e este é um tema que eu também particularmente gosto bastante, dos Banza. É isso mesmo, o hino aos mineiros. Mineiro.
1: Mineiro. Talvez cassete.

0: Muito obrigado.
1: O Mineiro, vosso hino de. O hino mineiro dedicado aos mineiros pelo grupo coral instrumental Banza. Agora vamos ver o que diz o seu signo para o dia de hoje e, como sempre, vamos começar pelo signo de Carneiro. Carneiro, você sente tudo mais à flor da pele. Há impulso, coragem e vontade de agir, mas também um risco de reagir sem pensar. Antes de sair fazendo, pergunte-se. Isso é urgência? Pergunte-se se isso é urgência real ou só ansiedade. Quando você canaliza essa força com consciência, ela vira paciência, nem toda a intensidade precisa virar conforto. Foi o que disse então o signo de Carneiro para o dia de hoje. Continuando, agora chegamos ao signo de Touro. Algo se movimenta dentro de você, de forma silenciosa, mas intensa. Emoções podem surgir sem aviso, pedindo assim atenção. Evite agir agir no automático ou guardar tudo sem processar. Há clareza disponível se você se escuta com honestidade. Tem tudo, nem todo o desconforto precisa ser evitado. Isto foi o que disse então o signo de Touro. Para continuar, agora chegamos ao signo de Gêmeos. Gêmeos então diz o seguinte: o dia traz movimento nas suas conexões, pode surgir entusiasmo, mas também certa impaciência com pessoas ou situações, nem todo o mundo acompanha o seu ritmo. Escolha também onde vale investir. Energia, ideias estão claras, agora é sobre direcionar o melhor com quem e para onde quer ir. Quanto a Gêmeos, estamos conversados, agora chegamos ao signo de Caranguejo. Caranguejo, então, a sua vida profissional ou seus objetivos podem exigir ação, há impulso para resolver, decidir ou avançar, mas cuidado com atitudes precipitadas, nem toda a pressa constrói. Existe também força em agir com a estratégia. O que você constrói com consciência tende a durar mais. De Caranguejo, vamos então passar para o signo de Leão. Leão, você pode sentir um chamado para expandir, agir diferente ou buscar algo novo. Existe entusiasmo, mas também um risco de exagero. Nem toda a oportunidade precisa ser abraçada. Escolha com critério e crescer também a saber onde colocar a sua energia. Depois de Leão, chegamos assim ao meio da tabela e chegamos ao signo de Virgem. Virgem, emoções intensas podem emergir, especialmente ligadas ao controle ou expectativas. Você pode querer resolver tudo de uma vez, mas nem tudo depende da ação imediata. Existe também força em pausar antes de reagir. O que você sente merece sem ser comprimido, não acelerado. Chegamos assim ao meio da tabela. E agora entramos na segunda metade da tabela e o primeiro signo da segunda metade da tabela é a balança. Balança, relações ganham um tom mais intenso, pode haver impulsividade nas trocas ou necessidade de resolver algo rapidamente, mas nem tudo precisa ser decidido no calor do momento. Escutar também é um ato de coragem, o que você pode compreender antes de responder. Depois de balança, vamos então já e chegamos assim ao signo de Escorpião. Escorpião, o dia pede ação na rotina, mas sua atenção ao excesso, mas com atenção ao excesso, você pode querer dar conta de tudo ao mesmo tempo. Cuidado com a sobrecarga, nem toda a produtividade vem da pressa. Ajustar o ritmo pode ser mais eficiente do que insistir no desgaste. Costuma dizer que a pressa é inimiga da perfeição. Depois de Escorpião, vamos então continuar, e agora chegamos aos quatro últimos signos do horóscopo para hoje, e um deles é Sagitário. Sagitário, o desejo de viver, criar ou de expressar ganha força, há entusiasmo, mas também peço desculpa, mas também a impulsividade, nem toda a vontade precisa ser seguida imediatamente. Existe também potência em direcionar essa energia com mais consciência do que o que você pode construir com esse impulso. Depois de Sagitário, vamos para mais um signo, e desta vez é para o signo de Capricórnio. Capricórnio, questões emocionais ou familiares podem se intensificar. Há vontade de agir, resolver ou colocar ordem, mas cuidado com as reações duras, nem tudo precisa ser controlado. Existe também força de acolher antes de tentar ajustar o outro ou outra situação. Depois de Capricórnio, agora chegamos aos dois últimos signos do horóscopo, e o penúltimo é Aquário. Aquário diz o seguinte: suas palavras ganham rapidez e intensidade. Você pode sentir vontade de falar tudo de uma vez, mas será que tudo precisa ser dito agora? É uma pergunta que fica no ar. Existe mais poder para escolher do que na descarga. Direcione a sua comunicação com consciência. E agora sim chegamos a Peixes, o último signo do horóscopo para o dia de hoje. Peixes, o dia mexe com a sua relação, com valor e segurança. Há impulso para agir, decidir ou até reagir em relação a dinheiro ou a energia. Nem toda a decisão precisa ser imediata. Existe mais estabilidade quando você escolhe com calma. E quanto aos signos, por hoje é tudo. Amanhã, na emissão de fim de semana do Seu Expresso da Madrugada, há mais. E para dizer também que na Póvoa do Varzim podemos encontrar as siglas Poveiras, marcas utilizadas pelos poveiros para marcar posse de propriedade com origem nas runas viking. Ainda também Arthur Reis é o maior comand da história de Portugal. Ele produziu tantas notas falsas que, quando foi apanhado em 1925, 16,5% de todos os escudos em circulação eram falsos. Este foi o maior burlão da história portuguesa, Arthur Reis. E aqui há uns tempos deu uma série também na televisão que falava sobre essa situação. Arthur Alves dos Reis, assim é que é, talvez não lembrava do nome completo dele, já me lembrei. Arthur Alves dos Reis era o nome deste artista, como se diz. E conseguiu enganar o Estado, conseguiu enganar toda a gente. E naquela altura, para enganar o Estado Novo, não era fácil. E ele conseguiu desenganar. É verdade, seja dita. Se era burlão, se não era burlão, não sei. Mas que os conseguiu enganar, conseguiu. E como vimos, é uma altura que 16,5% do escudo que andava a circular era falso. Tudo feito por ele. Não é fácil, mas conseguiu. Vamos à música. A terra que um dia deixei, a voz do grupo Sol do Torrão.

A terra que um dia deixei foi assim a voz do grupo Sol do Torrão, que nos trouxe então este tema. Para continuarmos com mais música, daqui a pouco já sabe que vamos então para os comerciais, depois entramos para a última parte do Expresso e também acho que mais já sabe que vem abrir os bons dias. Para já, grupo musical o primeiro foi o grupo, troquei aqui os nomes. A terra que um dia deixei foi pelo grupo Sol do Torrão. Agora sim, o grupo musical O Cruzeiro, com este Terras do Alentejo. Vamos dar uma voltinha pelas Terras do Alentejo.

foi assim a voz que acabamos de ouvir, a voz do grupo Sol, do grupo musical do Cruzeiro, se é que está correto, com este Terras de Portugal. Agora vamos até Setúbal. É de Setúbal, não é igual, são os Massacotes.

Pois é, sobre o micro não consegues falar. 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Pois é, pois era, foram eles os Massacotes. E este é de Setúbal, não há igual. 54 minutos passam das 4 da manhã. Vamos à última desta penúltima parte. É isso mesmo, os bons. E se fores ao Alentejo, leva saudades, que também já tenho muitas. Não foram os bons. Começaram a cantar e foram-se embora. Por isso já daqui a pouco já não cantas hoje. Trio Alentejo com este Minha Aldeia para ouvir já a seguir. Trio Alentejo para fechar esta hora.

0: Foi voz então do grupo que, acabamos de ouvir. Já vamos ver foi o grupo Trio Alentejo com este Minha Aldeia. Agora saímos para os comerciais, já voltamos. Até já então, muito bom dia.
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4: É isso mesmo, já cá estamos então para a última parte do Expresso da Madrugada de hoje. Toda a menina, trigo limpo.

Oi, grupo Trigo Limpo, com este Tom da Menina, o tema que acabamos então de ouvir, e agora Manda a Tristeza Embora. Tristezas aqui não pagam dívidas. Vai tudo embora.

Manda a tristeza embora, foi voz do Toque e Dança, o tema que acabamos então de ouvir. Para já, o agricultor Manuel do Barril.

Manuel do Barril, agricultor, o tema, o agricultor, o tema que caiu. Oi, então, mas está até na cama, que já cantaste, até na cama contigo. Agora com a voz do Marante, bonita.

Bonita mas mentirosa foi o tema que acabámos de ouvir e agora ficamos com Marco Ferreira. Daqui a pouco já vamos aos bons dias. Marco Ferreira, és a mulher que eu amo, para ouvir.

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1: És a Mulher que Eu Amo, a voz foi então do Márcio Ferreira, que marcou presença também nesta nossa emissão de hoje. E agora sim, ele aí está preparadinho. Preparadinho para entrar e para entrar também o nosso número de telefone em ação. O 271-032-263. 271-032-263, número disponível então para nos dar o seu bom dia. Já estou à sua espera. Uma vez você já acordou, se não aconteceu como eu. Se não aconteceu como eu. É que eu hoje deixei-me dormir. Cheguei mais tarde, mas cheguei. Mais vale tarde do que nunca. É que não é como começa, é como acaba. Acontece aos melhores. Mas eu digo que eu chego aqui e digo, deixei-me dormir. Eu não minto. Quando me deixo dormir, deixo-me dormir, não há? Não há hipótese. Aconteceu, aconteceu. Só tenho que assumir, como se me dizer. Para já vamos ver quem é que está connosco. Olá, bom dia.
2: Bom dia, Artur.
1: Bom dia, está tudo bem disposto?
2: Mais ou menos.
1: Dentro da medida do possível, não é assim?
2: Pois.
1: Olha, foi como eu estava a ver que era a noite toda, mas vá lá, ainda acordei cedo, ainda acordei hoje.
2: Então, Artur, um indivíduo com os olhos fechados marcava melhor os canais do que algumas pessoas com os olhos abertos.
1: Também é verdade.
2: Até aquilo foi entregar a bola ao guarda-redes.
1: Então de um ou outro.
2: É uma coisa assim.
1: Eu nunca vi uma coisa assim, mas pronto.
2: Nem eu.
1: É, pronto, mas pronto. Já está. Mas pronto. Mas olha, como diz o outro, melhores dias virão.
2: Pois é. Foi de mudar de clima.
1: É, depois.
2: Estava habituado aqui, depois foram lá para baixo. Olá, pensei, pronto,
1: searam
2: bem.
1: Pois foram sear a ceia, olha, searam.
2: Pois foi, exatamente.
1: Está tudo bem disposto, é o que interessa, o resto é o gosto. Tudo. Como diz o outro, antes disso partiu uma perna.
2: Ah, pois.
1: Pois é. Até o bom dia vai para quem?
2: Até o bom dia, olha, vai. Vai principalmente para Mike Lima, Charlie,
1: as melhores rápidas.
2: Vai para todos os bombeiros, vai para todos os
1: padeiros,
2: vai para todos os
1: pau da
2: Janeiro, para a Madeira e para
1: o Sul. Vai para
2: todo mundo.
1: Olha, um abraço para si também, obrigado pela sua participação. Até amanhã. E amanhã já é sexta-feira.
2: Hoje já cheira um bocadinho.
1: Hoje já cheira. Mas olha, digo uma coisa, mas no sábado podemos ter festa em Viseu.
2: No sábado,
1: aí por volta de uma da tarde, vai haver festa em Viseu.
2: Já estou a perceber.
1: Vai haver festa em Viseu. O Viseu, 40 anos depois, sobe então à primeira liga, a Liga Betclic.
2: Liga... Eu às vezes vejo jogos no canal 11. Ontem eu vi
1: o. Não, mas o académico normalmente não dava no canal 11.
2: Mas eu tenho visto.
1: Pode dar algum jogo indiferente, porque em direto é quase sempre da Sport TV, porque
2: no 11 e no 20.
1: Mas é o que eu estou a dizer, normalmente a Liga Betclic e a Liga 2 normalmente é na Sport TV. Eles é que têm a transmissão dos jogos.
2: Pois, mas eu tenho já visto no 11 e no 20.
1: Às vezes dão indiferido.
2: Está-me aqui que se a orelha, alguém quer entrar e estamos a
1: dizer que é a Melga que está a picar.
2: Não. Agora já perdeu a mania.
1: Está bom. Está bom. Um abraço, até amanhã. Até amanhã. E o 271-032-263, 271-032-263, já está então disponível novamente para o seu bom dia, isso mesmo, 271-032-263. É número disponível então para o seu bom dia, já estou à sua espera. Virou! Aí vira, vira! Olha, também não sei se vai ficar, pronto, mas olha, bom dia.
2: Olá, muito bem, senhora.
1: Olha uma coisa, você está a marcar penaltis?
2: Eu não sei, ia defender.
1: Você está a marcar penaltis? Tem que vir até aqui quando houver trânsito, para ensinar os gajos a marcar penaltis.
2: Não, Só antes de lá escrever,
1: não. É só para os penaltis, mais nada.
2: É só para os penaltis, mais nada.
1: Aquilo é que.
2: Mas eu digo uma coisa, aquele árbitro é. Ainda falam dos árbitros antigos. Que arbitram o Sporting, sei o que importa. Aquilo ainda piora.
1: Então porquê?
2: Então o Deus ele domina a bola com não, por amor de Deus.
1: Tá, pronto,
2: é vergonhoso.
1: Mas é assim, mas ali ainda se pode dar uma desculpa. Porque, assim, porque não há vídeo-árbitro.
2: Isso é verdade.
1: Pois é. O árbitro se vir, viu. Se não vir, não viu. Paciência. Pode estar tapado com os jogadores, não vê.
2: Mas se é para não ver, não vale a pena ir a arbitrar.
1: Não, não, é isso.
2: Não, não, eu sei lá uns que eu posso emprestar ao árbitro. Pera, o cavalo.
1: Olha uma coisa. Aquilo é assim. Estão vários jogadores dentro da área. Se tiver tapado com outro jogador, toca a mão, ele pode não ver.
2: Isso é normal.
1: Mas vamos ver uma coisa. Ele ali não vê e ele não pode fazer mais nada porque não tem vídeo-árbitro. Se tivesse... Agora, aqueles que têm vídeo-árbitro não veem e o vídeo-árbitro também está a dormir. Ou está a dormir ou está bêbado.
2: Pois, isso é verdade.
1: Eu sou logo direto, sem problema nenhum.
2: É mesmo.
1: Eles até vêm bolas fora, que as bolas estão dentro do campo e vêm bolas fora.
2: E é mesmo, é mesmo. A bola porque ele lança está fora, não está dentro. Por isso é que eu digo assim.
1: Às vezes há árbitros e vídeo-árbitros precisavam de ir aos Jorge Valo da Torre para arranjar uns óculos.
2: Isso é verdade.
1: Daqueles de burro que só vêm para a frente.
2: Pois, isso é
1: verdade. Mas é, e mais não digo. Senão
2: vamos ter festa das características.
1: A semana passada o Académico jogou com o Benfica B.
2: Eu acho que ganhou, não foi?
1: Ganhou o Académico 2-0. E eu sou do Benfica, como não tenho problemas nenhum em dizê-lo. Mas. Estava a torcer pelo Académico. Porquê? Porque o Benfica B nem sobe nem desce. Campeão já não pode ser, que já foi o Marítimo. Pode ser campeão.
2: Pois.
1: As equipas B podem ser campeãs, não podem subir.
2: Pois, sim.
1: Não podem, mas campeãs podem ser. O Porto já foi campeão da segunda liga com a equipa B.
2: Pois. É mesmo.
1: Campeão pode ser. Mas aqui neste caso já não era, porque o Marítimo já tinha sido campeão. Ora, tem que torcer é para o Académico.
2: Claro,
1: neste caso, agora tenho que torcer a putão dela para ficarem os dois na primeira liga.
2: Pois, mas viu-se mesmo que o Guimarães abriu as pernas para o Casa Pia marcar.
1: Pois, mas pronto, mas eu.
2: Mas eu tenho confiança que o Tondela na última jornada ganha e o Casa Pia.
1: Sabe que eu já disse isto e continuo a dizer. E sem problema nenhum, a Liga ou a Federação Portuguesa. Estão-se nas tintas para o interior do país.
2: Ah, sim, isso é.
1: Eu não tenho problemas de dizer isto, e se for por causa disso, eu digo isto diretamente na cara do Presidente da Federação, porque não tenho problemas de dizer
2: isso. Claro,
1: disso.
2: Isso é verdade.
1: Quando tenho que dizer, eu digo, não escondo. Não escondo.
2: É,
1: a mim ninguém me compra.
2: Pois.
1: A mim ninguém me compra, que é mesmo assim. E é verdade, eu que tenho visto com o Tondela, houve alguns jogos que o Tondela não ganhou por culpa própria. Pronto, tudo bem. Eu sei, às vezes há jogos que correm bem ou correm mal. Isso não é por aí.
2: Claro, isso é verdade.
1: Mas a grande parte, a grande maioria, não digo mais nada.
2: Pois, não diga mais nada.
1: Não digo mais nada. Olha, um bom dia vai para quem então?
2: Ora, um bom dia vai para toda a minha família, para todos os meus colegas de trabalho do Forrinho das Tílias, para o Brico Baile, para o Paulo Salada, que já era racional, para o Pobre que está em fornos. Vai para o Sr. Arturo, vai para a Sra. Célia, que está a férias, maravilha. Vai para todos os homens e participantes e para todos os sportinguistas.
1: Olha, o Paulo Saraiva está a fazer tanto vento aqui para fornos que até chegou a ceia ontem à noite.
2: Pois foi. Ainda falham aqui, eu sou, por amor de Deus. Meu Deus.
1: Tá bom. Então, olha, um bom dia até amanhã, que é sexta-feira.
2: Bom dia, até amanhã.
1: E o 271-032-263, já está então disponível novamente.
0: É lindo na
1: primavera. Para nos dar o seu bom dia. Pois é. Há jogos que correm mal, mas há outros que fazem correr mal. lindas cantigas. E aquilo ontem não foi nada. Aqueles dois venados não foi nada. Tem que ser, temos que ser realistas. Que foi um passo ao guarda-redes. Toma lá a bola, apanha a bola e leva a casa. Para já vamos ver quem é que está connosco. Olá, bom dia.
0: Bom dia.
1: Bom dia. Bom, olá, bom dia, Santo António da Ribeira.
0: É isso mesmo.
1: Pois é, está tudo bem disposto.
0: Está sim, senhora.
1: Às vezes não gosto das coisas que eu digo, mas tenho que dizer. Aquilo não foi
0: olha,
1: nada.
0: Olha, aqui na Voeiro, foi a Fátima Antunes que mandou para...
1: Ah, foi, é normal. Eu estou a dizer...
0: Ela já vai levar nas orelhas.
1: Aquilo ontem em ceia, aqueles dois penaltis, não foi nada. Foi um passo ao guarda-redes, toma lá a bola, leva a taça. Tem que se dizer.
0: Eu só escutei no rádio.
1: Tem, como eu costumo dizer, tem que se dizer. Embora há muita gente que não gosta. Mas é verdade, aquilo não foi nada. Os outros marcaram todos os penaltis impecáveis, tanto os como os outros. Tanto da parte do guarda como da parte do Fornos. Aqueles dois, não sei, parou-lhes o cérebro, não sei, não faz a máxima querida, hein? Mas pronto, aquilo o penalti é marcado com força, é pumba, e vai lá para dentro e acabou. É como diz o Cristiano Ronaldo, o penalti não há que está cá com técnicas, é bum!
0: Vai
1: uma biqueirada na bola, está lá dentro e acabou. Então e vamos ao bom dia.
0: Olha, vai para todo mundo. Uma saúde, paz e amor, especialmente para os ouvintes da Antena Livre e para aqueles que estão já acordados. Tenham um bom dia, com tudo bom.
1: Olha,
0: amanhã, se Deus quiser.
1: Um bom dia, Marcelo. Obrigado pela sua participação. Até amanhã, que amanhã já é sexta-feira.
0: Já estamos no fim. Já estamos a chegar àquele dia do encontro.
1: Pois é. Um bom dia para si, até amanhã.
0: Até amanhã.
1: 271-032-263, 271-032-263, está novamente disponível. E há lobos sem ser na serra. E de que maneira, meus amigos? E de que maneira? Aí cada lobo. E lobas também.

0: 2010-32-263. Está disponível novamente. Alô, Luxência, e vamos ver quem é que está conosco. Olá, bom dia. Bom dia.
1: Olá, bom dia.
0: Bom dia, bom dia, bom dia de quem?
1: Dois e duas.
0: Pois é, né?
1: Do Arthur.
0: É, é. E está tudo bem disposto.
1: Está sempre bem disposto. Essa música alentejana com o Arthur põe, é espetáculo.
0: É a música lá da minha terra.
1: É. Eu adoro muito todas as músicas portuguesas, mas as alentejanas. É espetáculo mesmo.
0: Percebe-se melhor a letra que eles cantam mais devagar.
1: O Arthur é o máximo para alegrar a bicharada toda alegre.
0: É mesmo. Então, olha, vamos ao.
1: Claro, tem que ser assim, não é?
0: Ora bem, e o bom dia vai para quem?
1: Olha, vai para o Arthur, vai para o Saraiva e para o Brinco Baile, vai para o Jorge Amaral, vai para o José Carvalho, para o Filipe. Hoje o João Manuel Castelo Penalva vai para os padeiros da Cova do Covelo, vai para a pastelaria de Vila Nova de Tazem. Olha, e vai para, sem esquecer de ninguém, vai para todas as pessoas que estão a ouvir e que não estão.
0: Olha, um bom dia também para si, obrigado pela sua presença.
1: E com a Rádio Antena Livre.
0: Obrigado, um bom dia. De manhã, que amanhã já é sexta-feira.
1: Já é sexta-feira. Olha,
0: tá. Um abraço, até amanhã.
1: Até amanhã e um feliz dia, está bem?
0: Obrigado, até amanhã. E o 2710322663 não vale a pena ligar mais, porque este vai ser mesmo então o último bom dia de hoje. Amanhã mais. Daqui a pouco já vamos então para as nossas despedidas de hoje. Para já vamos então para a música. E na música vamos com quem? Vamos com ele, Martim. Bota fogo no terreiro.

0: Bota fogo no terreiro, Afonso Dom Martim.
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0: Vamos daqui a pouco para as despedidas de hoje. Para já, vamos, estamos a 9 minutos. 9 minutos então desta nossa, do final desta nossa primeira parte, desta nossa emissão de hoje, do seu Expresso da Madrugada. Vamos para esta. Oh filha, aperta a brilha. Vamos lá embora.

0: Oh.
1: Ela está na cama contigo, lá, cama contigo, rapaz. Vamos lá ver se a gente se entende. Vamos lá ver se a gente se entende. Agora vamos às despedidas. As despedidas são para hoje. Amanhã estamos por cá a partir da uma. Bom, também não vamos deixar de dormir mais uma vez. Pronto, foi hoje. Acontece amanhã, já não vai acontecer. Amanhã estamos por cá a partir da uma. Compara mais um Expresso da Madrugada, a emissão de fim de semana. Mas logo estou por cá também para a emissão de fim de semana do regresso do Casa Euba. E logo vai estar comigo também o António Pacheco para fazermos o rescaldo da final da Taça de Honra da Associação de Futebol da Guarda. Para todos, muito bom dia, boa quinta-feira e, neste caso, até amanhã, à uma, quanto ao Expresso, quanto a mim. Até amanhã às 7. Até logo às 7 da tarde. Terminamos com as meninas do Tua, ao som da concertina.

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9: 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São 6 horas.
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0: todos, que Deus abençoe a sua vida e abençoe também a sua família. Se você agora, nesse momento, precisa desabafar, precisa conversar com alguém, você está triste, amargurada, angustiada, se você agora, nesse momento, você quer falar com alguém, pedir ajuda, pedir socorro, nós temos o nosso contacto, que é o 218-368-008. Vou repetir, 218-368-008. Essa é a nossa linha, que é 24 horas. Você pode ligar qualquer momento, vai ter sempre alguém para lhe ouvir e lhe ajudar. Agora, eu quero que você preste muita atenção. Eu vou colocar um testemunho, uma história, que ela nos mostra que a pessoa pode ter sofrido muito nessa vida. Porque muitas pessoas hoje, elas carregam traumas do passado, perdas que tiveram no passado que elas carregam até hoje. E será que é possível a pessoa ser feliz, mesmo sofrendo, mesmo tendo tido um passado marcado por muita dor? Essa história nos mostra que sim. Eu quero que você acompanhe com muita atenção, porque a dona Tânia perdeu o pai aos 10 anos, sofria de violência dentro de casa, perdeu a mãe, e quando perdeu a mãe, ela soube que estava a ser traída pelo marido. Olha que dor, que sofrimento. Mas isso tudo mudou. Ela vai contar. Acompanhe.
1: Os meus pais, eles não davam-se assim muito bem. Eu assistia à agressão física entre o meu pai e a minha mãe. Mas depois, passados uns anos, as coisas começaram a melhorar. Eu tinha aí uns 10 anos, quando começou tudo a melhorar entre eles. Quando tudo começou a melhorar, meu pai faleceu aos meus 10 anos. Então a minha mãe ficou viúva, com 28, com uma menina de 10 anos, que era eu, e a minha irmã com 2 anos. E foi aí que tudo começou o sofrimento. Porque a minha mãe ficou sem trabalho na altura, minha mãe foi operada ao coração, com 2 meninas, não tinha trabalho, não tinha nada. Então nós chegámos a passar fome. Andámos de porta a porta a pedir aos vizinhos, e foi assim. Mas depois a minha mãe arranjou trabalho, as coisas começaram a melhorar a nível financeiro, mas o sofrimento continuava ali sempre, porque eu tinha uma ligação também forte com o meu pai e não aceitei bem a morte dele. Depois, ela, passado uns 3, 4 anos do meu pai ter falecido, ela conheceu o meu padrasto e eu não aceitei a relação deles, até que depois eles decidiram em emigrar para a Suíça. Lá na Suíça tudo corria bem, a nível financeiro. Eu sofria bullying porque eu não sabia a língua, que era o alemão. Então tinha lá portugueses que, em vez de me ajudarem, só diziam tipo muitos nomes feios para que eles me dissessem a mim. Havia dias que eu pedia mesmo a Deus para me levar, porque eu já não conseguia mais estar cá. Não sabia o porquê de eu estar cá, se mais nada fazia sentido para mim. Eu comecei a ter interesse por ter um homem. Pensava que era por ali que eu ia ser feliz. Já que Deus não me levou, eu pensava que era por ali que eu ia ser feliz. Comecei a procurar até em redes sociais e tudo, mas encontrei um na rede social. Encontrei, e foi esse que depois até foi o pai da minha filha. Sofria de violência doméstica, porque eu estava grávida, mais ou menos com os 6 meses de gravidez. Mas depois nós separámos, porque ele meteu-se em vícios de drogas que eu não queria. Não queria, então eu já sofria, estava a sofrer, então disse que não queria mais aquele relacionamento. Mas depois a menina fez um ano e eu tentei outra vez com ele. Eu saí de casa da minha mãe, fui tentar a minha vida com ele e com a menina, a pensar que tudo ia ficar bem. Realmente, os primeiros meses, tudo estava bem. Estava tudo impecável. Estava a viver um sonho que eu pensava que era um sonho, que era verdadeiro. Até que começou outra vez as agressões físicas à frente da minha filha. Ele chegou um dia que me bateu e que eu não sei como é que eu sobrevivi, porque eu caí numa mesa em vidro, onde eu caí, partiu-se tudo e eu estava em cima daquilo tudo. Pensei em matar, muitas vezes eu pensava em ir à linha de comboio, que vinha um comboio que me podia me levar. Cheguei a colocar a faca nos pulsos para tentar matar, fiquei traumatizada, que depois até não queria mais homens nenhums, dizia que os homens eram todos iguais, que só queria gozar com as mulheres e por isso mesmo que eu não quis mais homens durante muitos anos. Até que depois eu conheci outra pessoa, outro homem, que cheguei a casar-me com ele, era um bom homem para mim, tratava-me super bem. Nós casámos por civil, na Suíça. Tive um menino dele, mas depois foi aí que eu decidi voltar para Portugal. Depois de meio ano de eu cá estar em Portugal, a minha mãe faleceu. E foi aí que tudo tornou-me a cair tudo ao chão. Eu comecei a ver que tinha vindo para Portugal, a pensar que tudo ia correr bem, e minha mãe faleceu. Assim, do nada, porque ela não estava doente, ela não estava nada. Ela simplesmente estava num café e caiu para o lado e faleceu. Mas depois, quando a minha mãe faleceu, ele decidiu em tornar para a Suíça, em me deixar sozinha com os meus filhos, e ele voltou para a Suíça. Eu disse, como é que vais voltar para a Suíça? Quando nós conversámos, tu vinhas e ficavas cá. E agora que preciso mais de ti, quando a minha mãe faleceu, eu tinha toda a minha volta que eu ia ficar sozinha, sem ninguém. Depois ele foi para a Suíça, onde eu vim a descobrir que ele andava-me a trair. Não o perdoava por causa disso. Porque quando ele sabia que estava a passar uma má fase, foi para a Suíça e onde estava-me a trair com outra mulher. Eu sentia-me a pior mulher, porque eu dizia, como é que é possível? Estava triste, andava sempre triste, não sorria para nada. Não sorria para a vida, não sorria, nem com os meus filhos eu sorria. E quando eu sorria, era um sorriso falso. Até que a minha avó ficou doente. Nós fomos ao hospital, fomos a médicos e ninguém sabia o que é que ela tinha. Ela estava a ficar cada vez pior. Tinha muito, as pernas muito inchadas, as mãos muito inchadas e nós não sabíamos mais o que fazer. Até que tinha uma vizinha nossa, que ela frequentava a igreja, e eu disse à minha avó, avó, vai perguntar à senhora qual é o dia que nós podemos ir à igreja. Então aí a minha avó falou com a pessoa, falou com a senhora, e nós viemos um domingo. Eu comecei a ver milagres por a minha avó, porque ela começou a... aquilo que ela tinha começou a desaparecer. Ela não tomou nada, remédios, nada. Simplesmente começamos a frequentar a igreja, a fé, eu comecei a ouvir mais, comecei a ler a palavra, que começou mais a entrar, eu ter mais, cada vez mais interesse na palavra, e ela começou a ficar boa, a minha avó. Quando eu vim na igreja, a preocupação era a minha avó, mas eu senti que em mim alguma coisa estava a mudar, eu estava a ficar melhor interiormente. Depois começou-me a vir o desejo de eu querer ser batizada nas águas. Eu tinha aquele desejo, sempre, dia para dia vinha sempre o desejo. E eu falei com o pastor, e então ele disse que eu fazia bem em batizar nas águas, até que escolhi o dia e a hora, foi batizada nas águas. E foi nesse dia, quando eu saí das águas, que eu recebi o Espírito Santo. Foi nesse dia. Eu senti uma alegria dentro de mim, uma paz, que eu só queria abraçar toda a gente naquele momento. Hoje em dia eu não penso em matar, não penso em desaparecer, já não penso que não sou nada. Eu antes não gostava de mim, mesmo que as pessoas dissessem, tu és bonita, eu dizia, não sou bonita, mas hoje eu sei que sou bonita, eu olho no espelho e gosto daquilo que eu vejo. Sou uma pessoa alegre, não preciso de opiniões de ninguém, sei o que vale e sei o que sou. A rapariga que precisava de homens hoje não precisa de nada a não ser a Deus. Aquela rapariga triste que era, não é mais. A pessoa que não tinha vergonha de tudo, já não tem. O Espírito Santo para mim é tudo. Antes de qualquer coisa que eu decida, eu antes pergunto a Ele. Hoje eu sou o milagre de Jesus.
2: 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Claro que se quiser informações sobre moradas ou outros assuntos relacionados à Igreja Universal, é através desta linha que será esclarecida. 218-368-008. Este é o número que pode e deve ligar. Na linha SOS, um telefonema faz a diferença na sua vida.
0: E se você mora em Viseu, nós temos a igreja aberta todos os dias. Hoje, quinta-feira, também nós temos as portas abertas para receber a si que está a sofrer e deseja receber apoio espiritual. Repito, se você mora em Viseu, nós temos hoje reuniões às 8 da manhã, às 10, às 15 horas e especialmente às 8 horas da noite. Nós estamos localizados na Avenida Doutor Antônio José de Almeida, bem na frente da rodoviária. Ou melhor, se você sair da rodoviária, você verá no seu lado direito a nossa Igreja Universal. E você poderá receber esse apoio espiritual que é gratuito, não tem que pagar nada. Se você quer a nossa ajuda, você quer resolver o problema que você está a passar, eu tenho certeza que através da fé você pode vencer essa luta, vencer essa guerra, mas tudo começa em você buscar essa ajuda. Eu sei que há pessoas que têm preconceito, pessoas que ouvem falar mal da igreja, mas você está a sofrer. E se você não aguenta mais sofrer, você acompanhou essa história e você viu que Deus, ele pode curar a alma sofrida, a alma depressiva, a alma angustiada, não importa o problema, não importa o seu passado, não importa o que você está a passar, a sua vida pode mudar. Basta você procurar ajuda, nós vamos lhe ajudar. Pode ter certeza disso, pode ter certeza disso. Vamos lhe ajudar, porque o Espírito Santo é que vai dirigir, é que vai nos orientar para poder ajudar você que está a sofrer, tá bom? Agora eu quero que você acompanhe essa matéria que fala sobre maus pensamentos. Acompanhe com muita atenção.
3: Todos os dias, milhares de pessoas são inundadas de ondas de pessimismo, negatividade, problemas difíceis de superar e para os quais muitas das vezes a solução até existe, mas parece que a mesma é difícil de alcançar. 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De acordo com as pesquisas, o suicídio hoje é compreendido como um transtorno multidimensional, resultado de uma interação complexa entre fatores ambientais, sociais, fisiológicos, genéticos e biológicos. Mas como reconhecer o risco de alguém que pode cometer o suicídio? Existem alguns aspectos que conduzem a estes pensamentos, como perdas emocionais recentes, perdas de figuras parentais na infância, dinâmica familiar conturbada, vícios, personalidade com traços significativos de impulsividade e agressividade. Caso conheça alguém que sofre com depressão, vive isolado e cada vez mais demonstra pouca vontade de viver, procure ajuda. Não fique indiferente, pois pode ajudar a salvar vidas.
0: Quando a cabeça ela está cheia de medo, dúvida, maus pensamentos, a pessoa não tem paz. Imagina uma pessoa que é bombardeada com maus pensamentos. Será que a pessoa pode vencer esses maus pensamentos? Será? Será que você pode vencer esse mau pensamento? Sim, você pode vencer através da fé. Você pode vencer os maus pensamentos através da fé. Mas você tem que aprender como você vai vencer e como você vai usar a sua fé. Então nós temos um trabalho na Igreja Universal de libertação, que é para que a pessoa ela venha conhecer a verdade e através da verdade ela vai se libertar. Porque Jesus disse: conhecereis a verdade e a verdade vos libertará. Agora eu quero que você, com muita atenção, acompanhe essa história, esse testemunho da dona Luciana Lourenço. Ela durante muitos anos sofreu de perturbações espirituais. Além disso, ela foi vítima de violência doméstica por parte do marido, que maltratava muito ela. E ela ouvia muitas vozes na cabeça dela a dizer: mata-te, mata-te. Esses são os pensamentos que vêm à sua cabeça. Como você pode vencê-los? Então quero que você acompanhe essa história, que nós vamos voltar para lhe orientar o que você tem que fazer para você vencer esse problema. Acompanhe com muita atenção.
4: Eu sofri muito já desde criança, porque o meu pai era muito mau. Eu casei, mas era preferível não ter casado, porque o casamento só me trouxe sofrimento, só me trouxe dor. Eu sentia vontade de morrer. Era agressão atrás da agressão, mas não era com a mão, era com as correias. Uma vez deu-me um pontapé que eu fui aonde eu estava, fui tirar a cama onde eu dormia. Eu sentia-me muito triste porque ele não fazia isso com as minhas irmãs. Nós somos 7 raparigas e 2 rapazes, e ele nunca fez isso com mais ninguém. Devido a esses maus tratos, eu comecei a ter pesadelos de noite. Pesadelos fortes, que eu amo. Eu acordava a gritar, sentia uma mão de ferro na minha cabeça e eu acordava a gritar. Ouvia vozes, via vultos. Era esse o meu sofrimento. E eu não tinha paz, porque eu ia na rua, ouvia falar, chamar o meu nome, olhava para trás e não via ninguém. Foi assim até eu me casar. Eu casei, mas era preferível não ter casado, porque o casamento só me trouxe sofrimento, só me trouxe dor. Com 15 dias de casada, eu estava na cozinha a preparar o jantar para a noite. E ele entrou à porta para dentro, nem disse o que é que se passava, nem nada. Eu gostava muito de cantar. E estava a preparar a jantar e a cantar. Ele entrou à porta para dentro, brás! Mandou-me assim um estalo na cara, fiquei com a cara inchada e irei-me a chorar. Passado um tempo, eu tive o primeiro filho, foi uma menina. E depois, então, quando vieram os filhos, ele tinha até ciúmes dos filhos. Ele tinha ciúmes de mim com os filhos. Crianças pequenas. Diz que eu dava mais atenção aos filhos do que a ele. E ele gastava muito dinheiro nos vícios, nas amantes. E eu comecei a ter que trabalhar de noite e de dia para não faltar com o mantimento aos meus filhos. Ele gastava o salário dele e eu ainda tinha que lhe dar o meu. E ai de mim que eu não lhe desse. Ele matava-me de porrada. Ele me batia, me agredia muito. E me ameaçava com facas. E foi assim 33 anos. Comecei a ter depressão, estive 20 anos com depressão. Porque eu trabalhava de noite e de dia. Não tinha aquele descanso que devia ter. Trabalhava sempre até às 11 da noite. porque havia muito trabalho e o encarregado pedia-me para eu ficar. Aquela mágoa, aquela tristeza dentro de mim, comecei a não conseguir dormir. Eu não dormia.

0: eles não vão ter quem fique com eles. E eu não, nunca fiz isso, nunca me matei por causa dessa voz. Eu já vi, agora sei que era Deus, era a voz de Deus, mas na altura não sabia. Aí eu conheci a igreja, foi a minha filha, Deus chamou-a primeiro e ela veio e começou-me a convidar. A mãe, tu estás a sofrer tanto, olha lá na igreja que eu ando, acontecem tantos milagres, porque tu não vais lá. Mas eu já estava assim, já fiz tanta coisa e não aconteceu nada. Mas um dia eu vim, comecei a frequentar. Então, com 20 e tal anos de depressão, no primeiro dia que eu entrei na igreja, eu já fui liberta da depressão. O pastor que estava na altura, ele mandou-nos ficar de pé, ele primeiro falou a palavra. E tudo que ele falou na palavra, o exemplo que ele dava daquela palavra, era tudo para mim. Era tudo para mim, era a minha vida. Ele mandou-nos ficar de pé. Mandou-nos ficar de pé e eu fui e disse assim para Deus. Meu Deus, se realmente é verdade o que aquele homem falou, então eu tenho que dormir. E não é que dormi. Usei a minha fé com determinação e não é que dormi. No outro dia, quando acordei, eu disse assim, ai meu Deus, então é verdade, há poder naquela igreja e eu nunca mais vou deixar. Então eu dormi, ao primeiro dia dormi, nunca mais deixei de buscar a Deus. O meu marido resolveu ficar com as amantes e com os vícios. Nós nos divorciamos e eu continuei na fé, porque eu queria receber, ser batizada com o Espírito Santo. Eu continuei a buscar, a perseverar, tive que perdoar o meu marido, tive que olhar, ir um dia visitá-lo e olhar nos olhos dele para eu ter a certeza que não tinha nada contra ele. Que eu queria, o maior desejo da minha vida era ser batizada com o Espírito Santo. Quando eu fui batizada com o Espírito Santo, foi uma alegria. A partir daí, para mim, o Espírito Santo é a coisa mais maravilhosa, mais importante para a vida do ser humano, porque o Espírito Santo é a nossa força. A minha vida hoje é, sou feliz, sou uma felizarda. Estou só, eu e Deus. Tudo bem, tenho dois filhos, sou uma bênção, são muito meus amigos, mas é uma bênção. É uma bênção. E eu não sou mais vazia, eu não tenho aquele sofrimento que eu tinha na minha alma. A minha alma está em paz, eu vivo em paz, tenho alegria, tenho força para viver, tenho amor para dar àqueles que chegam a sofrer. Jesus fez um milagre na minha vida, transformou-me de dentro para fora. Hoje eu me considero o milagre do Senhor Jesus.
1: Preste muita atenção, você pode pegar uma folha e escrever todos os maus pensamentos que vêm à sua cabeça. E você vai trazer na Universal de Tondela. Nós estamos localizados na Avenida Visconde de Tondela, número 169. Nós, na sexta-feira amanhã, em Tondela... Também tem em Viseu, mas se você mora em Tondela, você pode nos procurar às 8, 10, 15, especialmente às 19h30. Escreva em um papel todos os maus pensamentos que vêm à sua cabeça. E você vai trazer nessa reunião e vai colocar no altar da igreja. E vai receber a oração da fé. E vai ouvir a palavra de Deus. Nós, amanhã, sexta-feira, vamos orar para desfazer bruxaria, olho grande, inveja. E talvez os maus pensamentos que vêm à sua cabeça tenham a ver com rituais que você talvez foi vítima, sem saber. Então, para você poder ser livre, busque esse apoio espiritual. Tá bom? Então, nós lhe aguardamos.

você pode ter a sua vida transformada através da fé, tá bem? Agora que Deus abençoe a todos, nós voltaremos na semana que vem, se Deus quiser. Até lá.

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1: Olá, bom dia! Que Deus abençoe sua vida, que Deus fortaleça tudo aquilo que a senhora, o senhor for fazer. Eu sou o pastor Ralph e começa agora o programa Momento do Recluso. Tudo que a senhora, o senhor ouvir nessa programação vai te dar ânimo, vai te dar força, vai te dar coragem para enfrentar mais um dia de luta, de batalhas, de dificuldades, de vitórias. Hoje, quinta-feira, que o Espírito Santo te abençoe, que o Espírito Santo te dê saúde e tudo aquilo que a senhora, o senhor está planeado para fazer, que venha dar certo de acordo à vontade de Deus. A senhora, o senhor que me ouve agora, fazendo aquele cafezinho esperto, está preparando aí, muitas vezes, um fogão, a lenha, para poder daqui a pouco aquele almoço abençoado. A senhora, o senhor que está me ouvindo no autocarro, no carro, indo para o trabalho, saindo da aldeia, indo para a cidade. A senhora, o senhor que está me ouvindo de um presídio, de Castelo Branco, de Viana do Castelo. A senhora, o senhor está me ouvindo aí agora de Covilhã, de Aveiro. Está me ouvindo aí agora de um presídio de Coimbra. Que Deus abençoe sua vida, que Deus fortaleça a sua fé, todos vocês de Castelo Branco, que Deus te dê saúde, ânimo e coragem. Nós vamos agora uma canção muito especial que fala sobre bom dia português e hoje já volto.

0: policial nos presídios, a UNP, temos um dilema, nós temos um bordão. Falamos sempre que nós acreditamos no seu recomeço. O seu recomeço é possível, meu amigo, minha amiga, quando a senhora, o senhor coloca essa vida de dor e sofrimento nas mãos de Deus. Levante a cabeça, Deus te escolheu. Se a senhora, o senhor está ouvindo essa programação, seja de um presídio, seja de um centro educativo, entenda, Deus tem um propósito na sua vida. E esse propósito nós queremos compartilhar com as demais pessoas. Então hoje você está aí sentindo o frio da cela, está aí no manco, está aí no castigo de uma prisão, está aí sentindo o frio da cela, longe da sua nação, da sua família, de pessoas que a senhora, o senhor ama. Mas entenda, tudo isso é para enriquecer o seu testemunho. Então, nós falando de testemunho, escreva uma carta para nós, falando do seu antes, do seu depois, daquilo que te ajudou ouvindo essa programação, o que te ajudou participando dos cultos. Fala para nós, nós gostaríamos de saber do seu feedback, o que a Universal nos presídios tem te ajudado, de que maneira. A morada para a senhora, o senhor mandar a sua carta, é Rua Doutor José Espírito Santo, número 36, Marvila. Rua Doutor José Espírito Santo, número 36, Marvila. O código postal é 1950-097. 1950-097, Lisboa. Mande meu nome, Pastor Ralph, para a gente assim receber a sua carta e assim também devolver. Falando em devolver, falando em ser uma pessoa diferente, falar do testemunho, nós vamos agora ao testemunho da senhora Fátima. A senhora Fátima, ela, você vai observar que ela tem uma certa dificuldade na fala, mas é uma mulher que hoje ganha muitas almas. Ouça a história da senhora Fátima e eu já volto.
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2: Meu nome é Fátima, vivi no mundo do crime, meu apelido era Doideira. Eu andava com quadrilha de menino, nós tínhamos uma quadrilha que nós andava, aí nós tínhamos uma quadrilha que roubava. A gente roubava tudo, pedestre, a gente fazia tipo assim, nós tínhamos um barraco lá, nós se unia pra gente fazer roubo, né? A gente ia roubar. Todo mundo que passava, nós roubava, para nós não tinha as pessoas. Aí eu vivia fazendo um aviãozinho. O que é um aviãozinho? A gente pegava as armas, prestava dos bandidos pra gente roubar. Aí fui parar na cadeia, fiquei 8 meses lá, né? Tive uma condenação de 8 meses. Aí lá nessa cadeia eu vi de tudo. O que é que eu vi? Lá eu fiquei na solidão, porque minha família não foi me visitar. Meu fundo do poço foi quando eu fiquei sozinha no fundo do poço. Pensei que ninguém ia me visitar, pensei até me matar lá dentro. Você tem que ter uma disciplina lá dentro. O que é a disciplina? Você tem que fazer o que elas mandar, né? Aí, nessa aí, teve uma rebelião, aí eu fui me envolver nessa rebelião, aí eu não consegui fugir, aí voltei para dentro do presídio. Aí lá, você vê de tudo, você vê pessoa matando as pessoas, você vê muitas coisas assim, o ponto de da pessoa chegar... comer açúcar enrolado no papel higiênico. Tão sofrimento que lá dentro é, né? Aí foi essa lá dentro que eu passei tudo isso. Não dormi em paz, eu não conseguia dormir, porque eu via ela, eu via elas tentando me matar, assim. Eu não conseguia dormir. O início foi quando teve um trabalho lá dentro, aí foi os pastores, foi lá dentro fazer esse trabalho. Né, lá dentro, aí tinha uma oração. Primeiro, assim, no comecinho eu resisti para ir, mas depois eu fui, aí eu vi a palavra lá dentro, lá oraram, aí falaram que no meu caso tinha solução, que no meu problema tinha solução. Eles falaram para mim assim, se eu crisse em Deus, que Deus ia mudar minha situação lá dentro. Participei lá dentro das reuniões, aí teve batismo lá dentro. Aí mesmo assim eu peguei e falei assim, não, eu vou entregar minha vida para Deus. Aí teve uma mudança, aí eu saí do presídio, tive a minha
3: a liberdade, vim para a rua, me batizei na igreja, aí estou hoje, até hoje na igreja. Depois das reuniões que tinha lá dentro, das orações, tudo, dia após dia eu comecei a ficar mais calma, entrou uma paz dentro do meu coração, uma certeza que eu estava com paz dentro de mim. Esse trabalho é um trabalho com o próprio Deus, porque ali tem muita pessoa sofrendo e uma palavra muda tudo ali dentro. Esse trabalho é um trabalho que o próprio Deus, né, fez acontecer pra gente. Muitas pessoas lá dentro que tá nesse momento sofrendo, a palavra muda tudo. Eu tenho certeza assim, que entrou na minha vida, vai entrar na vida de muitas pessoas. Hoje eu sou uma nova pessoa, hoje eu tenho paz, eu durmo tranquila, né? Não saí do mundo do crime, que larguei tudo para servir Deus. Hoje eu tenho paz dentro do meu coração e sou uma pessoa assim que, se eu não falar, que eu fui ex-presidiário, ninguém acredita, porque teve uma mudança dentro de mim, no meu interior. Hoje assim eu tenho meu próprio negócio em casa, né? Eu vendo produto de limpeza, trabalho na área de corretagem também, mudou. Eu quero agradecer a Deus, né? Primeiramente a Deus, porque se ele não fosse, ele não estaria aqui, e Deus usou os voluntários para ir lá dentro. Esse trabalho é muito forte, eu vejo Deus resgatando as almas. Eu me sinto assim uma pessoa privilegiada por Deus, porque Deus, ele me tirou lá de dentro. E eu tenho autoridade de Deus para chegar nelas e falar: eu já estive aí. E Deus é bom, porque do meu tempo só sobrou eu, né? Que eu fui uma pessoa que ninguém me dava nada. Eu era um lixo, eu era uma desprezada. Se eu tô aqui, porque o próprio Deus me chamou.
0: Testemunho forte, né, da senhora Fátima. A palavra de Deus transformou ela. O poder de Deus chegou na vida dela. O apelido dela era a alcunha dela, era o vulgo, era doideira. Imagine como não devia ser. Eu conheço a dona Fátima, ela frequentava, ela é obreira da mesma igreja que eu também frequentava, no Itaim Paulista, lá em São Paulo. E hoje a dona Fátima está aqui em Portugal, falando da história dela para todos os ouvintes dessa programação. Meu amigo, você vê que ela fala tudo errado, mas é uma mulher de Deus. É uma mulher que hoje é um exemplo de mãe, é um exemplo de esposa casada com seu... o alcunha do marido dela chama Bolão, Bolão, o alcunha do marido dela. Então quero que a senhora, o senhor entenda, não sei como as pessoas te chamam. Elas olham para si e vê que você não tem expressão, você é um imigrante, você é uma pessoa que não sabe falar também, não tem estudo. Você é uma pessoa que as pessoas te discriminam, ou até mesmo você mesmo. Você mesmo não se vê com um potencial, porque já foi tão rejeitada. Você, como mulher, você já foi usada, deixada de lado. Você, que era uma garota de programa, os homens olham para si só mesmo para poder se satisfazer, depois te desprezam. Você, homem, já foi traído, abandonado. Você tinha fama, você tinha isso e aquilo, até tenha isso e aquilo, mas você não tem paz. Você não tem paz, meu amigo. Você pode comprar o que você quiser, comer o que você quiser, dar para sua família o que elas precisarem, mas você está aí sentindo o frio da cela, você está perdido, você está desanimado, você tem tudo, mas na real você não tem nada. Você tem tudo que o dinheiro pode comprar, é o que você só tem. E o mais, você não tem paz, você não consegue dormir, você é perturbado. Meu amigo, minha amiga, esse programa é para te levantar. Esse programa é para mostrar para a senhora, para o senhor entender que a senhora, o senhor pode, tem condição, tem capacidade de ser feliz. Ah, senhora, o senhor tem toda a condição de estar aqui nessa programação e falando da grandeza de Deus. Nós acreditamos no seu recomeço. E eu não falo isso para te alegrar, não, que muitos de vocês eu nem conheço. Eu não falo isso para alegrar o seu coração, não. Eu falo isso para você entender e sair desse fundo do poço, sair desse marasmo. Levante a cabeça. O seu marido te abandonou. Quem perdeu foi ele. A sua esposa te abandonou. As pessoas que batiam no peito e falavam, é nós, estamos juntos, isso e aquilo. Amigo droga, amigo de festa. Quem perdeu foi eles. Porque você está aí ouvindo a palavra de Deus. Você vai sair daí diferente. Você vai sair de cabeça erguida. Errou? Sem dúvida, está pagando do seu erro. Mas levante a cabeça, meu amigo. Não está nada perdido. Não está nada perdido. Nós vamos te conhecer ainda. Ou seja, aí num presídio, nos cultos, ou aqui sentado, uma cadeira vazia aqui na minha frente te esperando. Meu amigo, minha amiga, essa cadeira está te esperando para você sentar aqui conosco e falar da grandeza de Deus, falar do poder desse Deus grandioso. Mas você só vai conseguir se você colocar a palavra de Deus dentro de si. Você só vai conseguir se a palavra de Deus fazer parte da sua vida. Nós vamos agora ao quadro mais importante dessa programação, que é o momento da promessa.
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0: Salmos 33, do verso 20 ao 21, diz assim: nossa alma espera no Senhor, nosso auxílio e escudo. Nele, o nosso coração se alegra, pois confiamos no teu santo nome. Meu amigo, minha amiga, senhora, o senhor na idade que tem, já confiou em quantas pessoas, hein? Quantas pessoas a senhora colocou a sua confiança 100%? Vocês que estão aí reclusos, reclusas, de guarda, de mondego, de Viseu, você já confiou quantas vezes numa pessoa, no advogado, ó, você vai sair daqui, até hoje não saiu? Confiou na esposa, ela abandonou. Confiou no marido, ele traiu. Confiou em uma pessoa, num negócio, e foi roubado, enganado, sofreu burla. Ou até fez burla com alguém. Essa pessoa confiou em você e você decepcionou ela. Então, meu amigo, minha amiga, a nossa confiança 100% tem que estar nas mãos de Deus. Tem que estar em Deus. E esse Deus poderoso vai mudar essa situação, vai reverter esse quadro. Confia. E como que eu confio, pastor? Acredita nele com toda a sua força. Acredita que ele vai mudar. Acredita que essa quinta-feira será melhor do que a quarta-feira ontem. Acredita. Acredita que sexta-feira será melhor do que hoje. E assim o poder de Deus vai se manifestar na sua vida. Vamos clamar? Se for possível, pegue nas suas mãos sua garrafa com água. Vamos clamar. E hoje, quinta-feira, na Igreja Universal, o Dia da Família, nós vamos clamar pela sua família agora, clamar pelo seu casamento, para que o poder de Deus chegue até a sua vida.
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0: Meu Deus e meu Senhor, eu uno a minha fé com esse homem, com essa mulher, com essa pessoa que não aguenta mais tanto sofrimento, tristeza, amarguras, meu Pai. Vem com teu espírito, vem com a tua vontade, vem com teu querer, meu Pai. Vem ser glorificado na vida deste homem, na vida dessa mulher que clama agora, que não aguenta mais tanta tristeza, tanta amargura, tanta solidão, meu Pai. Vem com o teu espírito, vem com a tua vontade, vem fazer o teu querer, meu Pai, na vida dessa pessoa que clama agora conosco. Meu Senhor, abençoe essa garrafa com água, e toda vez que esse homem, essa mulher beber dessa água, essa pessoa vem estar com a saúde, vem estar com a família, vem estar com a fé em tuas mãos. Em nome de Jesus, beba dessa água e creia no poder de Deus. Nós vamos agora a esse quadro tão esperado, que é o momento do abraço.
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4: O meu nome é Luís Transmontano. Eu faço a reunião de culto na prisão jovem de Leiria e na prisão dos adultos de Leiria também. E queria dar um abraço forte, um abraço espiritual a todos aqueles que me estão ouvindo, nomeadamente ao Gerson, ao Arnaldo, ao Paulo, ao António, ao Gabriel, ao Wesley, ao Elias, ao Santiago, ao Tiago, o Alexandre, o Perosa, o Munir, o Henrique, o Ricardo, o José Ramos, o César, o Edmerson, o Jackson, o Francisco, o Assis, o Marcelino, o José, o Luís, o Germano, o Daniel, o António e o Manuel. Queria que vos dar esse forte abraço e dizer que nós não nos esquecemos de vocês. Nós estamos aqui porque nós não nos esquecemos de vós. E vocês fazem parte do nosso dia-a-dia, nas nossas orações. Vocês estão incluídos, porque vocês são muito importantes para Deus. E se são importantes para Deus, são importantes para nós. Por isso, permaneçam firmes, porque Deus vai vos surpreender de uma forma que vocês nunca esperaram. Fiquem fortes e firmes e vamos nos ver brevemente já nesta semana. E vamos novamente nos fortalecer para mais uma semana. E até lá, um grande abraço e que Deus nos abençoe. Em nome do Senhor Jesus. Amém.
5: Olá, eu sou irmã do Nuno Miguel Paulo Rodrigues, está preso na IPL. Filho, tenho muitas saudades tuas, tenho muita força. Deus está no teu lado, não te esqueças disso. Tu és um guerreiro. O tempo vai passar rápido, Nuno. Tem calma. A mana te ama muito. Deus te abençoe. Reza. Pede muito a Deus para olhar por ti. Muito, meu filho.
6: Bom dia, graça e paz a todos. Eu sou a Cida, de São João do Esturil, e trago um recado para a Adriana, aí em Tires. Adriana, eu sei que às vezes deve dar medo, parece que isso nunca vai acabar, nunca vai passar essa fase, mas não tema, pois o espírito que Deus nos deu não é de medo, e sim de coragem, amor e bom senso. Essa é uma citação lá em 2 Timóteo 1,7, reflita nessa citação.
7: Aqui é Sofia pro meu papai Alan. Lembra quando estava viu pra desistir? E quando falta isso aqui pra você cair? E mesmo assim você tentou mais uma vez. Era mão de Deus, era mão de Deus, segurando a sua mão pra não cair. Você não veio até aqui pra desistir, então não tem por que chorar, volte a sorrir. Era mão de Deus, você sempre é assim. É um beijo, chupa pro meu papai Alan, te amo.
8: Olá a todos, eu sou o Rodrigo e costumo fazer reunião no estabelecimento prisional de Castelo Branco. Gostava de mandar um forte abraço a todos aqueles que nos têm visitado e têm participado das nossas reuniões. Ao Emanuel, ao Bruno, ao José, ao Darlan, ao José Francisco, ao Nelson Afonso, ao Mário, ao Rubim, ao João Chave, ao Rui Silveira, ao Dárcio Pinto, ao André Conceição, ao Eduardo Batista, ao Augusto, ao Delfim, ao Marcelino, ao Tiago, ao Cláudio, ao Ivanilson, ao José Tavares, ao Sr. Jorge e a todos aqueles que têm visitado ao longo do tempo que estamos a fazer a reunião. Queria abençoar todos eles e as suas famílias e que continuem fortes na fé.
0: Que esse abraço te fortaleça! Que esse abraço te ajude a ser melhor a cada dia. E falando de ser melhor a cada dia, ouça o que vai acontecer nesse domingo na Igreja Universal.
9: Ao domingo pela manhã, não há dúvida. Quem quer buscar uma transformação de vida está presente na concentração de fé e milagres na Igreja Universal. Realizada todos os domingos, com o principal intuito de resgatar os perdidos, os cansados, os desesperados, os aflitos na alma. Nesta manhã de fé, as pessoas chegam determinadas a encontrar uma transformação completa para as suas vidas. Mas o que é que as faz vir? Como é que receberam o convite?
10: 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Eu simplesmente pensei, não em Deus, não dei o voto de dúvida a Deus, mas se esta pessoa está a dizer isso e mudou a vida dela, eu quero a mudança na minha. 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
11: Eu não ando muito por sentir, tudo o que eu faço na minha vida é baseado na palavra de Deus e na fé, e portanto eu quero ter mais um encontro com Deus hoje e cada vez mais próximo, para que tudo corra bem na minha vida, basicamente, em todas as áreas.
9: 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Alcance a transformação da sua vida.
0: Eu estarei aqui em Lisboa, um pouco distante de muitos que me ouvem, mas procure uma igreja universal mais perto de si. O número para que a senhora, o senhor venha saber qual é a igreja universal mais próxima aí da sua aldeia, mais próxima aí de onde a senhora, o senhor mora, é o número 21-836-8008. É o 21-836-8008. Pode ligar agora. Terá um homem, uma mulher de Deus para te dar total atenção. Tá bom? A nossa participação fica por aqui, porém o programa continuará com a melhor canção para todos vocês. E vou colocar uma canção que diz te conhecer. Você muitas vezes queria conhecer um artista, queria conhecer uma pessoa famosa, mas quando você conhece a Deus, a sua vida muda. A senhora, o senhor se torna uma nova criatura.

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1: 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São 7 horas.
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3: Deus abençoe todos vocês, meus amigos e amados do meu Pai. Somos todos amados por Ele. Mesmo a pessoa sabendo que a sua vida é um desastre, mas saiba que ela é amada, sua alma, sua vida é amada por Deus. Ele ama você do jeito que você é. Do jeito que você é, Ele ama você. A todos nós. Agora, há coisas que Deus não pode fazer. Por exemplo, Ele não pode impor a vontade dele para nós. Somos nós quem escolhe, escolhemos, fazemos as nossas escolhas. Isso aí, Deus não ultrapassa esses limites. Ele quer que a gente faça a vontade dele, mas ele não impõe isso para nós. Porque Deus, amiga e amigo, é democrático. Ele não impõe a vontade dele. Ele não é um imperador. Não. Ele é o Senhor, o Criador de todas as coisas. Mas o homem, o ser humano, tem colhido aquilo que ele tem plantado. Queria que você avaliasse bem direitinho isso, porque isso faz a diferença em nossas vidas, sabia? Você, a sua felicidade depende da sua cabeça, do seu pensamento. A sua felicidade depende da sua cabeça, do seu pensamento, das suas escolhas. Então, eu posso falar isso com você, porque eu fiz a minha escolha. Eu fiz as minhas escolhas, mas a escolha principal que eu fiz na minha vida foi o meu casamento. A escolha da pessoa que eu iria viver por toda a vida. E disso depende a vida de cada um de nós. Quando Deus fez o homem, ele o fez perfeito, absolutamente perfeito. Foi o único homem que Deus fez, foi o Adão. E os demais nasceram de Adão e Eva. E depois ele criou a Eva da costela de Adão. Mas Deus, antes de fazer a Eva para Adão, ele que tinha feito tudo com perfeição, tudo que ele fez era perfeito, tudo que ele fez, ele mesmo disse: isso é bom, isso é bom, isso é muito bom. Mas quando ele viu Adão sozinho no paraíso, ele disse: não é bom que o homem esteja só, que seja só. Então Deus viu que não é bom o homem sozinho, solteiro. Então ele de Adão fez a Eva. E aí pronto, completou a obra dele. Perfeita. Tanto um quanto o outro eram perfeitos. Adão não tinha quem escolher porque só tinha Eva, e a Eva tampouco tinha quem escolher porque só tinha Adão. Mas eles eram perfeitos um para o outro. Não tinham problemas. Não tinham preocupações. Era tudo na maior perfeição. E o que que aconteceu? Aconteceu que quando eles, por livre e espontânea vontade, desobedeceram a palavra de Deus, em outras palavras, ele deixou, o ser humano deixou de se submeter à palavra de Deus para se submeter à palavra, o conselho, as ideias do diabo. Esse foi o grande pecado de Adão e Eva. Eles simplesmente fecharam os ouvidos para a voz de Deus e os abriram para a voz do diabo, o conselho do diabo. Ora, é óbvio que quando você ouve uma palavra e obedece, você é servo, serva daquela palavra. Quando você ouve e obedece aquela palavra, você está literalmente fazendo a sua escolha. Ah, eu vou obedecer. Mas quando você ouve aquela palavra que saiu da boca de Deus, mas você não, você quer tentar a sua vontade, você quer fazer a sua vontade, então você está escolhendo o mau caminho. E, consequentemente, por causa da sua má escolha, você vai colher aquilo que você plantou. Isso eu aprendi nas Sagradas Escrituras, quando eu tinha 19 anos de idade. Ninguém me ensinou, ninguém falou comigo. Eu era religioso, mas a minha religião não ensinou nada disso. A minha religião havia imposto as suas obrigações, suas leis, suas doutrinas. Não me deixou escolher. Mas quando eu tomei consciência, quando eu fui conscientizado de que tudo que eu semear eu iria colher, então eu comecei a usar a cabeça ao invés de usar o coração. Porque o coração, você sabe, o coração é desejoso, ambicioso, egoísta, egocêntrico. O coração faz a gente sentir isso, sentir aquilo. E, na realidade, quando você toma uma decisão em cima da escolha do seu coração, você pode ter certeza que você vai se dar mal. Pode ter certeza disso. Absoluta certeza. A gente não pode usar a fé do coração. Eu me dei mal uma ocasião, eu aprendi usar a fé do coração. Eu queria uma coisa e fui buscar na Bíblia uma palavra que me desse condições de cobrar de Deus o que o meu coração queria. E você não tem ideia do que nós passamos, o aperto que nós passamos por causa daquilo. Graças a Deus, graças a Deus. E hoje a gente pode falar isso porque passado mais de 50, mais de um meio século de casamento, a gente descobre, né? Claro que tem que descobrir da grande besteira que eu ia fazer na minha vida, porque em cima da paixão do coração, da fé no coração, do coração, a fé do coração, que não é uma fé racional, que não é uma fé inteligente, é uma fé sentimento ou sentimental, é uma fé que fundamenta o seu querer nos seus olhos, olhos grandes, olhos gordos, desejosos, cobiçosos. E quando eu tive essa experiência, eu aprendi pelo próprio Deus, ele permitiu isso, e graças a Deus que eu aprendi. E quando eu aprendi, eu me arrependi. E da mesma forma como eu cobrei de Deus, olha, Senhor, tu disseste, o Senhor que falou, se vós estiverdes em mim e as minhas palavras estiverem em vós, pedireis tudo o que quiserdes e vos será feito. Ah, então eu usei esse pretexto, essa palavra, essa promessa para aplicar o meu coração, a satisfazer o desejo do meu coração. E eu consegui, porque Deus ouviu e ele é obrigado a cumprir a palavra dele. A palavra dele não pode voltar atrás. Mas depois, lá na frente, eu caí em mim e vi que eu estava fazendo uma besteira muito grande, que não era a vontade de Deus. Olha, ele disse, não é bom que o homem esteja só. Mas não é de qualquer maneira que o homem deve fazer, construir a sua família. Não. Tem que ser pautado dentro da minha palavra, da minha vontade. Foi então que, depois que eu fiz aquela besteira imensa, eu me arrependi e disse, meu Deus, me perdoe. Agora, eu quero te pedir, eu estava numa enrascada, já com casamento marcado. Eu falei, meu Deus, o Senhor disse, se vós estiverdes em mim e as minhas palavras estiverem em vós, pedireis tudo o que quiserdes. Bem, primeira vez eu pedi aquilo, aquela jovem. Agora eu venho aqui te pedir perdão e também que remova aquela criatura, remova do meu coração. Aliás, ela já estava removida porque eu tive consciência de que não era vontade de Deus. Eu falei, agora eu quero que o Senhor me tire esse pepino das minhas mãos, porque eu sei que eu vou enfrentar a opinião pública e você mascarado, enfim. Porém, não importa. Eu estava pronto para pagar o preço, eu estava pronto para enfrentar. E eu disse não. Não, porque Deus me deu coragem para dizer não e negar o meu coração, aquele desejo ilícito que não era da vontade do meu pai. Graças a Deus. Passei por um aperto terrível, mas graças a Deus eu aprendi a não colocar a minha fé na palavra de Deus, nas promessas de Deus, fundamentado no coração. A fé do coração é enganadora, mentirosa. A fé do coração é fajuta. A fé do coração é como aquela fé que você, por exemplo, você vai na igreja, você sente uma presença maravilhosa, né? Quando canta, quando está louvando, quando está adorando a Deus, e as canções são melodiosas, as canções, os hinos são melodiosos, são sentimentais, e a gente se ilude com aquela, com aquele ambiente e acha que aquilo é a presença de Deus. Não é, não. A presença de Deus, minha amiga e meu amigo, não vem na base do sentimento. A presença de Deus vem através de uma fé consciente, uma fé na cabeça, inteligente, racional, uma fé que pensa. O próprio Deus disse que os verdadeiros adoradores o adorarão em espírito. Cabeça, em espírito é cabeça. E em verdade, de acordo com a palavra dele. Não em sentimentos do coração. Não em nada do coração. Porque o coração é enganoso. O coração é corrupto. O coração é cruel. Daí a razão de muitas pessoas estarem nos ouvindo neste momento e concordar comigo. É realmente, eu me enganei. Eu tomei uma decisão radical em cima do meu sentimento do coração. Olha aí a besteira que eu fiz. Eu escolhi uma profissão errada. Eu dei um duro danado para entrar na faculdade, fiz o curso que eu queria, mas depois que eu me formei, eu não quero fazer isso. Não é o que eu gostaria. Pronto. Mas aí já é tarde, já gastou dinheiro, gastou tempo, perdeu seu tempo, estudou, queimou as pestanas e hoje é frustrado. Há quem volte atrás e comece tudo do zero novamente, porque teve consciência do que a sua vontade não pode ser pautada em cima do seu coração. Ela tem que ser racional, inteligente. Isso quer dizer o seguinte, amiga e amigo: quando Deus fez o homem, ele fez corpo, alma e espírito. Então, nós entendemos que a alma diz respeito ao coração, ao sentimento. E por que, ô bispo, você pergunta, por que que Deus nos deu um coração que é enganoso? Por que que ele nos deu um coração representando a alma? É o sentimento, é onde você sente. É onde você sente as dores, sente os infortúnios, os sofrimentos acontecem no coração. Deus nos deu um coração, sabe por quê? Porque ele criou o homem à sua imagem e semelhança. E porque Deus é espírito, Deus também tem alma. É óbvio. Ele quis nos dar uma alma para a gente ser sensível, ter sensibilidade que ele tem, ele como Deus tem. Mas Deus é espírito, Deus não é alma, ele tem alma. Jesus disse lá no jardim: a minha alma está profundamente triste até a morte. Quer dizer, era o sentimento dele. Então Deus queria que nós tivéssemos também esse selo dele, do sentimento, coração, para que nós pudéssemos avaliar o que ele sente por nós. É isso aí. O que ele tem sentido por nós. Deus é amor, mas Deus é espírito. E espírito diz respeito à sabedoria, à inteligência, ao racional. As nossas escolhas não podem estar pautadas em cima do coração. Pelo coração, você quer ser rico da noite para o dia. Então, vai roubar, vai assaltar, vai fazer isso, vai fazer o que não presta para ter aquilo que você acha que vai trazer felicidade. E quando você conquista, você vê que tudo é vazio, não preencheu a sua necessidade. Então, quando Deus fez Adão, ele fez a Eva.

ele reconhece o como seu Senhor, como seu Salvador. Ele entrega a sua vida como se fosse serva, servo, filho, entrega para ouvir e obedecer à voz do Pai. Então, esse é o primeiro passo da felicidade. O segundo passo para a felicidade não é o dinheiro, não é a conquista, não é a sabedoria, não é o diploma, é o casamento. Você pode ser a pessoa mais inteligente na face da terra, mas se você casou mal, você é a pessoa mais infeliz na face da terra. Mas as pessoas resolvem isso desfazendo o casamento. Casam, eu descaso, vou começar de novo, vou tentar outro. E ficam tentando, mas nessas tentativas começam a jogar a criança no mundo. E criança que vai viver sem o pai, sem a presença do pai e da mãe. Criança que vai ter mãe, mas não vai ter pai. Ou, às vezes, vai ter pai, mas não vai ter mãe. Então, nós temos uma sociedade completamente corrupta, destruída. Um mundo mau, perverso, cruel. Tudo por causa do coração. Então, a primeira coisa, eu falo isso por experiência pessoal, e quem quiser seguir, amém, quem não quiser, paciência. Mas a primeira coisa, depois que a gente conhece, tem a salvação, tem uma experiência com Deus, é batizado, selado, firmado no Espírito Santo, aí a segunda coisa é o casamento. E esse casamento tem que ser de acordo com a sua fé, uma pessoa que seja igual a você, que pense como você pensa, que tenha o mesmo Senhor e Salvador Jesus Cristo. Quando a gente escolhe essa pessoa, aí sim, tudo se encaixa perfeitamente. Aí você tem uma família, a família de Deus. Deus se realiza no nosso casamento. É tão importante o casamento, a união, o matrimonial, que Deus tem sido testemunha dos casamentos de todo mundo. Todas as pessoas que se casam, que entregam-se um ao outro no sagrado matrimônio, que é a instituição mais sagrada que existe na face da terra, é o casamento. É mais sagrada do que a igreja, a instituição. E quando há realmente um casamento de Deus, os dois são uma só carne e os dois andam juntos até o fim das suas vidas aqui na terra. Essa é a nossa felicidade. Mas também quando casam mal, é um inferno, que o sujeito vai trabalhar com aquele problema na cabeça, ou ela vai trabalhar com aquele problema do marido. Enfim, eu também vi isso, eu vivenciei isso, porque nós tivemos irmãos que foram mal no casamento. Meu irmão, ele, coitado, foi um infeliz, inteligente, um rapaz cheio de talento, muito bom, pessoa assim, dócil, mas ao mesmo tempo infeliz. Casou uma, duas, três, enfim, e foi deixando filhos, foi deixando filhos. Depois que morreu, os filhos estão aí brigando pelo que ele deixou. É isso aí. Quer dizer, ele morreu, não apenas morreu, mas deixou um pepino para ser resolvido aqui na terra. Então, amiga e amado, Deus se realiza no nosso casamento. Deus se realiza no seu casamento, no seu matrimônio. Sabe por quê? Porque quando Deus fez a Eva simbolizava, tipificava a igreja do Senhor Jesus.

igreja, instituição que estou me referindo, a igreja A, B, C, D, nada disso. É a igreja instituição criada pelo próprio Deus. A igreja que Jesus disse, eu edificarei a minha igreja sobre esta pedra, disse ele para Pedro. Que quer dizer? A pedra era a palavra de Deus. É Jesus. Então, esta é a igreja que representa ou representada pela mulher. E ele representa o marido. O Adão representa Deus, a Eva representava a igreja. Quando eles desobedeceram, aí isso aí ficou completamente destruído. E Deus teve que levantar um homem fiel à sua esposa, um homem de caráter que pudesse construir uma nação pela qual viria nascer o filho dele, Jesus, para que este filho viesse dar a chance para as pessoas serem salvas ou terem os seus pecados perdoados e voltar à comunhão que tinham no início da criação. Adão e Eva andavam, passeavam com Deus. Deus que passeava com eles, obviamente, porque essa é a vontade dele. Amiga e amigo, para que isso se proceda na sua vida, tome a sua decisão em cima da sua cabeça. A cabeça é espírito. A palavra de Deus é espírito, é inteligência, é sabedoria, é discernimento. Então, quando você coloca a sua cabeça na palavra de Deus e segue e obedece, então você pode ter certeza que você vai colher os frutos da palavra de Deus dentro de você. E é óbvio, claro, claríssimo, que você vai ser feliz, porque você vai saber plantar, semear a boa semente. Você vai viver, pautar a sua vida sobre a palavra de Deus, a rocha. Jesus disse a mim, as minhas palavras são espírito e vida. Então, quem apoia a sua mente na palavra de Deus e vive, essa pessoa é de Deus. É, o Espírito Santo vem sobre pessoas que obedecem a sua palavra, que querem obedecer, que querem servir a Deus. Então, você que está fazendo jejum de Daniel, não importa quem você é, o que você fez de errado ou deixou de fazer que era certo, não importa se você é muçulmano, católico, espírita, evangélico, da igreja A, B, C, D, não importa, você é um ser humano e você tem chance, você tem a oportunidade agora de projetar o seu futuro e por toda a eternidade, toda a eternidade. Porque você fazendo um casamento ou casando com uma pessoa de Deus, tanto quanto você é, você pode ter certeza que esse casamento vai levá-lo a enfrentar o mundo, o inferno, e prevalecer. Você vai vencer. Você vai vencer. Naturalmente. Porque a sua base, o seu fundamento, está alicerçado na palavra de Deus. Na palavra de Deus. Por isso que Deus falou, não é bom que o homem esteja só. Então, quando o homem é só, é infeliz. Ele pode ter a liberdade que tiver. Ele pode fazer o que bem quiser fazer. Pode chegar tarde em casa, cedo, pode ir trabalhar, pode não trabalhar, pode fazer o que bem entender. Mas vai ser um infeliz. Vai ser um miserável, um solitário miserável. Pode ter
Mil mulheres pode ter mil homens, mas vai ser infeliz enquanto tiver assim. Por isso que Deus falou, tudo que ele fez foi bom. Ele mesmo disse, isso é bom. Mas quando ele fez o homem e viu que o homem estava só, ele disse, não é bom que o homem esteja só. E ele fez o quê? Uma ajudadora. Ajudadora, auxiliadora, que é a igreja do Senhor Jesus, a igreja espiritual, a igreja que sustenta a sua vida com a palavra viva. Deus é espírito, ele quer que a gente viva em espírito, de acordo com a palavra dele, não de acordo com a filosofia, pensamento de A, B ou C, não, mas de acordo com ele. Ele é a palavra viva, ele é o espírito e vida que faz com que nós tenhamos o mesmo que ele tem. É isso que ele quer. Por isso, nesse jejum de Daniel, você deve colocar toda a sua força, para ter um encontro verdadeiro com ele. Receba o Espírito Santo e ele vai orientar você com quem casar. Ele vai buscar a pessoa certa para você. Ele não vai deixar você escolher, não. Ele vai escolher a pessoa que vai se encaixar com você perfeitamente e vai fazer de você uma pessoa feliz. Então vamos partir para o jejum, já ungi aqui a minha cabeça, já ungi aqui as pessoas do mundo inteiro. Eu faço a unção na cabeça das pessoas do mundo inteiro. Porque Deus é grande, ele não faz coisa pequena. Então no dia de Pentecostes, nós estamos orando, pedindo, clamando, suplicando e reivindicando, porque eu sei que é interesse dele, ele quer isso, por todas as nações na terra, para que venham ter a chance de conhecer o Deus vivo, o Deus que é espírito, que é verdade. Amiga e amigo, vamos nessa fé. E quem tem essa fé, quem crê assim, é porque o Espírito Santo já está agindo. Vamos aguardar isso, porque Deus é grande, ele não faz coisa pequenina, insignificante. Ele só faz coisa grande. Graças a Deus. Deus abençoe a todos. E no dia 24, não se esqueça, dia de Pentecostes, não vamos celebrar o Pentecostes, que aconteceu há 2000 anos atrás. Nós vamos ser a própria celebração. Nós vamos vivenciar aquele dia, no dia 24 desse mês. Sem ser esse domingo agora, o outro domingo. Nós estaremos reivindicando aquela promessa que ele fez, que nos últimos dias derramarei do meu espírito sobre toda a carne. Se você quiser, vamos nessa fé. Deus abençoe e até amanhã, em nome do Senhor Jesus.

0: Eu sempre tive tudo que muitas pessoas desejam ter. Uma família estruturada, nunca me faltou nada. Mas eu não tinha o principal, a paz. O meu sofrimento, ele começou logo ali nos meus 13, 14 anos, em que eu conheci o mundo das drogas. Eu comecei fumando maconha, tinha um relacionamento em que me foi apresentado a maconha. Com isso veio ao meu conhecimento outras drogas, porque a maconha, ela já não tinha mais o mesmo efeito. Ela fazia um efeito ali limitado por um período, mas ainda assim eu fumava quando eu acordava, antes de almoçar, depois de almoçar. Como eu era completamente vazia, a maconha, ela supria, entre aspas, aquela necessidade que eu tinha. Depois de ter terminado esse relacionamento, eu me joguei mesmo no mundo. E aí eu comecei a ir para festas. Tudo que me convidavam, eu ia. Porque eu não gostava da minha própria companhia. Eu não conseguia lidar com o vazio do meu quarto, o vazio da minha casa. Só que era tão ruim, a sensação era tão ruim no depois, que eu lembro que quando eu usava o LSD, no momento, produzia aquela diversão. Só que quando vinha a sensação do fim, eu queria que aquilo passasse. Só que a mesma droga que me fazia dar risada, sentir, também era a mesma droga que me fazia querer deixar de existir. Eu lembro que o meu sonho com 18 anos era ir para Santa Catarina, né? Na época, era ir para as praias de lá, era para conhecer lá, e eu só podia com 18 anos, era a idade que os meus pais me liberariam para ir. Chegou esse momento, foi um dos piores momentos da minha vida também, que eu fui, eu usei todo tipo de droga, eu cheguei a ser fichada, né, pela polícia lá, porque invadiram um lugar que a gente tava com e tinha muita droga. Depois isso também, meu pai teve que me buscar lá em Santa Catarina, em outro estado. O que eu achava que ia me preencher se tornou uma das maiores vergonhas que eu tive que passar também. Eu bebia para conseguir fingir que eu era outra pessoa. Tanto fingi que nas minhas redes sociais eu lembro que eu postava legendas, eu postava fotos sorrindo. Eu lembro que eu postava legendas de falando que o meu presente era o meu melhor momento, legendas falando eu amo a minha vida. Só que quando eu fechava, bloqueava a tela do celular e largava ali do lado, eu literalmente olhava ao redor e me via completamente vazia, completamente perdida. Sempre que eu chegava em casa, a primeira coisa que eu tinha que fazer era ir direto pro banho, porque eu queria passar uma esponja dentro do meu ser, eu queria limpar, eu queria tirar aquela sensação de ter sido usada. Era como se realmente tivesse alguém apertando o meu peito, uma aflição, uma angústia, um vazio muito grande que não supria de jeito nenhum, que eu botava a cabeça no travesseiro, virava para um lado, para o outro. E é como um ditado que diz, né? Por fora, uma bela viola. Por dentro, um pão bolorento. Era exatamente como eu me sentia. E teve uma certa noite que eu fui convidada para uma das festas mais cobiçadas da cidade. Então, que eu achava que seria o meu auge, que eu achava que ali eu iria me preencher. E eu lembro que a minha mãe não queria que eu fosse, os meus pais não queriam que eu fosse. Eu começava a sair na quinta e só parava lá no domingo, isso já era no sábado, então eu já tinha saído. E quando eu fui para essa festa, eu lembro que eu cheguei, eu olhei ao redor e eu não me sentia pertencente àquele lugar, eu não queria ficar ali. Então, entra a parte que eu começava a beber justamente para esquecer, para ter coragem de curtir aquela festa, para ter coragem de viver aquela festa. E teve um rapaz que eu conheci nessa noite. Foi uma noite em que eu não bebi tanto, ao ponto de não me lembrar, ao ponto de fazer coisas que eu não faria se não tivesse bebido. E quando eu acordei do lado daquele rapaz, num quarto de motel, eu olhei ao meu redor, eu olhei para os meus pés e quando eu me vi ali, eu me questionei o porquê que eu estava ali. E eu lembrei de todas as vezes que eu tinha ido na Igreja Universal, porque eu lá atrás tinha recebido um convite e ia esporadicamente. Então eu fui para casa, já era tarde, os meus pais estavam almoçando, a minha família estava almoçando. Eu coloquei uma cadeira no meu quarto, eu pedi para Jesus sentar ali e aí eu coloquei tudo para fora. Eu falei para Deus que eu não aguentava mais a vida que eu estava levando, que até ali eu tinha negado, eu tinha deixado as minhas vontades, o meu coração, o meu sentimento tomar conta, tudo que o meu coração queria, os meus sentimentos queriam, eu dava. E eu não aguentava mais o que eu estava vivendo, porque eu já tinha tentado de todas as formas. Então, eu lembro que eu chorei muito, muito, muito, muito, muito, porque foi realmente entregando tudo. Ali Deus falou que se eu entregasse a minha vida para Ele, seriam as últimas lágrimas de aflição que eu viveria. E assim foi, porque eu decidi me entregar naquele momento. Então eu fui logo já fui na igreja no outro dia, eu já queria me batizar nas águas. Eu já fui para me entregar mesmo, já fui para mudar de vida, porque eu já tinha tentado de todas as formas. Então, ali naquele momento eu fui para me batizar nas águas, me batizei nas águas uma semana depois disso ter acontecido. Teve uma reunião que o bispo chamou lá na frente. Eu, quem não tinha o Espírito Santo, eu fui, eu me entreguei, eu falei, eu preciso e vai ser hoje. E ali foi, que foi a resposta daquele vazio, que eu tanto buscava preencher com coisas, pessoas, relacionamentos, drogas, bebidas. O que eu tanto busquei no mundo, eu encontrei naquele momento. Eu encontrei na presença do Espírito Santo quando ele passou a habitar em mim. Que a Suelen, que tanto buscou em pessoas, em tudo, a Suelen que tanto sofria por ficar sozinha em casa, por conviver com a sua própria companhia, encontrou ali um pai que realmente me amou, mesmo depois de tudo que eu tinha feito, depois de todas as vezes que eu o neguei. Ali ele deixou claro que era comigo. Eu sabia que ali a minha vida não seria mais a mesma, que eu tinha encontrado o que eu tanto busquei. Então hoje eu tenho um melhor amigo, eu tenho a companhia do Espírito Santo. A Suelen, que antes ia dormir sempre aflita, sempre com uma angústia profunda, hoje eu vou dormir em paz e eu acordo ainda mais em paz, porque o meu primeiro pensamento é o Espírito Santo. Quando eu acordo, eu sei que eu vou ter que enfrentar leões, eu vou ter que enfrentar situações, eu vou ter que enfrentar o que for de mais difícil às vezes, mas eu sei que Ele vai estar comigo. O que está dentro de mim hoje é tão precioso que não se limita ao aqui. O Espírito Santo, ele é diferente de tudo que eu busquei, porque tudo que eu buscava era físico, era material. O Espírito Santo, ele não veio para me deixar mais bonita fisicamente, para me suprir uma necessidade física, que era o que eu tanto fazia lá atrás, que eu buscava e preenchia tudo que era de vaidades, tudo que era com relação à vaidade física. Quem tanto buscava se preencher não era o meu corpo, era a minha alma. E hoje eu sei para onde vai a minha alma. Hoje eu sei que cada passo que eu dou aqui é trilhando a minha salvação, é passar a eternidade no céu, é olhar para o céu e lembrar que é para lá que eu vou. Por isso que dormir, acordar é leve, é paz, é tranquilo, porque a minha alma está em paz. E se a minha alma está em paz, o resto todo está em paz. E eu gostaria de ressaltar que existe um projeto que se chama Godlywood, que ele me ajudou muito, porque eu era uma mulher que buscava preencher suas vaidades, que dava tudo o que o seu coração queria. E essa palestra, que é voltada para as mulheres, ela me ajudou e me ajuda muito a entender o meu propósito enquanto mulher, a me enxergar como mulher, a aprender a lidar com os meus sentimentos, a aprender a lidar com as minhas emoções. E eu convido você, mulher que está ouvindo, assistindo, porque da mesma forma que me ajudou, eu tenho certeza que vai ajudar você também.
1: lar. O ponto de encontro do ser humano com Deus. Abel, Noé, Abraão e tantos outros sabiam que ali certamente o encontrariam. Nele obtiveram respostas, recomeçaram suas vidas, venceram conflitos e medos, fizeram aliança com o Altíssimo. Conheciam muito bem a essência deste lugar, que representa o próprio Deus. Mas por que o altar, se Deus está em todos os lugares? Quando estamos diante dele, estamos dedicando nosso tempo, mente e atenção exclusivamente à sua voz, onde não há interferência de terceiros, muito menos preconceito. Ele nos aceita como estamos, desde que sacrifiquemos ali toda a nossa vida. Depositamos nossa tristeza. O altar nos devolve a alegria. Nossos temores. O altar nos devolve confiança. Quando deixamos ali a velha vida, o altar nos devolve uma nova. Em nenhum lugar do mundo você encontrará a paz que só existe no altar. Ele está sempre aberto para receber os sinceros que buscam se aproximar de Deus.
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3: Nosso Deus e Pai, em nome do Senhor Jesus, teu Filho, nós elevamos os nossos pensamentos a ti. E eu peço, Senhor, nesta hora, que cada pessoa que acompanha essa oração, cada pessoa que ora, que pede, que suplica, que busca o teu socorro, a tua ajuda, cada uma dessas pessoas sejam agora alcançadas pelo Senhor. Estejam elas onde estiverem. O Senhor é Deus. O Senhor pode todas as coisas. O Senhor pode libertar esta senhora, pode libertar esse homem, pode remover o sofrimento que há tanto tempo acompanha essa pessoa. O Senhor pode trazer a paz para o coração sofrido, triste, amargurado, abatido. O Senhor pode trazer alegria àqueles que sofrem. Venha, Senhor, ao encontro de cada pessoa. Vê ao encontro desse homem que sofre, dessa senhora. Vê ao encontro daqueles que não têm paz, que não têm alegria, que vivem tristes, amargurados. Ó Espírito Santo, faça acontecer o livramento, o socorro, a libertação, a solução. Faça acontecer agora, na vida deste senhor, dessa senhora, o milagre. O milagre que essa pessoa tanto deseja, o Senhor pode realizar. O Senhor pode fazer. Há anos que essa pessoa carrega esse sofrimento. Há anos que ela carrega esse problema familiar. Mas tudo acaba, toda dor termina quando nós nos voltamos para ti. E é o que fazemos agora, Senhor. Nos voltamos para ti. Buscamos a tua face. Buscamos a tua ajuda. Buscamos o teu socorro. Abençoe a todos que oram agora, que pedem, que suplicam, que oram conosco, que pedem a tua ajuda. Vê o encontro de todos, ó Deus. Vê o encontro da mãe que sofre, do filho. Vê o encontro de todas as pessoas que não têm paz, que não têm alegria, que não têm vida. Seja agora, meu Pai, esta mãe que ora pelos filhos, atendida na sua oração. A mãe que tem um filho nos vícios, nas drogas. A mãe que sofre, que vê a sua filha tão sofrida, a filha que sofre com problemas no casamento, a filha que está doente. Eu peço, Espírito Santo, que essa mãe tenha paz na sua casa, que ela veja o bem dos seus filhos, que essa pessoa que está amargurada, triste, angustiada, seja tocada pelas tuas mãos e que seja livre nesta hora, seja liberta. Ó Espírito Santo, eu peço em favor de todas as famílias, que o copo com água seja abençoado, que todos que beberem sejam curados e libertos. Eu apresento esse copo com água, apresento todas as pessoas que oram conosco e entrego nas tuas mãos. Sejam abençoadas, em o nome do Pai, do Filho e do Espírito Santo. Assim seja. Amém. E graças a Deus, o copo com água está consagrado. Beba e seja livre, seja curado agora, seja abençoado.

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2: 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São 8 horas.
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1: Bem-vindos à emissão Alegria do Ar desta quinta-feira. E então, estão preparados para o que aí vem? Oh, com certeza, é sempre um programa especial, porque é preparado com toda a intensidade e com toda a vontade de vos contar tudo e mais alguma coisa, porque isto aqui falamos um pouco de tudo, é normal. Hoje é dia 14, mas é quinta-feira. Quinta-feira, dia da espiga, sabe? Como é que são as tradições relacionadas com este dia por cá? Celebra-se precisamente na quinta-feira da Ascensão. Então hoje é costume apanhar um ramo especial no campo, conhecido como o ramo da espiga. Símbolo de sorte, de abundância, prosperidade e até de proteção para a sua casa para todo o ano. Cada elemento do ramo tem um significado muito especial e eu vou falar sobre isso já daqui a pouco. Fique para ouvir. Fique na minha companhia até às 9. Bem-vindos!

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1: Continuamos juntos nesta manhã de 14 de maio e hoje celebramos São Matias, a figura do apóstolo escolhido para integrar o grupo dos 12 apóstolos após a morte de Judas. A data é assinalada em várias tradições cristãs como símbolo de continuidade da missão de Jesus Cristo. São Matias foi um dos seguidores de Jesus e é tradicionalmente reconhecido como o apóstolo escolhido para substituir Judas Iscariote. Segundo o livro dos Atos dos Apóstolos, Matias foi selecionado por sorteio entre os discípulos que acompanharam Jesus desde o seu batismo até à ascensão, garantindo mesmo a manutenção do grupo dos 12. Depois da sua escolha, São Matias terá dedicado a sua vida à pregação do Evangelho em várias regiões do mundo antigo. As tradições apontam a sua atuação em locais como a Judeia, também a atual Geórgia, embora os relatos históricos variem conforme as fontes religiosas. A tradição cristã indica que São Matias terá morrido como mártir por volta do ano 80 d.C., embora também não haja muitos pormenores. Alguns relatos referem que terá sido crucificado ou executado de forma violenta devido à sua pregação do cristianismo. Portanto, é dia de São Matias e eu assim de repente só me lembro de um Matias cantor. É ele que vai tocar agora, Matias Damásio. Bom dia, seguimos juntos.

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1: Mais uma pausa na música por cá. E ao que tudo indica, o mês de abril deste ano foi o sexto mais quente desde 1931 no nosso país, segundo o Instituto Português do Mar e da Atmosfera. A temperatura máxima média atingiu os 22,59 graus Celsius, acima do valor habitual para a época. O IPMA registrou ainda duas ondas de calor durante o mês, sobretudo nas regiões do interior norte e centro, Vale do Tejo e Alentejo. Além das temperaturas elevadas, abril foi também um dos meses mais secos das últimas décadas, com pouca chuva e uma redução significativa da água no solo em várias regiões do país. Por isso, fica aí a marca. Abril foi então um dos meses mais quentes e secos dos últimos anos, assim só mesmo em 1931.
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2: Conta então, mês de abril como um dos mais quentes, mas parece que o calor também está para chegar no mês de maio. A temperatura vai subir acima dos 30 graus e não é uma coisa assim para o outro horizonte, logo lá para o verão, não, é já na próxima semana. Vem por aí a entrada de uma massa de ar quente e seca, vinda do interior de Espanha e do norte de África, vai atravessar Portugal continental já a partir da segunda-feira. Portanto, estão a ver, lá vem o calor, vestidinho, de calções, de havaianas e tal, taran, taran, e entra assim de repente na nossa vida. E para a semana, esta semana, estivemos levando dias de inverno, não é? Frio, neve na Serra da Estrela. Para a semana, verão, calor, isto realmente. E depois dizem que a malta anda assim um bocado para a baralhada. Pudera, até o tempo que é o tempo. Já não é como era antigamente. Bem, o Instituto Português do Mar e da Atmosfera prevê calor e céu limpinho praticamente em todas as localidades de Portugal na próxima semana. A partir do arranque da semana vai começar a sentir-se a subida gradual da temperatura e que pode atingir valores acima dos 30 graus. No início da semana pode chover, mas uma coisa muito ligeirinha, cá para mim nem é chuva, deve ser um nevoeiro mais intenso na região norte e centro. E depois sim, pau, calor, a começar logo ali a semana da melhor maneira. E depois vai subir, vai escalar. E está a chegada da massa de ar quente e seca, que vai afetar todo o território continental. Os dias de calor arrancam mesmo assim com mais intensidade na terça e até quinta.

0: quinta-feira. Quem quiser aproveitar a onda de calor pode ir à praia e terá de ter cuidado, atenção, porque lá está, parece verão, mas ainda não é. Portanto, o mar ainda está agitadíssimo, nada de grandes aventuras. E apesar de parecer muito cedo, os meteorologistas já avisam que a partir de quinta os termómetros vão descer e de uma forma drástica. Mas eu não quero saber disso. A mim o que me importa é verão a partir de segunda-feira. Eu cá te espero.
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0: É isso mesmo, está com a Rádio Antena Livre, a rádio da nossa gente. E logo a seguir, a atualização do tempo e como o verão está a chegar, a música indicada é esta. Eu gosto é do verão, de passear com a prancha na mão. E já agora não se esqueçam de levar o rádio com vocês. Pode ser mesmo na outra mão. E nós fazemos-lhe companhia. Vamos à música?

É, sem dúvida, a rádio da nossa gente. Aquela que fala daquilo que importa, que acontece por aqui, na nossa região e que projetamos para o resto do país e até para o mundo. Imagine quantas pessoas podem estar a ouvir através do online que são aqui desta região e que ficam felizes de nos ouvir, de saber que ainda há muitas iniciativas a acontecer por cá e de ter notícias nossas, não é? É bom, é muito bom e tudo pode acontecer através de www.896.pt. Já agora, quero deixar um beijinho e um abracinho a todos os ouvintes que me vão enviando mensagens. Eu ando sempre muito atenta e vejo tudo. Muito, muito obrigada, seja nas redes sociais, seja através de SMS, WhatsApp, todas as manhãs eu recebo por aqui muitos miminhos. Obrigada por isso. E quero mais. Também é tipo, ai, então o que é que se diz? Quero mais. E eu é a mesma coisa. Digo obrigada, mas depois também quero mais. Bem, vamos a mais música. E os artistas desta semana são eles, são os Santa Maria, escolha do Nuno Matos. Muito obrigada a este nosso ouvinte também. E que nos traz uma banda bem portuguesa, estilo Eurodance, formada em 1998. Tiveram ali um grande abalo com a perda de Tony Lemos, irmão de Filipa Lemos e também um dos fundadores desta banda, que morreu em outubro de 2020. E naquele momento todos pensavam que a banda ia terminar por ali, mas não, prosseguiram, até porque há aqui uma homenagem e um legado a continuar. Portanto, vamos escutá-los uma vez mais com toda a vontade, esta banda originária de Santa Maria de Lamas, norte de Portugal, a tocar na Antena Livre de Gouveia.

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1: Estou agora preparadíssima para lhe falar sobre o dia de hoje e, neste caso, uma celebração que acontece nesta quinta-feira da Ascensão. É o dia da espiga. É uma das tradições mais bonitas do nosso país. É hábito apanhar-se um ramo muito especial no campo, conhecido como o ramo da espiga, símbolo de sorte, abundância, prosperidade, proteção para o lar durante todo o ano. Cada elemento deste ramo tem um significado muito especial. Vamos explorar um pouco mais? Ora, espigas de trigo representam o pão, a fartura e a abundância. Os malmequeres simbolizam a riqueza e até o ouro. Depois tem que ter também ramos de oliveira, que trazem paz e proteção. A videira representa alegria, vinho e celebração. Alecrim, associado à saúde, à força e à memória. E, por fim, papoilas, que simbolizam amor e vida. Diz a tradição que o ramo deve ser guardado atrás da porta de casa ou até na cozinha. E por ali ficar até ao próximo ano, até ao próximo dia da espiga, para atrair felicidade, sorte e prosperidade. Mais do que uma tradição, o dia da espiga é um momento que nos liga, deveria nos ligar, à natureza, às nossas raízes e aos costumes que vão passando de geração em geração. E depois, acho que também tem o grande objetivo de confraternização. Portanto, que tenha um dia feliz da espiga e que, olhe, que tente manter esta tradição e vá lá juntar todos os elementos necessários para criar o seu ramo da espiga. E depois coloque lá na cozinha ou então na porta da entrada de casa. Até ao próximo ano.

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de alegria no ar desta quinta-feira. E já sabe, é por aqui que há a melhor música, a melhor informação, alegria e boa disposição. É por isso é que gosta tanto de ouvir a Antena Livre, é ou não é? E tudo é para continuar, é para ter o volume em 89.6, portanto, volume no máximo, para acompanhar Paulo Saraiva no seu Olá Manhã, é logo depois das 9 da manhã. E de umas compras muito rápidas. E o Saraiva aí está, com 4 horas intensivas, depois de uma semana, um mês, vá, um ano, esse corpo está ali, é incrível. Imaginem, 4 horas de segunda a sexta-feira de boa música e muito exercício. É uma boa ajuda, porque a música que nós passamos é para isso mesmo, para que aproveite para fazer uma caminhada, para trabalhar, para viajar e para cuidar do seu corpo. Por que não fazer exercício físico ao som da Antena Livre de Gouveia? São só ideias. Para uns, muito credíveis. Para outros, fazem de conta que não ouviram nada. Está bem? Chico Coração, fiquem bem. Boa quinta!

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1: Olá. Neste mês de maio, um pensamento para a minha mãe e que se estende para todas. Mãe, fostes uma presença que ilumina a minha vida. Ensinaste-me a fé, mesmo sem explicares. Mostraste-me a resiliência, mesmo quando a vida te pediu mais do que parecia justo. Dentro de ti habitavam e ainda habitam hoje valores que levarei sempre comigo. A bondade que acolhe, o perdão que liberta e o amor que nunca desiste. E como não agradecer? Como agradecer as noites sem dormir, as renúncias silenciosas, os teus sims que destas, mesmo quando te custavam? A maternidade em ti foi uma entrega total. Foi missão vivida com coragem e verdade. Tu foste, e és, o mais belo exemplo de gratidão feito vida. Pense neste, já que este é certamente o lado bom da vida.

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1: Muito bom dia, são 9 da manhã, está a ouvir a rádio mais feliz de Portugal, a sua Antena Livre 89.6. É quinta-feira, daqui a bocadinho, olá amanhã, bom dia.
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10: 9 horas, 12 minutos.

0: Então, olha, um bom trabalho também. Leve-nos consigo em 89.6, 896fm.pt. Grandes convidados musicais já estão alinhados. As habituais rúbricas e tanta coisa que você vai gostar de ouvir, eu vou ter todo gosto em partilhar consigo. Porque esta é a rádio que toda a gente gosta de ouvir. E até há uma caso para dizer. E lá vou eu, e lá vou eu.
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0: Sejam bem-vindos.
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Ora, aí está a voz do José Alberto Reis, o Julio Iglesias português, e lá vou eu. E agora, espreitamos o mais recente trabalho do José Malhoa e vamos escutar este eterno apaixonado. Vamos lá. Daqui a pouco, música mais do dia, vamos escolher.

0: É uma das novas do José Manhoa, chama-se Eterno Apaixonado.
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0: Esta é a rádio que toda a gente gosta de ouvir. Antena Livre. 9 horas 20 minutos, vamos saber do tempo. E pode contar com subida de temperatura. Temos o vento no litoral oeste e nas terras altas a soprar um bocadinho mais forte. Mas nada de chuva no cardápio para esta quinta-feira. Quanto ao placar das máximas, bem simpático. 14 para as Penhas Douradas, 17 para a Guarda, Vila Nova de Paiva, Mortágua, Castro Daire, Gouveia, 18 para Aveiro, 19 para Viseu, Tondela, Santa Combadão, Mangualde, Nelas, Carregal do Sal, Sátão, Penalva do Castelo, Vouzela, Aguiar da Beira, Moimenta da Beira, Fortes de Algodo, Sulico da Beira e Ceia, e também Coimbra, 20 para Vila Real, São Pedro do Sul, Oliveira do Hospital, Tábua, Erganil e Mialhada, e uma máxima de 22 para Castelo Branco. É este o tempo que se vai fazer sentir esta quinta-feira, 14 de maio.
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0: E agora espreitamos o DVD do Leonardo, que canta esta canção bem simpática. Alô, meu amor.

0: fora os 25 minutos. O Leonardo, alô, meu amor.
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0: E agora, vamos lá sorrir.
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3: Há um jogador de futebol que morreu no acidente de automóvel. Quando chegou e ao céu, bateu à porta, veio o São Pedro. Quem é? Sou eu, ó. Vinha. Ah, não. Isto está cheio. Pode ir embora. Ah, pá, mas eu lá na terra sempre fui um gajo porreirinho, pá. Não fazia mal a ninguém. Não, isto está cheio. Pode ir embora. Oh, São Pedro, pô. A única coisa que eu lá fazia era jogar à bola. Chegavas à bola? Chegavas onde? Ah, pá, eu jogava no Benfica. Oh, pá, entra depressa que estamos no intervalo e estamos a perder com o inferno 2-0, pá.
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0: Ora, aí está. Quando se está a perder, vale tudo, não é?
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0: Já lhe digo as canções que vou estar a concurso esta manhã para escolher música mais do dia. Até lá vamos com Lady Gaga, Alejandro. Uma boa manhã com a Antena Livre. Bom trabalho, boa viagem, deixe estar que está bem. 83.6, 896.fm.pt, para todo o mundo.
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0: Santinha.

0: A belíssima Lady Gaga a passar por cá, Alejandro.
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0: Vamos lá escolher música mais do dia, entre duas. Vamos lá embora.
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0: Oh, oh, oh. Ora, aí está a primeira, Joana, dentro e fora. Ouve-se tão bem esta canção. Vamos lá, Joana. Canta lá um bocadinho para nós.

mas do Micael Carreira, chama-se Tina. Também se ouve bem, é uma canção ao jeito do Micael, para ouvir agora. Só um bocadinho.

agora é consigo. Ou escolhe o Micael Carreira Tina, ou então escolhe a Joana dentro e fora. E agora a gente que se decida, ou dentro ou fora. É assim a vida. Música. Vamos lá votar através do WhatsApp, através de SMS 933454994, 933454994. É mais votada. Arranca com a segunda hora da emissão.

Ora, hoje, dia 14 de maio, é dia de ir ao seu restaurante preferido. Eu tenho vários. Vários mesmo. Há alguns que não ponho lá mais os pés. Mas há outros que eu quero voltar. É hoje o dia de ir ao seu restaurante preferido. Quem sabe ao meio-dia, quem sabe. Dia dos cones. Dia do chihuahua. Também é dia de passar mais tempo com o cão. Para cá já dei um abracinho ao meu Oli. Mas o cão não é meu, está bem? Então chamava-se o cão do Paulo. É o cão da Lara. Cão é da filhota, não é meu, está bem? É só para ficar registado. Dia do podcast. Dia dos recepcionistas. Também é dia das bolachas de manteiga. Não, não, não. Ou dia das bolachas ou dia dos biscoitos, como queira. Dia do romance online. Dá jeito que a gente tem na mesma romance online e não gasta nem gás óleo nem nada. A não ser que o carro seja elétrico. Também é dia de dançar como frango. Já vamos a essa dancinha. Só estou à espera da minha ajudante. Deve estar a chegar. Também é dia do Matias. O que é que eu tenho aqui sobre o Matias? Matias é o rei das atenções. Porque o Matias dorme pouco, está mais tempo acordado e tem tempo de pensar em tudo. O Matias tem uma tara por meias. E o Matias é um homem romântico. E mais, e católico. É por isso que o Matias Damásio fez recentemente esta canção, Juro por Deus. É dia do Matias, bom dia.

0: Ora, esta música do Matias Damásio, este tema bem bonito, juro, juro por Deus. Ora bom, para comer temos aqui bolachinhas de manteiga, está bem? E também é dia de quê mais? Ah, para comer mais nada. Ah, mas é dia de irmos ao restaurante preferido. É verdade, vamos?
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0: Vamos lá recordar as canções que estão a concurso esta manhã. Temos a nova do Miquel Carreira, que se chama Tina. E temos a Joana, Dentro e Fora.
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0: Agora a escolha. Vote, a mais votada arranca com a segunda hora. É só votar através do WhatsApp, através de SMS. 933-454-994. Ou vota na Joana, Dentro e Fora. Ou vota no Miquel Carreira, Tina. Vote. E depois das 10, escuta por cá a mais votada. Daqui a bocadito, saudações. Até lá vamos com Paula Fernandes, Mentirinha Boa. Era uma grande manhã, uma boa viagem, um bom trabalho. Está com a Antena Livre, está tão bem.

0: Paula Fernandes.
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0: E agora pode ligar, que eu quero muito falar consigo esta manhã. Vamos embora.
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0: Ora, saudações, cá estamos nós para mais bons momentos com os ouvintes. Oh, menina Célia, bom dia.
1: Bom dia, Paulito. Bom dia, Antena Livre.
0: Tu gostas muito de Vila Cova, Vila
1: Cova. Claro.
0: É tão linda, não é?
1: Até se eu não gostasse, não vinha para cá.
0: Exatamente. Olha, qual é o número de telefone que têm que ligar a partir de agora?
1: 232-60-1061. Vamos a ligar.
0: Quem é que nos patrocina?
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0: Olha que maravilha.
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0: Ora, vamos lá então a ligar 232-60-10-61. Ó Célia.
1: Bom, diz lá, Paulito.
0: Hoje temos aqui bolachas com manteiga, não sei se gostas.
1: Eu gosto, mas eu prefiro o nosso queijinho que temos ali.
0: Também está ali um queijinho fresco.
1: Exatamente.
0: Ah, e a dia de dançar como o frango, deve ser mais ou menos.
1: Ah, tens que abrir as asas. Mas não abras muito.
0: Dançar como o frango.
1: Pronto, mas não abras muito.
0: Ora, vê lá a dancinha.
1: De asas abertas, isso é complicado.
0: Está mal, pronto. Não, assim, é mais ou menos isto.
1: Parece que estás a nadar, hein?
0: Ainda bem. Que a rádio não tem imagem.
1: Nada.
0: Porque se a rádio tivesse imagem.
1: Só eu aqui.
0: Meu Deus. Não. Daqui a bocadinho vamos fazer um direto para o Facebook.
1: Pronto.
0: O que é que tu achas?
1: Acho bem, um acho bem que sim.
0: Não pronto. Posso. Depois posso perder a audiência na rádio.
1: Pode começar a fazer fila ali.
0: Também. É melhor estar quietinho.
1: É melhor.
0: É melhor a gente estar calado.
1: Não era pior que o caminhão, as moscas atrás do caminhão.
0: Exatamente. É o que tem acontecido muitas vezes. Está bem? Olha, dia do podcast. Não sei se tens escutado muito podcast.
1: Não.
0: Não tens paciência?
1: Não.
0: A gente aprende muita coisa,
1: é
0: mas
1: outra
0: esquece.
1: Praia. Cá para o meu lado é outra praia.
0: Tu preferes escutar outras coisas?
1: É isso.
0: Pronto. E cada um gosta de costa.
1: Exato, mas não.
0: Olha, e também é dia de ir ao teu restaurante preferido.
1: Ah, isso a gente temos tantos.
0: Eu gosto muito que aquele em cima.
1: Ah,
0: chegas ali, viras à esquerda, depois sobes ali uma rampa.
1: E come-se lá tão bem.
0: Até não come.
1: Ai.
0: Melhor do que alguns restaurantes.
1: E é verdade, não tenho as dúvidas.
0: Olha, também é dia do Chihuahua.
1: É não.
0: Dia dos cones.
1: Também não.
0: Também é dia de passar mais tempo com o cão. Coitado do cão.
1: Ai, meu Deus, está.
0: Mas ouvi dizer que o cão está a ouvir.
1: Está.
0: Está a ouvir. E aliás, ouvi dizer também que os cães ouvem muito mais que nós.
1: É, ele está cheio de saudades.
0: Verdade, sim, senhor. Ora, por falar nisto, António, bom dia.
1: Bom dia, António.
9: Bom dia.
0: Anda por onde, senhor António Santos? Marques. António Santos Marques.
9: Nada disso.
0: Não é Santos?
9: Nada disso.
1: Olha, capaz que eu já passou, Paulo.
0: Onde é que eu fui buscar o Santos?
1: Mas ficas como padrinho na mesma.
0: É sério.
9: Boa pergunta.
0: Não sei onde é que eu fui buscar o Santos.
1: Ele fica até a beber as amêndoas, António.
0: Não. Ah, vou explicar. Depois também é dia dos recepcionistas. E eu fui recepcionista e havia lá um Santos também.
9: Estás a ver? É daí.
0: Olha, para comer só temos bolachas de manteiga, não sei se gostas.
1: A gente vamos comer aqui um queijinho fresco.
0: Ah, maravilha. Alto,
1: com um bocadinho de pimenta.
0: Também é
1: António,
0: bom.
1: Um bocadinho de pimenta, um bocadinho de sal.
0: Maravilha. Está ali um redondinho. Está ali um redondinho à nossa espera.
1: Ele diz que vai comer no redondo hoje.
0: Vamos. Aliás.
1: Vamos não, vai, já sabor.
0: Desculpa, ontem.
1: Não ponhas a mim ao barulho.
0: Ontem já te comeu.
1: Lá.
0: Ontem já te comeu num triângulo.
1: No triângulo, isso é verdade.
0: É verdade.
1: Mas houve alguém que comeu no redondo.
0: Ah, mas eu não.
1: Ao meio-dia foste tu que
0: eu
1: vi.
0: Não, que eu comi no triângulo.
1: Agora está-me aqui a desmentir.
0: Eu comi no triângulo. Mas deixa-me dizer também, Sr. António.
1: Olha, daqui a bocado vem o Carlito hoje, e ele diz-te onde é que é o redondo.
0: Hoje também é dia do romance online.
1: E isto também não presta.
9: Não.
1: É melhor ao vivo.
0: Em tempo de guerra não se limpam armas, sás sabor.
1: Ah, não, deixa-te lá dessas coisas, sás sabor. Deixa-te dessas modernices.
0: E é dia de dançar como o frango.
1: Eu já lhe estou a dizer para ele não abrir as asas. Está aqui farto de bater. Daqui a bocado bate asas e boa.
0: Portanto, pode ser que algum frango ligue e que dance para nós. Nunca se sabe.
9: Ou uma franga.
1: Ou uma franga. Ele quer mais é uma franga.
0: Lá estão eles, pode-se parar. Sério. Ô António, andas aonde?
9: Torto, mais uma vez.
0: E vai para quem esse bom dia?
9: A todo e toda, até na Liga, o grupo de musical Brincobai, todos os Sportingistas, vou para o Padeiro de Reis e para a Célia.
1: Obrigado, António.
0: Já reparaste?
1: Bom trabalho.
0: Ó, António, já reparaste?
1: Cuidado com os dedos.
0: Já reparaste o que
9: não,
0: eu tenho?
9: Não, hoje não. Hoje não tenho esse problema, que hoje não anda a calçar. Hoje
0: ninguém
9: anda...
0: me deixa falar. Já reparaste que eu tenho que aturar esta semana toda? Não é fácil.
9: Mas quem é a Célia? Tem que te aturar a ti.
0: Não, a mim pois. Não. A mim não. Aliás,
1: é que eu antes daqui entrar tenho que o pôr sempre na linha.
0: Atenção.
1: Senão ele começa para ali aos zigue-zagues, descarrilou completamente.
0: Mas deixa-me dizer-te algo, mas estamos a dar a chance de outros se entenderem.
1: Ui, mas vou-te dizer.
0: Ora, porra! Ah, vida,
1: no banco
0: vida.
1: De trás havia lá um cobertor, não sei o que é que se passou para lá.
0: Oh, momento, deixa abaixar aqui a trilha. Havia lá um
1: cobertor.
0: Havia o A.
1: Pois ele ficou lá que eu deixei o lá.
0: Ah, tá bom.
1: Não sei o que é que para lá vai passar.
0: António, tchau a Deus.
9: Tchau a Deus.
1: Tchau, António, bom trabalho.
9: Tchau.
0: As coisas que se descobrem neste mundo. Então, bom dia.
10: Bom dia, Paulinho, convenia limitada.
0: Está
1: bom
0: tudo
1: dia.
0: Bem, senhor Eduardo Mota? Está tudo bem aí por Nespreira?
10: Ah, não sei, eu ainda não passei no povo, não sei como é que está.
0: Oh, maravilha, e vai para quem esse bom dia?
10: Olha, só lhe diga uma coisa, diga. Que a menina Célia que está ao seu lado é mais simpática do que você.
1: Olha,
0: É normal. Aliás, eu estou deserto para lhe passar o testemunho.
10: Oh, menina Célia.
1: Diga.
10: Com todo o respeito, dai um grande abraço e um grande beijinho para si.
1: Obrigado. O Paulito vai ter saudades minhas, vou-lhe dizer.
10: Você vai vir ao lugar.
1: Não, mas ele vai ter saudades minhas e eu vou ter saudades dele.
0: Se vocês quiserem, eu vou-me embora.
10: Claro,
0: Se vocês quiserem, eu deixo-vos o sofá, vamos embora.
1: Eu amanhã já vou embora e eu vou ter muitas saudades dele.
0: Vamos embora. Está tudo?
10: Então, mas se estiver sozinho, não faz mal.
0: Bom
1: pois
0: dia.
1: Não, que ele começa aqui a fazer disparates.
0: Bom dia, vai para quem? Rápido.
10: É que aquele outro dia estava-me a chamar burro.
1: Mas isso foi no dia dos burros.
10: Os burros nunca gagam, mas ele na segunda-feira ainda estava a gaguejar mais que os burros.
1: É porque ele tinha almoçado mal.
10: Não, é que se calhar foi a pinga de água de onde ele fez o concerto e o tinha em cima da cabeça.
1: Arrefeceu-lhe o cérebro.
10: Vai para os meus filhos ver os netos e nora e para os netinhos. E para as pessoas que eu costumo dedicar, que é para não estar a perder muito tempo, vai para o senhor António, que também agora acabou de falar, e para todos os benfiquistas. Até mais logo, se Deus quiser.
1: Até logo.
10: Tchau, beijinho. Sempre.
1: Tchau, obrigado, tchau, beijinho.
0: Bom dia.
11: Bom dia, Paulo.
1: Fogo, bom Elcita, que bom dia este.
0: Bom dia.
11: Bom dia. Olha, deixa-me fazer uma ratificação muito rápido. Eu nunca vi nenhum burro falar, quanto mais gaguejar.
1: Ai, mas ele anda a gaguejar muito.
0: Se vocês quiserem, eu vou-me embora.
11: Já muito, mas não os burros.
0: Se vocês quiserem, eu vou-me embora.
1: Ele não era a gaguejar, ele era de outra maneira, mas pronto.
0: Se vocês quiserem, eu despeço.
1: Ele está para ali aos pulos, não sei o que é que se passa. Eu tenho que ir lá e ver se está alguma coisa na cadeira.
11: Ele está muito invejoso, porque a gente conversa uns com os outros e não lhe dá atenção a ele.
1: Ai, pensava que ele estava a fazer o som do burro.
11: É o som do burro.
0: Nunca se sabe se daqui a bocadinho.
1: Estava aqui a dançar com as asas abertas, começou para aqui um cheiro meio esquisito. Acho
0: vai
1: que
0: para quem, bom dia?
11: Ontem houve feijoada, provavelmente.
0: Vai para quem, bom dia, Elsa?
11: Oh, Paulo, tem calma, homem.
1: Ele
11: vai para
1: a Célia,
11: especialmente tiro a semana aí toda para saturar.
1: Beijinho, Elcita.
11: Beijinho de grande. O meu pai, um beijinho muito grande para eles.
0: Vai para dentro. Tinha aqui umas bolachinhas de manteiga para ti, não tens?
1: É um queijinho fresco, Alcita. É um queijinho fresco. Ele está a mentir.
11: Ai, tão bom.
0: É. Vai embora.
1: Bom. Beijinho, Alcita. Bom trabalho.
11: Beijinho, eu quero para a festa de comer. Tchau.
1: Tchau, beijinho. Tchau, tchau.
0: Estava para fazer uma dancinha do frango, já não faço.
1: Não, não faças.
0: Então, bom dia.
12: Olá, bom dia.
1: Ainda as penas começam a cair. Sim.
0: Olha outro, olha outro.
1: Ele não fez a depilação, ó Carlitos.
0: Outro.
1: E agora, não, quero, não, e agora não, quero-se pôr aqui a dançar com as asas abertas.
12: Oh, cuidado com isso.
1: Achas isto normal?
0: Já vai. Já vai, já, já vai.
12: Já vai, já.
1: Eu não acho isto normal.
12: Não.
0: Aliás, eu posso dizê-lo, atenção.
1: O que é que ele vai dizer? Disparate.
0: Não, não.
12: Mas claro.
0: O Carlos a fazer a dancinha do frango é qualquer coisa. O Carlos a dançar a dancinha do frango.
1: Ó, Carlos, mas ele é que meu no redondo.
0: Maravilha, maravilha. Era
1: ele é que meu no redondo.
0: Era triângulo.
12: Num quadrado.
0: Também dá, no quadrado, cada um no seu quadrado. Vai para quem? Bom dia, Carlos.
12: Ora, bom dia. Vai aí para a senhora Célia, em primeiro lugar.
1: Não, senhora Célia, não, só Célia.
12: Para a Célia, para o Paulo Saraiva, que vai comer no quadrado, então, no redondo.
1: Ou no redondo, não sei.
12: Ah, no redondo, não.
0: Está tudo!
12: Não, para todos os 20 participantes, para as costuras na elite bicicletinha, para o calçar relas e para.
1: Olha, que ele hoje não dá, ele hoje não está a trabalhar.
0: Está tudo entregue, não está, menino?
12: Está, olha, e prepara-te, quando cá chegares no domingo, tu vais saber.
1: Olha, apaga-te por ti e por mim.
12: Pronto.
1: Já que eu não vou poder lá estar, pronto.
0: Um abraço, faz Carlos.
12: Claro,
1: tchau, Carlitos, bom trabalho.
0: Obrigado,
1: tchau,
0: obrigado.
1: Tchau.
0: Esta malta hoje tirou o dia para me irritar. Já me chamaram de
1: quem
0: burro.
1: Quem é o próximo?
0: Já me chamaram de tanta coisa. Bom dia.
13: Bom dia.
0: Bom dia, estou a falar com quem?
13: António Pedro, das aldeias.
0: Oh, Santo António, está tudo bem?
13: Está, desde o prato 10, acabo andando. Olha, hoje estou em cima de uma sardeia a apanhar cerejas, quer alguma?
1: Ai, Jesus!
0: Traga cerejas, traga, que a gente gosta.
13: Pois você não consegue lá subir, porque senão aqui se esbaca tudo.
0: Não nos preocupe, se calhar à tarde.
1: Ele passamos por... Olha que ele para atrapar ainda atrapa bem.
0: Então, maravilha.
13: Ah, mas atrapalha as cerejas.
1: Ele comia-as todas,
13: não como não, que isto é muito grande.
0: Vai para quem? Bom dia, António.
13: Olha, para todo mundo que esteja a ouvir e para todos os sportinguistas.
1: Eu acho que vou sair de Vila Cova.
0: Vai.
1: E vou para as cerejas.
13: É ir.
0: Abraço, até logo.
1: Tchau, beijinho, bom trabalho.
0: Obrigado. Então, bom dia. Tínhamos aqui alguém, já não temos porquê.
1: Eu acho que vou para as cerejas.
0: Arrependeram-se.
1: Eu vou para as cerejas hoje.
0: Ai, meu Deus, vamos para a última.
1: Eu vou até às aldeias.
14: Bom dia.
1: Oh, bom dia, Manuela.
14: Bom dia, Celita.
0: Manela.
1: Olha para
14: bom
1: isto.
14: Dia, Maninho.
0: Defende-me, Manela, defende-me. Porque estão a insultar.
14: Olha, também queres ir para as cerejas, está lá uma cerejeira grande, também já estão a começar a ficar em boa.
1: Ai, Jesus.
0: Estou a chegar.
1: É a nossa paixão.
0: Estou a chegar.
1: Pronto.
0: Adoro cerejas.
14: Olha, estão assim riginhas.
0: Prefiro cerejas.
1: Está calada, Manuela.
0: Há quem goste mais de mirtilos, mas eu prefiro cerejas.
1: Eu adoro cerejas. Cerejas. Se me derem cerejas.
14: Também gosto de mirtilos, mas cerejas é a minha tentação.
0: Mas temos aí um queijinho. Fala a verdade.
1: Aqui.
0: Um queijinho redondo que está ali fresquinho.
1: Fresquinho.
0: Com umas bolachinhas de manteiga.
1: Um queijinho, um fiozinho de mel
14: também,
1: com canela.
14: Também,
1: ai, ai.
0: É o que vamos atacar agora.
1: É o que vamos marfar no fim.
0: Ah, pois.
14: Fazem muito bem. Então quem trabalha precisa.
0: Ué,
1: claro.
0: Ó Célia, não sei se te lembras, uns ontem ligaram para cá a comer. Não sei se te lembras disso.
1: Foi, mas não trouxeram nada. Estamos à espera das natas com tampa.
0: Exatamente.
1: Não apareceu cá ninguém.
0: Nada.
1: Ninguém teve coragem de ter com a gente.
14: Não foi nada. Foi só que apareceu um viriato.
1: Não. Ai, só foi um viriato.
0: Olha, eu já não tenho tempo para mais, já chegamos às 10. Vai para quem? Bom dia.
14: Olha, vai para vocês os dois um beijinho grande e vai para todos os
1: obrigado,
14: outros
1: Manuela.
14: Participantes, para a Manita Elsa e para o senhor Carrinhas.
0: Está tudo entregue?
1: O Carrinhas vai ter um furo.
0: Se calhar.
14: Ah, não, então um colega dele ontem teve um.
1: Ai,
14: ao pé
1: Jesus,
14: de minha
1: pronto.
14: Casa, em frente à minha casa, no Agoeira, em coitado.
0: Faz-me lembrar aquela música do Quim Barreiro. Já estão furados.
1: Já estão furados.
0: Beijinho, até logo.
1: Beijinho, Manuela.
0: Obrigado.
14: Tchau.
0: Olha, Celita, obrigada.
1: Obrigado, eu, Paulo.
0: Foi uma semana em grande.
1: Um beijinho muito grande aos ouvintes.
0: Pronto, olha, estás a gostar desta dia?
1: Estou, muito.
0: Se não tiveres disso.
1: Não, estou a gostar muito. Tu sabes que sim, que é sempre muito bom.
0: A gente vai lá em cima.
1: Só agora acho que vou à procura das cerejas. Porque elas aqui ainda estão muito verdes.
0: Sabes que aqui não é a zona das cerejas?
1: Vamos já às aldeias.
0: Vamos.
1: Vamos lá dar uma volta.
0: Não temos nada que fazer de tarde.
1: Pronto, vamos lá. Vamos lá, Estrela. É isso.
0: Célia da Tocha e Paulo Saraiva nas saudações.
1: Bom dia, ouvintes. Bom trabalho.
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0: 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Vamos para comerciais, logo a seguir ou vamos ouvir Miquel Carreira ou Joana. Pode votar através do WhatsApp, através de SMS, 933454994.
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19: 10 horas, 18 minutos e meio. Tenha uma grande quinta-feira. Cá estamos para a segunda hora. Lembro que hoje é feira em Vila Cova à Coalheira, também em Mangualde e também em Gouveia. Ora, temos a música mais do dia a abrir.
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19: Joana, dentro e fora, ganha a batalha com 9 votos e o Miquel Carreira apenas com 3 votos. Aí está a Joana, dentro e fora.

Não se atrase, 10h22, vamos saber do tempo. Ora, pode contar com uma quinta-feira sem chuva. Vento no litoral oeste nas terras altas. E temos subida da temperatura. Este solinho, ai que maravilha. Ora, quanto às máximas, 14 para as Penhas Douradas, 17 para Gouveia, Guarda, Vila Nova de Paiva, Castro Daire, Mortágua, Foros de Algodos e Celurico da Beira e Sernancelho, 18 para Aveiro, 19 para Vila, aliás, para Viseu, Coimbra, Tondela, Santa Combadão, Mangualde, Nelas, Carregal do Sal, Sata, Penalva do Castelo, Vouzela, e também para Ceia, 20 para Vila Real, São Pedro do Sul, Oliveira do Hospital, Tábua, Arganil e Mialhada, e uma máxima de 22 para Castelo Branco. Nos próximos dias não vamos ter chuva.

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1: Ora, está então a primeira de forró. O povo fala e nós namora. Zezé Di Camargo e Luciano. E logo a seguir, Gino e Gino. Casar? É forró às quintas no Olá Amanhã. Vamos lá, bater o pezinho.

0: Ouvimos também Zezé de Camargo e Luciano. O povo fala e nós namora. Temos mais a explosão de hoje à 8.
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0: 10 horas 30 minutos. Aí está a tua nova de hoje. É a nova do Rui Porto, chama-se Foi Tudo Mentira. É a nova. Passa agora na Antena Livre.

0: Rui Porto, Foi Tudo Mentira. Foi a tua música nova desta quinta. 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

0: Diz.
1: Ora, diga bom dia, diga que está por aí. Nós gostamos sempre de sentir a sua presença por cá. Acredite, ontem, hoje e amanhã. José Cid, abre o giradiscos desta quinta-feira. É uma grande recordação do Cid para ouvir agora na antena.

Grande José Cid, ontem, hoje e amanhã. Ora, quem é que está connosco? Irene em Fornos de Algodres, também em Carlota em Fornos de Algodres, Ana Lúcia Paiva na Abceira Touro, o Carlos Jesus em Tentúgel, também o Paulo Ferreira em São Salvador, Viseu, o António Sequeira de Viseu, a Sandra Santos de Gandufa, a Fátima Antunes da Póvoa de Escudeçais, a Fátima Marques no Luxemburgo, a Ângela Rodrigues em Aguiar da Beira, Sara Santos em Coimbra, Sandra Pinto em Viseu. Pode continuar a enviar a sua mensagem e com alguma sugestão, se quiser. 933 454 994. Agora Carlos Alexandre.

0: da de 70 do saudoso Carlos Alexandre, Arma de Vingança. Toquei tantas vezes esta canção nos bailes, mas tanta vez mesmo. 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
0: Daqui a pouco as canções para o amor. Até lá, Belinda Carlisle.

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1: Miguel.
2: Ora, aí está a primeira de três. Phil Collins. Logo a seguir, Elton John. E depois terminamos em francês. Que maravilha. Divirtam-se. Bom dia.

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1: Muito bom dia, são 11 horas, está a ouvir a Rádio Mais Feliz de Portugal, a sua Antena Livre, 89.6. Já avançamos com a hora para salar, mas primeiro temos que tratar do almocinho.

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1: E é tão bom quando ela aparece por cá e diz assim: Paulinho, eu faço-te o almoço. É sempre bom, sempre bom. Sandrinha, bom dia.
2: Bom dia, Paulinho, eu faço-te o almoço. É só ouvir, meu amor.
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1: Ora, pensa lá, já a seguir um Olá Amanhã, daqui a bocadinho vai poder ligar o 232-60-1061. 89.6 Antena Livre.
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22: Onze horas, 16 minutos.
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22: Ora, entramos assim na terceira hora do seu Olá Amanhã. Se ainda não foi uma vez camisola amarela esta semana, é a sua vez de ligar agora. 232-60-10-61. E pode cantar, pode, pode, então não pode.
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22: não é nada.

0: Vamos lá então para a música da sua preferência, porque se eu carregar aqui...
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0: E diga a frase: restaurante fim do mundo em Ceia, o verdadeiro sabor da Serra da Estrela. Ó, Maria Maria, bom dia.
3: Bom dia, Paulinho.
0: Está tudo bem por Mangualde?
3: Está, sim, senhor.
0: Olha, por aqui também. Está muito bem. Está um dia bonito, está o sol a brilhar, as temperaturas a subir. Está uma maravilha. Ora, muito bem, vamos ouvir o Leonardo. Para dedicar a quem?
3: A todos os ouvintes, participantes, para a senhora Maria Duarte, para a Sanzinha de Gandulfo, para a Santinha de Luxemburgo, para si, para a sua família, para o conjunto Brinco Baile, ouvintes e participantes, tudo com uma ótima quinta-feira e restaurante fim do mundo em Ceia, verdadeiro sabor da Serra da Estrela.
0: Ai, como ela sabe a frase. É sério? Andou a estudá-la de noite, até aposto. Maria, um beijinho,
3: sei,
0: obrigado.
3: Agora a outra ainda não sei.
0: É outra, afinal havia outra. Se eu cantar essa canção, afinal havia outra que lá aparece. Beijinho, Maria.
3: Tchau, beijinho, Paulinho, tudo
0: Deus,
3: bom.
0: Até logo, tchau, Deus, obrigado. Tchau. Vamos até Juncal do Campo, Castelo Branco. Jorge Gonçalves, bom dia.
4: Bom dia, Paulinho.
0: Andas na caminhada.
4: Ando na caminhada.
0: Ouvir a Antena Livre.
4: Ouvir a Antena Livre.
0: Maravilha, que é que vamos ouvir?
4: Paxi Andion, palavras.
0: Santinho. Vou dedicar a quem?
4: A dedicar a toda a minha família, o conjunto musical Brinco Baile, a todos os ouvintes da Antena Livre, a todos os benfiquistas e imigrantes, a todo o auditório que está a ouvir nesta manhã de quinta-feira.
0: Muito bem. E agora a frase?
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0: Um abraço, Jorge.
4: Até logo, Paulo.
0: Deus, obrigado por teres ligado. 232-60-10-61. Agora toda a gente pode tentar a sua sorte. Vamos a ligar. 232-60-10-61. Ora, peça lá que eu passo. Vamos com o restaurante Fim do Mundo, em Ceia, até ao meio-dia.

0: vamos avançar com agora vamos até Mangualde. Eduarda Gomes, bom dia.
1: Bom dia.
0: Está tudo bem aí por Mangualde?
1: Está tudo ótimo.
0: E vamos até Lisboa com a Romana e com o Tony Carreira. Boa?
1: Boa.
0: Vou dedicar a quem?
1: Olha, vou dedicar ao marido, à minha mãe, a todos os ouvintes e participantes, amigos e amigas.
0: E agora a frase.
1: Olha a frase.
0: Tua frase. Não custa nada. 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Um beijinho, obrigado.
1: Beijinho, até logo.
0: Obrigado, Eduarda. Ora, Dona Rosalina Gomes, bom dia.
2: Bom dia, Paulinho Saraiva.
0: Ontem abandonou-me. Ontem abandonou-me.
2: Eu tentei, não consegui, olha. Passei a ver a televisão e
0: acho muito bem.
2: No sofá.
0: Dias também não são dias.
2: A senhora Fátima, a ver se ela nos ajuda a todos.
0: Muito bem, vamos lá ouvir então o Rui Alves. Anda, meu amor, praticar a quem?
2: Ora, vai para os meus amiguinhos e amiguinhas, todos a quem eu costumo dedicar e me dedicam a mim, e para todos que trabalham aí na rádio, principalmente o Paulinho e todos os seus familiares, tenham todos muita saúde, toda a gente, que a gente, se tiver a gente também está incluído, também nos toca alguma coisa. Sim, não vale a pena estar a nomear nomes, porque eles sabem quem são, principalmente a Dona Terezinha, que essa nunca se esquece de mim, o Sr. Eduardo Mota, e a Dona Aldina Rosa, e essa gente toda boa. E o restaurante Fim do Mundo em Ceia, o verdadeiro sabor da Serra da Estrela, e até amanhã, e muito obrigado.
0: Obrigadíssimo. Um beijinho, Rosalina. Até bem logo. Avançamos com a voz do Leonardo. Esta noite foi maravilhosa. Um pedido da Maria Maria de Mangualde.

0: Leonardo, esta noite foi maravilhosa. 232-60-1071, faça o favor de ligar. Vamos até Vimieira, Mialhada, onde domingo, a partir da 1 da tarde, uma grande sarrabulhada.
1: Exatamente.
0: Onde eu estou convidado a entrar e não pagar. Assim falou o senhor excelentíssimo Simões.
1: Exatamente. Mas tu queres ir tocar com o Nel Monteiro, não vais comer, olha.
0: Vou ter um azar na praia.
1: Pois, o pior é, olha que ele agora disse também, foi azar numa estrada, que ele enfeixou-se contra uma carrinha lá de um colega que vai lá fazer revisão aos empilhadores.
0: É a vida tem destas coisas. É, como alguém diria, é a vidinha a acontecer.
1: Exatamente.
0: Vamos lá ouvir então Tony Carreira e Romana, Lisboa, para dedicar aqui.
1: Vamos, sim, senhor, olha, é para todos os ouvintes, para o meu irmão, se estiver a ouvir uma boa viagem para ele, um bom trabalho, e olha, vou aqui continuar a arrancar a erva às batatas, que é para não comer domingo erva com batata.
0: Também é uma verdade. Obrigada por isso.
1: Batão.
0: E agora a frase?
1: Restaurante Fim do Mundo em Ceia, verdadeiro sabor da Serra da Estrela.
0: Aquele abraço.
1: Até
0: amanhã. Obrigadíssimo.
1: Aqui é feriado, e aí não.
0: Cada um tem o que merece.
1: Ai não, trabalho é para ti, é.
0: Obrigado, Flávia.
1: Um abraço,
0: obrigado. Obrigado. Manuel Filipe, da Almagem de Caldo, bom dia.
2: Bom dia, Paulo.
0: Vamos lá ouvir o Jorge Amado. Quem é que quer banana? Para dedicar a quem?
2: Para dedicar a ti, um abraço para ti, beijinhos para a tua esposa, a tua filha, um abraço para o teu irmão, beijinhos para a tua cunhada, para o Eduardo Motres, para a Gouveia, um abraço para ele, para toda a família. Para a Gracinda do Café, beijinhos para ela, um abraço para o marido. Para a Fátima Padeira das Termas de Carvalhal, beijinhos para ela. 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Quando terminar, vou pedir o almoço e até mais logo.
0: Obrigado, um abração.
2: Bata logo, Paulo.
0: Está Tony Carreira em Romana, Lisboa. É pedido também da Eduarda Gomes.

0: O Tony Carreira em Romana, o Lisboa. Vamos a ligar 232-60-1071. Ora bem, agora não vou até Lisboa, mas vou até Luxemburgo. Bom dia.
1: E seja muito bem-vindo, muito bom dia.
0: Estava para dizer Londres. Estava mesmo. Tinha a palavra Londres.
1: Já viajo até lá, é verdade.
0: Está tudo bem, Fátima?
1: Está tudo bem, Paulinho, dentro do possível. Hoje aqui é feriado, mas está um dia muito triste. Está um dia de chuva mesmo. Mas pronto, tem que...
0: Fui eu.
1: Cada qual tem o que...
0: Que merece.
1: Tem direito.
0: Então eu disse assim, espera aí, aquela malta vai estar de feriado e vai ter tempo bom. Nem pensar numa coisa dessa.
1: Quem manda está calado.
0: Mas nada.
1: Exatamente.
0: Ora
1: e
0: bem,
1: a gente tem que aproveitá-los. Ao menos dá para descansar um bocadinho.
0: Claro, ouvir a antena livre.
1: Exatamente. Então, é muito bom.
0: Mas deixe-me dizer-lhe uma coisa.
1: Diga.
0: Quem ama uma vez, não deixa de amar.
1: É verdade.
0: Guilherme Santiago. Para dedicar a quem?
1: Principalmente ao maridão, aos filhotes, para vocês aí na rádio, a todo o auditor, todos os participantes, a todas as amizades que vou fazendo para aqui. Já agora para a Dona Maria Maria, um grande beijinho para ela, que ela nunca se esquece de mim. Tudo bom para ela. Para a Dona Maria Duarte, para todas as amizades, para a Dona Manuela Saraiva, para a Elcita da Alemanha, que já há um tempo que não ouvia, ouvia hoje pela primeira vez, esta semana. Tudo bom. Para a, Elcita, para a Celita, que teve muita paciência para aturar esta semana.
0: Fátima!
1: Um grande beijinho para ela. Boa continuação para todo o auditório, todos os participantes, claro.
0: Muito bem. E... Olha, mas quem é a Maria Duarte?
1: A Dona Maria Duarte, claro.
0: Não, conheço,
1: Maria Duarte, por menos eu conheço a senhora com esse nome.
0: Eu conheço a Glória. Glória Duarte. Glória Duarte.
1: Foi
0: a própria que me disse que era Glória Duarte de Glória.
1: Ela canta. Quando eu vou tratá-lo para o Fernandinho, depois queixo.
0: Oh, Marcos. Cuidado, senhor Marcos, está bem?
1: É bonito, Marcos. É bonito.
0: Gosta?
1: Eu gosto.
0: E Fátima gosto. Também gosta?
1: Gosto, por acaso gosto.
0: Pronto. Qual é o nome gosto, que não gosta do seu nome?
1: É Maria, quer dizer.
0: Eu vou Maria!
1: Antigamente não gostava muito de Maria, mas agora gosto.
0: Oh, Maria Marques.
1: Pronto.
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1: 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Tudo bom e até logo, beijinhos.
0: Quero mais chuva para Londres.
1: Para Londres não, pode chover.
0: Era para ver se você estava atenta. Um beijinho até logo.
1: Seja mal, tchau, beijinho.
0: Deus, obrigado. José Carlos Marques, bom dia, de Quintela da Serra.
2: Olá, bom dia, Paulo Saraiva, ouvintes da Antena Livre de Gouveia.
0: E vamos lá ouvir o Jorge Amado, quem é que quer banana, para dedicar a quem?
2: Olha, todos quantos trabalham na Antena Livre de Gouveia, para a minha família presente e ausente, também para a minha netinha e para o meu netinho Tiago, para todas as minhas amizades, sem exceção de ninguém, para todos os ouvintes e participantes, de hoje vai para o Paulo Correia e para o Carlos da Suíça e seus familiares, para a Dona Irene de Foros de Algodos, para a Dona Lourdes, para o Eduardo Mota, para o Carlos e para o Zé Manuel Padeiros e para os seus familiares, para ti e para a tua família e para o conjunto Brinco Baile, que tenha muitas atuações. Olha, um bom dia para todos, um abraço e até logo à tasca. 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
0: Um abraço, até logo.
2: Um abraço e até logo.
0: Deus,
2: Paulo,
0: obrigado. Este homem estraga-me sempre as minhas frases, as frases estão tão bonitas, mas ele é teima em estragar. Ora bem, não estraga nada, estou a brincar. Vamos a ligar 232-60-1071. Agora Rui Alves, Anda Meu Amor, a pedido da Rosalina Oliveira Gomes, de Santa Cruz da

0: 11:42 e meio, a música do Rui Alves e Anda Meu Amor. Onde é que nós vamos agora? Vamos ter com o Lindo Almeida. Bom dia.
1: Bom dia, João Paulo. É, boa tarde. Ah.
0: Então já almoçaste, digo eu.
1: Opa, olha, comi agora duas laranjas e já está. Quem não trabalha não come.
0: Também é uma verdade. Aí está. Cá se faz e cá se paga. O Lindo, vamos lá ouvir o Jorge Amado. Para dedicar a quem?
1: Olha, Paulo, é para ti, para o teu irmão e para o resto do pessoal aí de baixo. Tudo é sempre um prazer falar contigo.
0: Muito obrigado.
1: Às vezes não é fácil, porque tu entopes aí o fio e depois às vezes não é fácil.
0: Achas?
1: É, não acho nada.
0: E mais?
1: E olha, é tudo. E olha, o resto tens tudo a dizer que eu não percebo nada dessa coisa.
0: Restaurante Fim do Mundo, em Ceia, o verdadeiro sabor da Serra da Estrela. Aquele abraço.
1: Paulo, fica bem. Forte
0: obrigado.
1: Para ti.
0: Obrigadíssimo. Um obrigado. Agora, já que estou na Suíça, não é? Venho ali por baixo, ali pela zona do Algarve, e paro ali em Cantanhedo, que é uma maravilha. E depois tenho lá um casal amigo, que é a Maria do Céu e o Jorge, e o Carlos, e paro lá e eles dão o almoço. Eles pagam o almoço, mais nada. Então, a vida está tão difícil que nós temos que começar a cravar. Estamos a brincar. Carlos, bom dia.
2: Ora, muito bom dia, Paulo Varaz, muito bom dia para todos os ouvintes, também bom dia para este grande
3: mas
2: amigo.
3: Mas que é uma orelha de porco.
0: Maria, orelha de porco? Adoro, adoro. Adoro a ensalada, que maravilha. Com bastante alho e cebola. Que luxo.
3: Ótimo, maravilha,
0: feijoada. Estou a chegar. Vai para quem, Roberto Carlos?
2: Olha, amigo, vai para este... Para esta senhora que já me acompanha daqui a mais há 45 anos e sempre muito bem
0: disposta. Já é uma rotina.
2: É verdade, já é um bocadinho, já é uma rotina, é verdade.
0: Exatamente, está a ver que não sei.
2: Está ali claro.
0: E mais?
2: E olha, vai para esta fantástica lista de ouvintes e participantes desta excelente grande rádio Antena Livre. E para o Paulo, como sempre, um bom programa. Também hoje para a assistente do mesmo. Ela que não se esqueça de umas cerejinhas cá para nós. Dessas bandas.
0: Ela trouxe, já foram.
2: Ah,
0: já foram.
2: Pois. Ah, não chegam longe, não.
0: Está tudo?
2: Está tudo.
0: E agora, é dolorosa?
2: Aquela dolorosa, olha, já que hoje é dia ao restaurante que a gente mais gosta, quem sabe, aí ao fim do mundo, onde há o verdadeiro sabor da Serra da Estrela.
0: Está dito. Aquele abraço. Obrigadíssimo. Obrigado,
2: bom.
0: Carlos. Obrigado. Aí está Jorge Amado. Quem é que quer banana? Então quem é que quer banana? Então o Manuel Filipe da Almagem de Caldo quer banana? Ou nós da Carne Mais de Quintela da Zorá? E também o Lindo, que nos ligou da Suíça. Toda a gente quer banana.

0: Ora, está a música do Jorge Amado e este tema tão bonito, tão bonito. Quem é que quer banana? Tem uma sobremesinha, uma bananinha à sobremesa. É uma maravilha, uma maravilha. Ora, bom dia.
1: Bom dia, Paulo Pereira, tudo bem?
0: Tudo bem, e o Rui também está bem em Vasconha?
1: Estou, sim, senhora, sempre bem.
0: E vamos ouvir o quê?
1: Os Bandidos do Canto da Rosa.
0: Praticar a quem?
1: Olha, praticar ao meu amigo Paulo Saraiva e praticar aqui ao pessoal, aqui ao, em vez daquelas imigrantes, a todos os imigrantes e a todo o pessoal que esteja a ouvir a Rádio Mais Polícia, a todo o pessoal que diga e a todos os que a ouvir o auditório.
0: Muito bem.
1: A Rádio Mais Polícia de Gouveia, que é uma tenda olímpica, pois é, a restaurante do mundo, em ceia, um verdadeiro sabor da tela estrela.
0: Está dito. Um abraço, obrigado, Rui.
1: Até amanhã.
0: Deus, obrigado. Marina Isabel.
2: Paulinha Saraiva.
0: Está tudo bem em Gandufo de Baixo?
2: Está um bocadinho frio porque eu sou muito friolenta.
0: Muito bem, vamos ouvir o tema. Vamos ouvir o tema. Foi pensando em você, agora vou ter que procurar quem é que canta isto.
2: Não é Mato Grosso?
0: Não é?
2: Ah, então não sei.
0: É, pois não, você anda a apontar mal. Eu, mas eu vou descobrir, Marina, vou descobrir. Vai dedicar para quem?
2: Tola, só pensando que você que manda sempre a morder.
0: Senhor, que ela está brava hoje. Vai dedicar para quem?
2: Para o marido, para os filhos, para a filha, para o género, para os netinhos, para a nora, para toda a família presente e ausente, para a Sandra, para a mãe dela e a família, para a minha mãe, para a Manora Saraiva, para a Estorinha, a menina Elsa da Alemanha, Madrinha Delfina, Padrinho Álvaro, todos os ouvintes e participantes, restaurante Fim do Mundo em Ceia, verdadeiro sabor na Serra da Estrela.
0: Está dito, um abraço, obrigadíssimo, até logo.
2: Beijinho.
0: Adeus, obrigado, Marina. Tchau. Ai, Marina, Marina, já quero ouvir o tema. Foi pensando em você. Ela disse que é do Ney Mato Grosso. Primeiro disse que era do Matias Damásio. Esta mulher é uma troca de tinta. Faz lembrar aquela música da Cândida Branca Flor. Ai, ai, trocas e mal trocas. Ora bom, comerciais até já. Fim do mundo. Está de regresso amanhã. E nós já voltamos para a quarta e última hora do seu Olá Amanhã.
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0: Diga a frase a partir de agora. Rui Amaro, na Catraia de São Romão, a casa de seu sonho está na nossa mão. É a frase que nos vai acompanhar até ao final da emissão. Abrimos com Guilherme Santiago. Quem ama não deixa de amar. E é um pedido da Fátima Marques, que nos escuta no Luxemburgo. 232-60-1071 está disponível.

0: Guilherme e Santiago. Rui Amaro, na Catraia de São Romão, a casa de seus sonhos está na nossa mão. É a frase a valer. Vamos a ligar 232-60-10-61.
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0: Vamos já até à noite, antes de avançar. Ana Isabel, bom dia.
4: Ora, bom dia!
0: O que é que vai ser o almoço com essa alegria toda?
4: Olha, vai ser grão de bico com massa e couve.
0: Gosto bastante.
4: E deitei-lhe uma cenoura.
0: Aí está, gosto muito desse comer no prato dos outros.
4: Ah, é? Então, olha, deixe-me os pés a caminho e venha cá.
0: Mas, não, estou-lhe a dizer que gosto muito desse comer no prato dos outros, não é no meu.
4: Pois.
0: Irmãos Cardoso, para dedicar a quem?
4: Olha, para dedicar aqui ao marido, ao Sr. Paulo Sreiva, tenho um bom apetite para o almoço, para a minha irmã Paula, para o meu irmão, para o Júlio, Rui Amaro, na Catraia de São Romão, que é o seu sonho nas nossas mãos.
0: Está dito, um beijinho, Ana.
4: Vá logo à tasca, não há?
0: Claramente que sim, claramente. É Deus, obrigado. Rotina, voz de Roberto Carlos, e é um pedido do Carlos Moraes, de Cantanhete. 232-60-10-61.

0: Roberto Carlos, rotina. Se quiser ligar, esteja à vontade. 232-60-10-71. Fátima Antunes, bom dia.
1: Bom dia.
0: Apetece-me uma grelhada mista, assim, muito tremeada, assim, com um arrozinho de feijão, uma alfacezinha. Ai, senhor.
1: Boa, olha, não sei como é que conseguiu adivinhar isso, mas pode vir. Pode vir que é mesmo o que eu vou fazer.
0: Ó, Fátima, doutor Paixão sabe tudo.
1: Então, pois, assim, eu acho que sim, alguma coisa tem que haver aí, adivinha sempre.
0: Doutor Paixão, acredito que sabe tudo. Mas nada. Então vamos lá ouvir o quê, para fechar?
1: Ora, vamos ouvir agora que são elas. Vamos ouvir Cher, Belize.
0: Ah, muito bem.
1: Eu sei o que pedi, não sei a dizer isto lá muito certo, mas olha.
0: Está bem dito, vá por mim. Vai ficar para quem? Dito.
1: Pronto, ainda bem. É para o meu marido, para os meus meninos todos, toda a equipa da Antena Livre e para todos os ouvintes, todos os participantes, com um bom dia para todos.
0: Muito bem.
1: Uma boa quinta-feira.
0: E agora a frase?
1: Agora, Rui Amaro, na Catraia de São Romão, a casa dos seus sonhos está na nossa mão.
0: Bom almoço, até amanhã.
1: Obrigado, até obrigado, eu espero por si.
0: Eu espero bem, está bem?
1: Vá, até já então.
0: Deus obrigado. Então, bom dia.
2: Muito bom dia.
0: Bom dia, estou a falar com quem?
2: Comigo mesmo.
0: Oh, Manuel Gonçalves, canas por onde?
2: Figueiredo da Zona. Bozela.
0: Zona bonita.
2: Exatamente, uma zona montarejosa, uma paisagem muito linda pela frente.
0: Muito bem, vamos lá ouvir Mato Grosso e Matias. Foi pensando em você, praticar a quem?
2: Oh, não me digas, foi mesmo pensando em mim.
0: Então a canção está aqui, aliás, é a canção.
2: Ok, Gil.
0: Manuel, vais dedicar para quem?
2: Olha, todos os ouvintes e participantes, o Dr. Paulo Saraiva, todo o staff e todo o grupo Lico Baile e para o pessoal que eu costumo dedicar, ao Tiago Figueiredo, que daqui a um bocadinho, se quiser pagar o café, ali embaixo ali no Tascozinho da terra dele, pode lá vir ter.
0: E que leva a carteira para três, que eu também vou.
2: Ah, pá, ele diz que é lá familiar, fica lá na conta, acho que é familiar lá.
0: Melhor ainda, que assim bebemos e não temos que olhar para a fronha.
2: Olha, servem lá uns almoços espetaculares, pá.
0: Muito bem, e mais?
2: E para o pessoal que eu costumo dedicar, sou Joaquim Taxista, para o António, para o Nelson, Paulo Rodrigues e todos os enfiquistas, e acho que está tudo.
0: E agora? Vamos à Dolorosa.
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0: Está dito, um abraço, Manuel.
2: Um abraço.
0: Deus, tá, obrigado. Ora, aí está, Mato Grosso e Matias, foi pensando em você. Também um pedido da Marina Isabel de Gandolf. Vamos a ligar que eu quero falar tanto consigo e passar, dentro do possível, aquilo que você gosta. 232-60-10-71.

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2: Rui Amaro, na Catraia de São Romão, a casa de seus sonhos está na nossa mão. Ora bem. Sandrinha, bom dia.
3: Bom dia.
2: Está tudo bem com a menina?
3: Tudo ótimo.
2: É outra senhora que está do outro lado, só vai dizer bom dia. Está bem? E a Sandrinha vai ter que adivinhar quem está do outro lado.
3: Está bom.
2: Está bem?
3: Está bem.
2: Pronto. Oh, menina, bom dia.
4: Bom dia, se calhar.
2: Pronto, quem é que está do outro lado?
3: Espera aí, eu sei quem é, a Dona Helena.
2: Achas que é a Dona Helena?
3: Sim.
2: A Dona Helena, oh, ela tem a voz muito mais feia.
3: Não, é ela.
2: A Helena tem a voz muito mais feia.
3: Não tem nada. Estou a dizer que é ela. Sandra,
2: Sandrinha. Não está lindo, Sandra, Sandrinha?
3: Isso é de agradecimento.
2: É agradecimento.
3: Está bem.
2: Não, olha lá. Agora vamos lá ver se é ela ou não. Vamos lá ver. Claro que é a Helena. Oh, Helena, a Sandra adivinhou logo.
4: Pois adivinhou?
2: Está a ver?
4: Ela adivinhou porque a voz.
2: A voz de cenoura.
4: Que a minha voz.
2: É a voz de bolo de cenoura que nunca mais chega. Sério. Agora eu acho que a Sandra merece outra música, não merece? Merece.
4: Eu acho que...
2: Merece, tu não merece. Sandra. Anda, Sandra.
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2: Jamais.
5: Sandra.
2: Oh.
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2: Isto são canções que ficam no, na memória.
3: No ouvido.
2: No ouvido.
4: No coração.
2: Já. Oh, também. Portanto, mas a Helena também tem músicas bonitas, Sandra.
3: Pois
2: Helena,
3: é, pois
2: Helena, atenção, Helena, a única coisa que tem na vida dela é mentir. Porque o bolo nunca mais chega há mais de 5, 6 anos.
3: Está prometido. Então, enquanto há vida, há esperança.
2: Também é uma verdade, também é uma verdade. Helena,
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2: Aí está. E no outro dia, é pensar lá no amor, acho que deu uma trambolhada. Acho. Ele agora. Então, a sério, ele agora ri-se que acabei de fazer a minha vida.
4: Então, mas olha, já não me lembra.
3: A Dona Helena leva-te a cenoura e tu fazes o bolo.
4: Claro.
2: Oh, Sandra. Eu vou-me calar que é para não falar mais nada. É Deus. Oh, Helena.
4: Diga.
2: Vamos lá ouvir Bandido do Cante Rosa. Para dedicar a quem?
4: Para todas as minhas amigas, para a Sandrinha. E para si com um beijinho. E um bom dia da espiga.
2: E é só?
4: Mais nada.
2: E agora a frase.
4: Rui Amaro é a melhor casa que a gente pode ter.
2: É a melhor casa, preciso comprá-la, está bem? Rui Amaro, na Catraia de São Romão, a casa de seus sonhos está na nossa mão. Um beijinho.
4: Não está mais em cima que em São Romão, ela anda aqui embaixo, logo ao fundo da minha rua.
2: Você não tem nada a ver com a vida dos outros. Adeus. Vá-se embora.
4: Vá. Tchau, beijinho.
2: Adeus, obrigado. Obrigado.
4: Bom dia, Dona Sandra. Tchau.
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2: Músicas foleiras, não sei.
3: A canção não mente.
2: Claro, estou dízio.
3: Não
2: desmentiço. Olha, vamos ouvir Richard Marques. Para dedicar a quem?
3: Olha, vou dedicar a toda a família, a todos os ouvintes participantes, a Dona Helena, a Dona Delfina, a Dona Graça, a Alcita da Alemanha, Paulo Teixeira, o Sr. Zé Mel, Maria Maria, Paulo de Santo Mil e toda a equipa da Antena Livre. Um beijinho para todos.
2: Sabes que este tema estava para participar na final do festival da Eurovisão e já não vamos.
3: Não, pronto.
2: Fomos iluminados.
3: Pois foi.
2: É assim a vida. Beijinho, até amanhã.
3: Tchau, até com essa frase.
2: Ai, só sabor.
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2: Até logo, obrigadíssimo, Sandra.
3: Tchau, beijinhos, até logo.
2: Também é pedido.

0: Ora, esta a música dos Bandidos do Canto Rosa. Vamos a ligar, temos para fechar o programa Richard Marques, a pedido da Sandra Santos de Gandufo, também da Cher, a pedido da Fátima Antunes, e também os irmãos Cardoso, a pedido da Ana Isabel da Moita e também da Irene da Quinta da Ribeira. Bom dia.
1: Bom dia.
0: Está tudo bem por aí?
1: Está sim, está um solinho.
0: Muito bem, e o sol é cá preciso.
1: É, que a gente vai para a praia.
0: Maravilha. E vai dedicar para quem os irmãos Cardoso?
1: Vai para toda a minha família, toda a equipa da Antena Livre, todos os ouvintes de Portugal, de estrangeiro, tenham todos um bom dia e até logo à tarde, ou até amanhã. E a Rui Amar, na Catraia de São Romão, a casa de seus sonhos está na nossa mão.
0: Muito bem, um grande beijinho, até logo.
1: Vá até logo.
0: Obrigado, menina.
1: Eu vou lá ficando à porta da tasca, eu vou ficando.
0: Está bem, eu não sei, eu não sei o que é que se vai passar hoje. Não sei.
1: Não sei.
0: Ontem houve gente a portar-se mal, muito mal.
1: Mas foi.
0: Hoje vou virar.
1: Olha, fecha de Mazé, estás quem mandaste todos a ir à missa, mas é.
0: Já faltou mais.
1: Pois, mandas eles ir à missa, que ao menos que rezem, que tomem juízo.
0: Também é verdade. É Deus.
1: Vá até logo.
0: Ora bom. Fechamos então o programa com a Cher, com o Richard Marques e também com os irmãos Cardoso. À uma temos as notícias com o Luís Carvalho, depois a Antena Liberdade 10, Horácio Pascoal às 14 com a Via Rápida, Filipe Borges às 16, eu chego às 5 da tarde para a Tasca da 5. Conto consigo desse lado, sempre. Amanhã voltamos às 9 para mais um Olá Amanhã, o de sexta-feira, uma continuação de uma boa quinta-feira. Seja feliz na rádio mais feliz de Portugal. Da minha parte é tudo, até mais logo às 5. Para a Tasca da 5.
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11: Olá a todos, que Deus abençoe. É momento da palavra de vida. O texto sagrado diz em Isaías 41:10: Não temas, porque eu sou contigo. Não te assombre, porque eu sou teu Deus. Eu te fortaleço e te ajudo e te sustento com a destra da minha justiça. Não tenha medo dos problemas ou de tudo que você tem enfrentado. Diante das dificuldades, às vezes até mesmo de crises econômicas, de uma notícia que você recebeu do médico, você temeu a doença, temeu que faltasse, temeu. Diante disso, você ficou com medo. Mas hoje você está ouvindo essa palavra. Não temas, porque Deus é contigo. Não se assombre, não fique apavorado, porque Deus, Ele disse, eu sou o teu Deus. Ele vai te fortalecer aí agora e te ajudar. Não se entregue para esse problema. Não pense, é o meu fim, acabou. Não, não é o fim, é o começo. Começo de vencer, o começo da vitória. É hora de mudar a sua situação. Chegou a hora. Se levante, meu amigo. Não fique prostrado ou desanimado, porque você vai vencer. Não tema e não se apavore, para que você não faça nada impulsionado pelo medo e assim venha a se prejudicar. Espere, ouça. É o momento de você parar e refletir no que você pode mudar e no que você pode fazer. Se você quer a nossa ajuda, você pode ligar agora, 218-368-008, e você pode desabafar sobre o que tem lhe causado medo e o que lhe tem assombrado. 218-368-008, a linha SOS Espiritual. Guarde essa palavra de hoje, Isaías 41:10. E se você puder verificar na sua Bíblia, faça o mesmo. Deus abençoe e até lá.

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0: 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Boa tarde. São 13 horas.
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9: Bem-vindos, estas são as notícias na Antena Livre. A Câmara Municipal de Ceia aprovou um protocolo de colaboração com a Associação Cultural Produção Difusão para apoiar o desenvolvimento do projeto cultural Ocupar a Velga, realizado na freguesia de Valzim. O acordo prevê a atribuição de um apoio financeiro anual de 8 mil euros entre 2026 e 2028, destinado à realização do evento e à dinamização de outras iniciativas culturais promovidas pela Associação no Conselho. Segundo o protocolo aprovado pelo Executivo Municipal, a parceria pretende reforçar a cooperação institucional da promoção cultural, artística e comunitária, valorizando especialmente os territórios de baixa densidade e a descentralização da oferta cultural. a produção de fusão, desenvolve trabalho nas áreas de artes performativas, cinema e programação cultural e comunitária, promovendo iniciativas que aproximam artistas e população local, sobretudo em territórios afetados pela desertificação. O projeto Ocupar a Velga tem vindo a afirmar-se como uma proposta cultural diferenciadora no concelho de Ceia, apostando na ocupação artística do espaço público e na valorização da comunidade local através da cultura. Além do apoio financeiro, o protocolo contempla ainda a colaboração municipal ao nível da divulgação e do apoio logístico às atividades promovidas pela associação. Com esta parceria, o município de Ceia pretende consolidar uma oferta cultural diversificada e fomentar a participação comunitária, a criação artística e a valorização do território. A quinta edição do Ocupar a Velga realiza-se entre os dias 3 e 8 de agosto, transformando a aldeia de Valzim num palco de teatro, dança, cinema e outras expressões artísticas. No próximo fim de semana, Fornos de Algodres transforma-se na capital da Urtiga, com a realização do Fim de Semana da Urtiga, iniciativa promovida pela Confraria da Urtiga, que junta gastronomia, tradição, natureza e conhecimento em torno de uma das plantas mais emblemáticas da região. O grande destaque do evento será o primeiro Festival de Sopas de Urtiga, marcado para domingo, ao 12h30, no Mercado Municipal, prometendo surpreender os visitantes com sabores tradicionais e criativos à base desta planta tão característica da Serra da Estrela. Ao longo de dois dias, o programa inclui saídas de campo, jornadas da etnobotânica, degustações, oficinas, show cookings, palestras, feira de produtos de Urtiga e momentos de convívio, valorizando a cultura local e os usos gastronómicos e terapêuticos da Urtiga. A iniciativa arranca no sábado com atividades em Matança, entre saídas de campo orientadas por especialistas, painéis temáticos e provas de sabores urticantes. Já no domingo, o Mercado Municipal de Fornos de Algodres recebe workshops, apresentações culinárias, degustações de infusões e animação musical. O evento pretende animar a Urtiga como símbolo identitário e recurso gastronómico diferenciador, promovendo simultaneamente o território, os produtos locais e o turismo gastronómico. A organização convida toda a população e visitantes a descobrirem o lado mais saboroso da Urtiga no fim de semana onde a tradição, inovação e natureza se encontram à mesa. E agora vamos ao desporto. A edição é de João Cruz.
10: Porta Futebol Clube bateu ontem à noite no Estádio Municipal de Ceia, na final da Taça Honra, o Forno dos Algures. No final do tempo regulamentar, o empate a uma bola. Recorreu-se às grandes penalidades e a Guarda Futebol Clube venceu o Forno dos Algures por 7-6. Ainda na Associação Futebol da Guarda, agora a falar da Taça da 2ª Divisão, o jogo Ceia Futebol Clube Associação Desportiva Manteigas deixou ficar muitas marcas em termos disciplinares. A equipa do Manteigas teve 3 jogadores severamente castigados. Um com 7 meses de suspensão, outro com 6 e também outro ainda com 9 meses. O clube foi multado em 170 euros. O Ceia Futebol Clube também sofreu rigorosos castigos disciplinares. Um jogador com 12 meses de suspensão, outro com 9 e ainda outro com 7. O clube foi multado em 170 euros. Todos estes castigos foram aplicados devido ao comportamento incorreto e cenas lamentáveis no final desta partida.
9: O Desporto na Antena Livres, numa edição de João Cruz.
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1: Tempo de conhecer os títulos das notícias em destaque daqui a pouco na Antena Livre. Valzim volta a receber, ocupar a Velga, com apoio reforçado do município de Ceia. Destaque também para, além do desporto, Fornos de Algodres, que recebe o sabor mais inesperado do ano, o fim de semana da Urtiga, e também o primeiro festival de sopas de Urtiga.
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6: 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Boa tarde, são 14 horas.
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7: Bem-vindos, estas são as notícias na Antena Livre. A Câmara Municipal de Ceia aprovou um protocolo de colaboração com a Associação Cultural Produção Difusão para apoiar o desenvolvimento do projeto cultural Ocupar a Velga, realizado na freguesia de Valzim. O acordo prevê a atribuição de um apoio financeiro anual de 8 mil euros entre 2026 e 2028, destinado à realização do evento e à dinamização de outras iniciativas culturais promovidas pela Associação no Conselho. Segundo o protocolo aprovado pelo Executivo Municipal, a parceria pretende reforçar a cooperação institucional da promoção cultural, artística e comunitária, valorizando especialmente os territórios de baixa densidade e a descentralização da oferta cultural. A produção de fusão desenvolve trabalho nas áreas de artes performativas, cinema e programação cultural e comunitária, promovendo iniciativas que aproximam artistas e população local, sobretudo em territórios afetados pela desertificação. O projeto Ocupar a Velga tem vindo a afirmar-se como uma proposta cultural diferenciadora no Conselho de Ceia, apostando na ocupação artística do espaço público e na valorização da comunidade local através da cultura. Além do apoio financeiro, o protocolo contempla ainda a colaboração municipal ao nível da divulgação e do apoio logístico às atividades promovidas pela Associação. Com esta parceria, o município de Ceia pretende consolidar uma oferta cultural diversificada e fomentar a participação comunitária, a criação artística e a valorização do território. A quinta edição do Ocupar a Velga realiza-se entre os dias 3 e 8 de agosto, transformando a aldeia de Valzim num palco de teatro, dança, cinema e outras expressões artísticas. No próximo fim de semana, Fornos de Algodres transforma-se na capital da Urtiga, com a realização do Fim de Semana da Urtiga, iniciativa promovida pela Confraria da Urtiga, que junta gastronomia, tradição, natureza e conhecimento em torno de uma das plantas mais emblemáticas da região. O grande destaque do evento será o primeiro Festival de Sopas de Urtiga, marcado para domingo, ao 12:30, no Mercado Municipal, prometendo surpreender os visitantes com sabores tradicionais e criativos à base desta planta tão característica da Serra da Estrela. Ao longo de 2 dias, o programa inclui saídas de campo, jornadas da etnobotânica, degustações, oficinas, show cookings, palestras, feira de produtos de Urtiga e momentos de convívio, valorizando a cultura local e os usos gastronómicos e terapêuticos da Urtiga. A iniciativa arranca no sábado com atividades em Matança, entre saídas de campo orientadas por especialistas, painéis temáticos e provas de sabores urticantes. Já no domingo, o Mercado Municipal de Fornos de Algodres recebe workshops, apresentações culinárias, degustações de infusões e animação musical. O evento pretende animar a Urtiga como símbolo identitário e recurso gastronómico diferenciador, promovendo simultaneamente o território, os produtos locais e o turismo gastronómico. A organização convida toda a população e visitantes a descobrirem o lado mais saboroso da Urtiga no fim de semana onde a tradição, inovação e natureza se encontram à mesa. E agora vamos ao desporto. A edição é de João Cruz.
8: Guarda Futebol Clube bateu ontem à noite no Estádio Municipal de Ceia, na final da Taça Honra, o Forno de Algures. No final do tempo regulamentar, o empate a uma bola. Recorreu-se às grandes penalidades e a Guarda Futebol Clube venceu o Forno de Algures por 7-6. Ainda na Associação Futebol da Guarda, agora a falar da Taça da 2ª Divisão, o jogo Ceia Futebol Clube Associação Desportiva de Manteigas deixou ficar muitas marcas em termos disciplinares. Equipa do Manteigas teve 3 jogadores severamente castigados. Um com 7 meses de suspensão, outro com 6 e também outro ainda com 9 meses. O clube foi multado em 170 euros. O Ceia Futebol Clube também sofreu rigorosos castigos disciplinares. Um jogador com 12 meses de suspensão, outro com 9 e ainda outro com 7. O clube foi multado em 170 euros. Todos estes castigos foram aplicados devido ao comportamento incorreto e cenas lamentáveis no final desta partida.
7: O Desporto na Antena Livre, numa edição de João Cruz.
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Boa tarde, ótima quinta-feira, está tudo bem por aí? Sejam muito bem-vindos, começa agora o Via Rápida, eu sou Horácio Pascoal, estamos aqui na Antena Livre em 89.6 FM em Gouveia e para todo mundo na nossa emissão online 896fm.pt. Bem-vindos!

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1: Antena Livre, boa tarde, 2h26.

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1: A dica de hoje é para quem está em teletrabalho. Há vantagens e desvantagens neste novo normal. O desafio é evitar distrações e assegurar que a produtividade não sai afetada. É importante demarcar áreas. A separação entre espaços, o profissional e o familiar, é uma questão de higiene mental, para que consigamos ser eficazes a nível profissional, no horário laboral e depois desligar do trabalho. Crie espaços multifuncionais e flexíveis em casa, até porque muitas vezes esses mesmos espaços terão de ser partilhados com outras pessoas, o que poderá dar aso a percalços, principalmente em reuniões via Zoom. O mais indicado será uma divisão isolada. Não sendo possível, poderá criar uma área de trabalho num recanto de um compartimento, aproveitar uma marquise, por exemplo, poderá também ser uma excelente alternativa. O fácil acesso a tomadas para ligar aparelhos eletrónicos deve ser um aspecto a ter em conta. Não pode faltar secretária, cadeira, estante e móvel de apoio. Alguns elementos decorativos, tal como plantas, podem ajudar a tornar o ambiente mais acolhedor. Acima de tudo, lembre-se que tranquilidade é um ativo indispensável para garantir a concentração. Uma cadeira ergonómica que garanta uma postura adequada, um espaço bem ventilado, com temperatura ajustada e uma boa iluminação são também fatores-chave.
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Vamos caminhando para o final desta primeira hora do Via Rápida. Boa tarde para todos. À hora certa, não perca Pulsar Económico com ele, Rui Anacleto.

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0: 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Boa tarde. São 15 horas.
7: A economia portuguesa registrou o quinto pior desempenho da zona euro no arranque de 2026. É o destaque desta edição do Pulsar Económico.

A economia portuguesa registrou um abrandamento significativo no primeiro trimestre de 2026, apresentando um crescimento de apenas 0,2% em relação ao trimestre anterior. Este desempenho coloca Portugal entre as economias com pior evolução na zona euro, ocupando a quinta posição no fundo da tabela. O abrandamento é justificado em grande parte pelo recuo do investimento e pela quebra nas exportações num cenário de incerteza económica global que está a afetar os principais parceiros comerciais do país. Em comparação com o mesmo período do ano passado, o Produto Interno Bruto português cresceu 1,2%, um valor que confirma a tendência de perda de fulgor da atividade económica nacional face aos anos anteriores. Este resultado destaca-se pela negativa no contexto europeu, uma vez que a média da zona euro e da União Europeia mostrou sinais de maior resiliência. Os dados reforçam os desafios que o país enfrenta para manter o ritmo de convergência com a Europa, sublinhando a necessidade de políticas que estimulem a produtividade e a competitividade externa. Os custos das empresas com salários registaram um aumento de 5% no primeiro trimestre de 2026, impulsionados pela atualização do salário mínimo nacional e pela pressão competitiva na retenção de talento. Este crescimento reflete a dinâmica de valorização salarial que tem sido verificada em diversos setores da economia, embora tenha surgido num contexto de abrandamento da inflação, o que resulta num ganho real de poder de compra para os trabalhadores, isto sem ter em conta os efeitos do conflito no Médio Oriente, com desafios adicionais à gestão financeira das empresas. Este acréscimo nos encargos laborais é acompanhado por uma subida generalizada dos custos indiretos, como as contribuições sociais, o que pressiona as margens de lucro das empresas, especialmente nas pequenas e médias. Para compensar este aumento, muitas entidades estão a focar-se em ganhos de produtividade e na otimização de processos, tentando evitar que o aumento dos custos salariais seja integralmente transferido para os preços finais ao consumidor, o que poderia alimentar novas tensões inflacionistas. O Governo está a preparar um novo pacote legislativo destinado a regulamentar e incentivar a construção modular e industrializada, com o objetivo de dar escala ao setor e reduzir custos e prazos na habitação. A medida central passa pela criação de acordos-quadro que facilitem o acesso de entidades públicas, como é o caso das autarquias, a este tipo de soluções tecnológicas. Ao simplificar a contratação pública para métodos de construção pré-fabricados e outras técnicas de edificação, o Executivo pretende que o Estado possa lançar concursos mais rápidos e eficientes para programas de habitação pública. Além da vertente regulatória, o plano visa colmatar lacunas legais existentes e resolver entraves fiscais que têm afetado as empresas do setor. Um dos pontos críticos em análise é a interpretação restritiva da autoridade tributária relativamente à aplicação da taxa de IVA de 6% em obras de reabilitação, que tem gerado liquidações adicionais e colocado em risco a viabilidade financeira de várias empresas. Com este diploma, que deverá ser apresentado nas próximas semanas, o Governo espera modernizar o setor da construção e acelerar a resposta à crise habitacional do país. O Governo decidiu alargar o prazo para a entrega da Declaração de Rendimentos das Empresas, o modelo 22 de IRC, até ao dia 19 de junho. Esta decisão visa dar uma maior margem de manobra às empresas e aos profissionais da contabilidade para cumprirem as suas obrigações declarativas relativas ao exercício de 2025, sem que tal implique qualquer penalização por atraso. A Declaração Modelo 22 é o documento fundamental para o apuramento do lucro tributável e do imposto a pagar pelas entidades que exercem atividades de natureza comercial, industrial ou agrícola. Com este adiamento, o Executivo pretende assegurar que o processo decorra com maior tranquilidade, evitando sobrecargas nos sistemas informáticos da Autoridade Tributária e Aduaneira, garantindo que os contribuintes tenham tempo suficiente para reunir toda a documentação necessária. O Infarmed solicitou aos intervenientes do setor farmacêutico uma avaliação urgente sobre os riscos de abastecimento de medicamentos em Portugal, motivada pela crescente instabilidade geopolítica no Médio Oriente. A autoridade reguladora pretende identificar possíveis constrangimentos na cadeia logística e assegurar que as reservas nacionais são suficientes para evitar rupturas de estoque que possam comprometer o acesso dos doentes a tratamentos essenciais. Paralelamente à análise logística, o regulador questionou as empresas sobre o impacto
aumento dos custos de produção e transporte nos preços finais dos fármacos. Esta iniciativa visa antecipar pressões inflacionistas que possam levar à descontinuação de produtos menos rentáveis ou à necessidade de revisão de preços, na tentativa de equilibrar a sustentabilidade económica da indústria com a garantia de disponibilidade de medicamentos no mercado nacional.

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está a começar a segunda hora de emissão de Via Rápida nesta quinta-feira. Obrigado por estar desse lado a acompanhar a Antena Livre. Eu sou o Horácio Pascoal e vamos juntos até às quatro.

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7: Tempo de conhecer os títulos das notícias em destaque daqui a pouco na Antena Livre. Valzim volta a receber, ocupar a Velga, com apoio reforçado do município de Ceia. Destaque também para, além do desporto, Fornos de Algodres, que recebe o sabor mais inesperado do ano, o fim de semana da Urtiga, e também o primeiro festival de sopas de Urtiga.
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Edição de hoje do Via Rápida quase a chegar ao final. Eu sou o Horácio Pascoal. Já sabem que amanhã estarei de regresso para mais 2 horas de boa música e também algumas curiosidades. Depois das 4, não perca, emissão com Filipe Borges. Até amanhã.

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6: 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Boa tarde, são 16 horas.
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7: Bem-vindos, estas são as notícias na Antena Livre. A Câmara Municipal de Ceia aprovou um protocolo de colaboração com a Associação Cultural Produção de Fusão para apoiar o desenvolvimento do projeto cultural Ocupar a Velga, realizado na freguesia de Valzim. O acordo prevê a atribuição de um apoio financeiro anual de 8 mil euros entre 2026 e 2028, destinado à realização do evento e à dinamização de outras iniciativas culturais promovidas pela Associação no Conselho. Segundo o protocolo aprovado pelo Executivo Municipal, a parceria pretende reforçar a cooperação institucional da promoção cultural, artística e comunitária, valorizando especialmente os territórios de baixa densidade e a descentralização da oferta cultural. A produção de fusão desenvolve trabalho nas áreas de artes performativas, cinema e programação cultural e comunitária, promovendo iniciativas que aproximam artistas e população local, sobretudo em territórios afetados pela desertificação. O projeto Ocupar a Velga tem vindo a afirmar-se como uma proposta cultural diferenciadora no Conselho de Ceia, apostando na ocupação artística do espaço público e na valorização da comunidade local através da cultura. Além do apoio financeiro, o protocolo contempla ainda a colaboração municipal ao nível da divulgação e do apoio logístico às atividades promovidas pela Associação. Com esta parceria, o município de Ceia pretende consolidar uma oferta cultural diversificada e fomentar a participação comunitária, a criação artística e a valorização do território. A quinta edição do Ocupar a Velga realiza-se entre os dias 3 e 8 de agosto, transformando a aldeia de Valzim num palco de teatro, dança, cinema e outras expressões artísticas. No próximo fim de semana, Fornos de Algodres transforma-se na capital da Urtiga, com a realização do Fim de Semana da Urtiga, iniciativa promovida pela Confraria da Urtiga, que junta gastronomia, tradição, natureza e conhecimento em torno de uma das plantas mais emblemáticas da região. O grande destaque do evento será o primeiro Festival de Sopas de Urtiga, marcado para domingo, ao 12:30, no Mercado Municipal, prometendo surpreender os visitantes com sabores tradicionais e criativos à base desta planta tão característica da Serra da Estrela. Ao longo de 2 dias, o programa inclui saídas de campo, jornadas da etnobotânica, degustações, oficinas, showcookings, palestras, feira de produtos de Urtiga e momentos de convívio, valorizando a cultura local e os usos gastronómicos e terapêuticos da Urtiga. A iniciativa arranca no sábado com atividades em Matança, entre saídas de campo orientadas por especialistas, painéis temáticos e provas de sabores urticantes. Já no domingo, o Mercado Municipal de Fornos de Algodres recebe workshops, apresentações culinárias, degustações de infusões e animação musical. O evento pretende animar a Urtiga como símbolo identitário e recurso gastronómico diferenciador, promovendo simultaneamente o território, os produtos locais e o turismo gastronómico. A organização convida toda a população e visitantes a descobrirem o lado mais saboroso da Urtiga no fim de semana onde a tradição, inovação e natureza se encontram à mesa. E agora vamos ao desporto. A edição é de João Cruz.
8: Guarda Futebol Clube bateu ontem à noite no Estádio Municipal de Ceia, na final da Taça Honra, o Fornos de Algodres. No final do tempo regulamentar, o empate a uma bola. Recorreu-se às grandes penalidades e a Guarda Futebol Clube venceu o Fornos de Algodres por 7-6. Ainda na Associação Futebol da Guarda, agora a falar da Taça da 2ª Divisão, o jogo Ceia Futebol Clube Associação Desportiva de Manteigas deixou ficar muitas marcas em termos disciplinares. A equipa do Manteigas teve 3 jogadores severamente castigados. Um com 7 meses de suspensão, outro com 6 e também outro ainda com 9 meses. O clube foi multado em 170 euros. O Ceia Futebol Clube também sofreu rigorosos castigos disciplinares. Um jogador com 12 meses de suspensão, outro com 9 e ainda outro com 7. O clube foi multado em 170 euros. Todos estes castigos foram aplicados devido ao comportamento incorreto e cenas lamentáveis no final desta partida.
7: O Desporto na Antena Livre, numa edição de João Cruz.
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1: Olá a todos, que Deus abençoe. É momento da palavra de vida. O texto sagrado diz em Isaías 41:10: Não temas, porque eu sou contigo. Não te assombre, porque eu sou teu Deus. Eu te fortaleço e te ajudo e te sustento com a destra da minha justiça. Não tenha medo dos problemas ou de tudo que você tem enfrentado. Diante das dificuldades, às vezes até mesmo de crises econômicas, de uma notícia que você recebeu do médico, você temeu. Temeu a doença, temeu que faltasse, temeu. Diante disso, você ficou com medo. Mas hoje você está ouvindo essa palavra. Não temas, porque Deus é contigo. Não se assombre, não fique apavorado, porque Deus, Ele disse, eu sou o teu Deus. Ele vai te fortalecer aí agora e te ajudar. Não se entregue para esse problema. Não pense, é o meu fim, acabou. Não, não é o fim, é o começo. Começo de vencer, o começo da vitória. É hora de mudar a sua situação. Chegou a hora. Se levante, meu amigo. Não fique prostrado ou desanimado, porque você vai vencer. Não tema e não se apavore, para que você não faça nada impulsionado pelo medo e assim venha a se prejudicar. Espere, ouça. É um momento de você parar e refletir no que você pode mudar e no que você pode fazer. Se você quer a nossa ajuda, você pode ligar agora, 218-368-008, e você pode desabafar sobre o que tem lhe causado medo e o que lhe tem assombrado. 218-368-008, a linha SOS Espiritual. Guarde essa palavra de hoje, Isaías 41:10, e se você puder verificar na sua Bíblia, faça o mesmo. Deus abençoe e até lá.

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6: 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Boa tarde. São 17 horas.
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0: Caetano, então mas abre a tasca ou não abre?
1: Espere só mais um minuto. Deixe-me ali buscar a chave, que eu abro isto já no instante. Já dá. Tem de ver as suas boelas. A massa de matança maldita.
0: Ai, essa maldita que agora vamos morrer tanto. Agora quando aos pés de cinco. É bota acima, bota abaixo, é bota tudo quanto tu puderes.
1: Ele interessa que seja cheio. Está a perceber, não é?
0: Ai, um marrano que ele até gosta de compuito. Vamos lá. A gente vai ouvir aqui o menino chorar e o anoeia.

0: Boa tarde, Paulo Sarai.
1: Ora, boa tarde, cá estamos nós, 5 horas, 11 minutos, para ficar consigo até às 6 da tarde, eu prometo, uma grande tasca, onde por cá não vai faltar iguarias que você vai gostar de provar, outras nunca provou, outras vai gostar, outras não vai gostar tanto. Porque a vida é assim, a vida é feita de sabores, e nós gostamos de andar ao sabor da vida. Já sabe que até às 6, como é que está a tasca, menina?
2: Está toda aberta.
1: Pronto, obrigado. Também não preciso falar assim tão alto, porque quase que fico surdo, quase. Para já, vou oferecer a estas meninas todas uma batida de mamão. Jorge Amado, abre a tasca da 5, desta quinta-feira. Divirtam-se.

0: Uma com a mão a abrir a tasca.
1: Bota mais um copo.
0: Já vai, tem calma, está bem? Deixa-me só abrir isto. É melhor abrir primeiro as garrafas e os garrafões, depois a gente deixa os copos. Tá, tá. Não presta. Está convidado até às 6. Pode enviar SMS, mensagem para o WhatsApp 933-454-994. 933-454-994. E pode sugerir algumas para eu passar por cá na Tasca da 5. Como é que a menina está?
1: Estou a besbílica.
0: Não vais ficar mais. Deixa de estar desse lado, deixa. Vamos lá, a ligar 232-60-10-61. Até às 6 da tarde, festa garantida. Claro que não. Abre o garrafão e até às 6. 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
0: E agora vamos lá para a paródia de hoje, porque a paródia de hoje garanto que vai fazer as delícias de muito boa gente. Garanto.

0: O importante é que esteja cheio. Ora bem, 20 minutos depois das 5 da tarde, vamos até às 6. Vamos só buscar mais petiscos também. Hoje temos por aqui muito pouca coisa para comer. Só temos bolachas de manteiga, a sério. Não temos mais nada. É o que temos. A vida é assim. E temos vários petiscos, obviamente, bem feitinhos, ali para o restaurante Flor do Rio e Peixinho. Vamos até lá. Pode ligar 232-60-1071 para entrar em direto. Se ligou de manhã, não vai poder ligar agora.
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0: 232-60-1071. 232-60-1071.
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0: Do Weekend para escutar por cá na Tasca da 5.
3: Estou abesbílica.
0: Já ouvi, querida, já disseste isso há bocadinho. Também não precisas estar sempre a repetir o mesmo. Maravilha. Ora, João Simões, boa tarde.
4: Ora, muito boa tarde, David Paulo Saraiva. Boa tarde a todos os ouvintes da Antena Libre.
0: E está tudo bem consigo, não?
4: Sempre para o lado, caminhonete.
0: E anda por onde? E anda por onde?
4: Neste momento, a passar a carregar o botão.
0: Ora, maravilha. Uma zona muito boa.
4: Mas já venho a rolar desde Bragança.
0: Ah, aliás, você é muito mais bem disposto que o seu irmão, porque o Flávio está sempre a resmungar, sempre aquele homem. Sempre. Olha, e ainda por cima está lá a fazer uma serra bolhada para domingo, não sei se sabe.
4: Exato.
0: E eu se puder, apareço por lá, porque eu serra bolha comigo. Você não gosta de serra bolho?
4: Ai, eu adoro, eu com tudo que seja bom.
0: Ora, que maravilha.
4: Graças a Deus, sou de bom garfo.
0: Assim está bem. Olha, vai dedicar para quem a música?
4: Olha, vai para toda a família Antena Libre, para toda a minha família e para si, amigo Paulo Saraiva, um grande abraço e continua assim com essa animação que uma pessoa andando triste... Ouvindo a Antena Livre, dificilmente fica esmorecido.
0: Maravilha.
4: Alegria bem logo assim, não é contagiante.
0: Fico então, feliz por isso. Então, um abraço e boa viagem.
4: Triste fico eu.
0: Obrigadíssimo.
4: Obrigado, igualmente. Continuação, bom trabalho.
0: Adeus, obrigado. Obrigado. João Simões, que está ali na zona de Carregal do Sal com o seu caminhão.
3: Sou boa, não sou?
0: Oh, mais ou menos. A Vera Lúcia é um bocadinho melhor. A Vera Lúcia é um bocadinho melhor, porque ela está ali aí a Moreira do bairro. A Moreira do Repelão. Repelão Oliveira do bairro, assim é que está certo. Oh, Vera, está tudo bem?
5: Olá, Paulo, tudo bem?
0: Está-se aqui uma moça a meter comigo, a dizer que é boa.
5: Ai, deixa lá, cuidado.
0: É um montão de convencidas aqui nesta taxa.
5: Ai, acredito, pois é.
0: É sério. Eu tento dar educação, mas já não deu tempo. Não percebi, Vera.
5: Isso aparece aí de tudo. Convencidas por convencer.
0: E agora ouviram esta canção com o Pinto lá dentro? A malta está maluca. Está maluca, a sério.
5: Ai, acredito que sim, então.
0: Anda tudo doidão.
6: 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Já pensaste se eu cozinho com o Pinto lá dentro?
0: Uma maravilha. Para mim que isto são,
5: é.
0: Atenção, isto são canções lindas. Canções que,
5: são, sim, senhora,
0: que nos transportam para outros ambientes.
5: É, exatamente.
0: Maravilha. Vai dedicar para quem?
5: Olha, vou deixar um beijinho à minha filha Beatriz, a todos de aniversário. Vou deixar um beijinho a todos os amiguinhos e amiguinhas que eu costumo dedicar sem exceção de ninguém. Para todos os bombeiros, seus doentes com rápidas melhoras. E para vocês aí, Paulo, com um beijinho grande, tudo a correr bem. E até amanhã, até um dia desses, se vocês quiserem.
3: Ui, que bom!
0: Então, se é bom, podes continuar a comer. Não há problema nenhum. Um beijinho, Vera. Até amanhã.
5: Igualmente, obrigado,
0: adeus,
5: Paulo.
0: Adeus, obrigado. The Weekend, para ouvir, vamos a ligar 232-60-1071.
7: Ai, que horror!
0: Não sejas assim também. Caramba!

0: 232-60-1071, vamos a ligar, 232-60-1071. E eu ando aqui de tasca em tasca, meu Deus, escuta aqui a cada uma, é sério.
1: Oi!
2: Oi!
1: Me traz essa cachorrinha.
2: Nossa, como ela tá cheirosa e linda.
1: Linda, né? Você só tem essa ou tem outra?
2: Não, eu tenho outra, o nome dela é Xana, você não quer entrar não pra dar banho na Xana, né?
1: Não, que a gente não faz atendimento a domicílio não, tem que levar ela na loja, tá bom? Tchau.
2: Nossa, que cara lerdo, hein?
0: Tchim. Oh, meu Deus, se vou oferecer assim uma Xana.
3: Mufar, mufo, eu aturado da lista, caía.
0: Mas tu também não tens uma Xana, pronto. Assim é a vida.
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0: Ai, meu Deus, Tasca 2. Lady Gaga para ouvir por cá. Ó, Aníbal, boa tarde.
5: Boa tarde.
0: Também não tens nenhuma Xana?
5: Não, por acaso não, nem na família, acho eu que eu falei.
0: Não, mas Xana é o meu cachorrinho, é a cachorrinha daquela senhora. Chama-se Xana, por acaso. Lembrei-me agora.
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0: Pela Xana, coitadinha da cachorra. Olha, andas por onde, Aníbal?
5: Vou aqui na A25, estou aqui a chegar aqui já perto da cidade de Mangual.
0: Ah, oh, que maravilha. Então quero dizer, o dia de trabalho está quase a chegar ao final.
5: Já havia ter acabado à hora e meia, mas pronto, não interessa, que interessa que chegue.
0: Atrasaste-te, digo eu.
5: Ah pá, correu mal. Fui à outra tasca, pronto, atrasei-me.
0: Aliás, eu acho que tu atrasaste-te propósito só para ouvir a tasca, não é nada?
5: Também é verdade, mas eu não consegui ouvir.
0: Estás a ver, assim ganho mais um ouvinte.
5: Exatamente.
0: Vais dedicar para quem a música?
5: Opa, para toda a minha família, para todos os ouvintes e participantes, e para toda a equipa da Rádio Antena Livre.
0: Muito bem.
5: E que segunda-feira corra bem ali em Gomirães, então, vê se lá vou ver um fininho contigo.
0: Oh, lá te espero, leva a carteira.
5: Pois, convém, não é? Dá jeito.
0: Aníbal, aquele abraço.
5: Documentos, não é por causa do dinheiro, é por causa dos documentos.
0: Sim, exatamente, os documentos são precisos sempre. Obrigadíssimo, até mais logo.
5: Tá, tchau, abraço.
0: Deus, obrigado.
6: Gajas publicam vídeos de biquíni.
0: Claro, tu é biquíni, que é bonito, fica tão bonito, ainda por cima com 20 graus na região, não está bem? Tu estavam para o biquíni, maravilha, maravilha. Ó, Cristel, boa tarde.
7: Boa tarde, Paulo Saraiva, como está?
0: Ai, que já vias trocar o nome. Ai, Cristel! Ai, Cristel! Vais dedicar para quem a música da Lady Gaga?
7: Para os meus pais, para as minhas primas aqui na Suíça, e a minha mãe da Beira, e na Goza, e para o Paulinho.
0: Um beijinho, obrigado.
7: Tchau, Paulinho.
0: Deus, obrigado.
7: Tchau.
0: Olha, há por aqui algumas reclamações, gente que está cheia de fome e não tem nada a comer. Temos aqui tanta coisa. Temos bolachinhas de manteiga que, pronto, são de borla hoje. E depois temos torresmos, leitão. Atenção, mas não é um leitão qualquer, é leitão quentinho ali, com aquela pele esteladiça ali a estalar. Ah, e temos polvo. Temos polvo porque o polvo é quem mais ordena.
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0: Estás maluco? É certo, estás bem. Estás bem com a vida que tens. Bebe lá tudo o copinho de iogurte que a gente bebe da cerveja. Lady Gaga, vamos a ligar.

0: A Lady Gaga a passar por cá na Tasca da 5. Meu Deus, os turismos estão com tão bom a cara. É de sério. Até dá gosto olhar para eles ali todos estaladinhos, quentinhos. Truque, truque. Ai, senhor.
1: Se eu quiser tomar um café contigo.
0: Só depois das 6. Só depois das 6, que até às 6 eu tenho que tomar café com esta malta aqui toda, está bem? Pronto, que coisa.
2: Diz que chuva, gente, é igual amante. Para dormir é uma delícia. Mas para sair na rua é complicado.
0: É verdade. É verdade. Quando está a chover, se a gente sai cá para fora, é complicado. Isso sai também com a amante. Se alguém nos vê, também é complicado. Muito complicadinho.
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0: Já estou a Ritinha, com a participação dos Seis Tetos. E é um pedido de João Ferreira de Castelo Branco.
4: Tu casavas-te outra vez?
0: Claro que sim. Então uma pessoa não pode ficar solteiro. Orlando Henriques, boa tarde.
5: Boa tarde, Paulo Saraiva e ouvintes da Rádio Antena Livre de Gouveia.
0: Está tudo bem por Lombarganil?
5: Está tudo bem, estamos.
0: E vai dedicar para quem, os à toa?
5: A minha família, para a tua, o conjunto de Trincovalho, todos os benfiquistas, todo o auditório da grande rádio, que a Antena Livre de Gouveia é sempre a mesma coisa, mas hoje não tenho outra.
0: Esta tem que inventar?
5: É quê?
0: Tem que inventar outra.
5: Tem que inventar.
0: Claro! Abraço, obrigadíssimo.
5: Abraço, adeus.
0: Lembro que quem ligou de manhã nas saudações pode ligar agora. Agora, quem ligou de manhã depois das 11 não pode. Ah, pois.
6: Beba de burro!
0: Menino, então não se pode tratar assim o garçom. Isto é mal, está a sério. Está por demais, por demais.
6: O meu psicológico não dá mais!
0: Também não, olha, que nem o meu. Nem o meu, que isto cada vez está pior. Usa a tua, Ritinha. Para
7: voltei para o Alentejo.

0: Esta música do Zé à Toa, este tema bem bonito, que também tem a participação do Sexteto, que se chama Ritinha.
1: Doutor, não sei o que está acontecendo, não, doutor. Lá em casa, minha mulher, eu tenho 52 anos, mas a mulher quer fazer aquilo toda noite.
0: Que maravilha.
1: Eu casei com uma mulher muito bonita, doutor. E toda noite ela quer, eu não aguento mais, não. O que que eu dou pra ela, doutor?
2: Dá meu número pra ela.
0: Ou então, se não souberes o número do doutor, dás o meu. Não tem problema nenhum.
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0: Ai, meu Deus, ai, meu Deus. Tasca 4, toca e dança, vem dançar. Manuela, boa tarde.
4: Boa tarde. Por acaso também precisava de dar um pezinho de
0: dança. Olha, pensa nisso. Pensa nisso.
4: O problema é o resto.
0: Portanto, olha, domingo à tarde, com o grande Nel Monteiro, ele ia em Vila Soeira do Chão. Ou então, segunda-feira, em Gumirães Viseu.
4: Pronto, também. Portanto,
0: pensa nisso.
4: Trabalha e vai-se para dar um pezinho de dança.
0: Exatamente. Ao som de brinco ou baile.
4: Ora, que melhor. Ando com saudades.
0: Pensa nisso, pensa nisso.
4: É, o mais certo é ser quando estiver aqui mais perto, que já ouvi dizer que vão estar por aqui perto.
0: Sim, sim, sim, mas também és uma desnaturada, ainda não ouviste a sobrinha.
4: Pois não, tens ainda, toda a razão.
0: Ainda por cima.
4: Tens toda a razão.
0: Portanto, tens que ir ouvir a sobrinha.
4: Tenho, sim, senhora.
0: Ai, que maravilha.
4: Minha marido, é um beijito grande para ela.
0: Vais
4: a Larita, de Larita não tem nada, que está ali uma mulher lindona.
0: Atenção, atenção. Diz lá, grande cambalhota, grande cambalhota.
4: É verdade, é, sim, senhora.
0: O Saraiva sabe fazer as coisas, não é qual, não é qual umas pessoas. Mas...
5: Péssimo serviço.
0: Péssimo serviço, não, bom serviço.
4: Não é nada.
0: Olha, vais de cá para quem? Os toque e dança.
4: Então, olha, vai para o maridão, vai para ti, vai para todos os ouvintes e participantes, para todos os que estão aí na tasca e para todos, pronto.
0: Eu ainda,
4: sem exceção de ninguém.
0: Eu ainda pensei que a Célia aparecia, não apareceu?
4: Não apareceu?
0: Nada,
4: oh.
0: Nada.
4: Oh.
0: Deve estar a petiscar noutro sítio, ainda por cima.
4: Ah, não achas que ela levou daí alguma coisita? Eu acho que há umas mesas assim mais vaziazitas. Eu acho que ela levou daí alguma coisa... Foi fazer um piquenique.
0: Eu acho que ela trouxe o queijo de manhã. Eu não o provei.
4: Ah, vês?
0: Aquilo que é invejosa. Invejosa. Beijinho, até amanhã.
4: Tchau, beijinho.
0: Deus,
4: até amanhã.
0: Obrigado. Então, boa tarde.
6: Boa tarde.
0: Boa tarde, estou a falar com quem?
6: Com o Paulo Teixeira.
0: Oh, seu Paulo, está tudo bem pela Suíça?
6: Está tudo bem, está aqui neve. Se precisares aí um bocadinho dela,
0: manda para cá que a gente aceita tudo.
6: Pois, tem que ser.
0: Olha, vais dedicar para quem? Toca e dança.
6: Olha, para dedicar à minha família que está em Portugal e aí para a Tasca e para todo o auditório.
0: E é só?
6: E é só.
0: Olha, no caso, uns torresmozinhos que estão a sair?
6: Pois era, vinha a calhar agora.
0: Ai, não ia, que maravilha.
6: Ai,
0: pô.
6: Não ia, com tintinho.
0: Oh, oh, abraço, até amanhã.
6: Vá, um abraço.
0: Deus, obrigadíssimo.
7: Você prefere R$5 ou passar uma noite comigo?
0: Não sei, deixa-me primeiro encher a barriga que eu já...
8: Não dá para nada.
0: Ó, menino.
8: É.
0: Boa tarde.
8: Boa tarde, R$5 também não dá para nada, Paulinho.
0: É melhor que nada.
8: É melhor... É, também já ouvi... Tens toda a razão, Paulinho.
0: É melhor que prato vazio.
8: Ah, prato cheio... Um copo cheio e copo vazio não vale nada.
0: Eu também concordo.
8: Então, boa tarde. Então, para todo o auditório. Então, e eu vou dedicar para toda a gente...
0: Está tudo em trem. Abraço.
8: Um bom fim de amanhã. Tchau.
0: Este homem não diz nada a sério. Vamos a ligar 232-7061.
9: Quanto é que custa aqui um chá de limão?
0: 5,5€, está bem? Pagas à saída.

0: Ora, esta música do Estoca e Dança é uma das novas. Vem dançar. Vamos a ligar 232-60-10-71, 232-60-10-71. Venha daí beber um copo connosco até às 6. Divertir-se. Temos aqui vários petiscos que você pode atacar, está bem? E pode, obviamente, deliciar-se com tudo que nós temos por cá.
1: Oh, velha desgraçada.
0: Então, oh, menino, então, nos trata assim a senhora. Ela já tem uma certa idade. Que coisa.
2: Doutor, não sei o que está acontecendo, não, doutor. Lá em casa, minha mulher, eu tenho 52 anos, mas a mulher quer fazer aquilo toda noite.
0: Outra vez? Já há bocadinho disseste a mesma coisa? Sério, é só dar um número aqui do Saraiva, que é uma festa, uma festa.
2: Doutor, não sei o que está acontecendo.
0: Outra vez? Não, por favor, também, contigo, esta malta já bebeu demais, pronto. Não se cala um bocadinho. Pois.
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0: Vamos a ligar, tenho mais 2 minutos para falar consigo. 232-7-10-71. Venha daí, divirta-se por cá até às 6 da tarde. Temos vários petiscos a sair, é só atacar, está bem? Chegue-se à mesa.
4: O lugar da mulher é na cozinha.
0: Também é uma verdade, porque a mulher sabe cozinhar. Razoavelmente. Não vou dizer que a mulher cozinha melhor que o homem, que se estava aqui a dizer uma grande mentira, mas que sabe cozinhar, sabe. Está bem? Pronto.
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0: Devo-te de sorei para escutar e para fechar a tasca desta quinta-feira. Vamos lá então a ligar rápido. 232-60-10-71. Venha daí divertir-se um pouco comigo, ficar na tasca da 5.
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0: Olha, porque tinha que ser, não é? As coisas têm dessas coisas, mas a gente deixa, outra vez a gente apanha. É assim a vida. Ora bom, temos já a seguir a melhor hora do dia com a Cristina Ferreira, depois o Arthur Matos e às 9 da noite o António Macedo. Se ligar rápido ainda atento, tenho aqui um minutinho para falar consigo ainda. Vamos lá, 232-60-10-71. Por aqui, muita gente da bonita, da ribalta.
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0: Também é uma verdade. Reza um Pai Nosso e uma Ave Maria. Vamos lá, 232-60-10-71. Venha daí então ajudar o garçom a fechar a tasca.
8: Vocês homens são incríveis.
0: Muito obrigado, querida. Tens muito bom gosto, deixa-me dizer-te. Vamos lá ligar 232-60-10-71.

0: A melhor música.
1: Naturalmente que está por cá sempre na sua antena livre. Fechamos então a tasca, amanhã cá estamos a partir das 5 para mais bons momentos na sua rádio.
2: Quando um homem te diz vou-te dar tudo, tu acredita nele?
1: Claro que sim. Temos que acreditar. Até amanhã.

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9: 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Boa tarde. São 18 horas.
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10: Bem-vindos, estas são as notícias na Antena Livre. A Câmara Municipal de Ceia aprovou um protocolo de colaboração com a Associação Cultural Produção Difusão para apoiar o desenvolvimento do projeto cultural Ocupar a Velga, realizado na freguesia de Valzim. O acordo prevê a atribuição de um apoio financeiro anual de 8 mil euros entre 2026 e 2028, destinado à realização do evento e à dinamização de outras iniciativas culturais promovidas pela Associação no Conselho. Segundo o protocolo aprovado pelo Executivo Municipal, a parceria pretende reforçar a cooperação institucional da promoção cultural, artística e comunitária, valorizando especialmente os territórios de baixa densidade e a descentralização da oferta cultural. A produção de fusão desenvolve trabalho nas áreas de artes performativas, cinema e programação cultural e comunitária, promovendo iniciativas que aproximam artistas e população local, sobretudo em territórios afetados pela desertificação. O projeto Ocupar a Velga tem vindo a afirmar-se como uma proposta cultural diferenciadora no Conselho de Ceia, apostando na ocupação artística do espaço público e na valorização da comunidade local através da cultura. Além do apoio financeiro, o protocolo contempla ainda a colaboração municipal ao nível da divulgação e do apoio logístico às atividades promovidas pela Associação. Com esta parceria, o município de Ceia pretende consolidar uma oferta cultural diversificada e fomentar a participação comunitária, a criação artística e a valorização do território. A quinta edição do Ocupar a Velga realiza-se entre os dias 3 e 8 de agosto, transformando a aldeia de Valzim num palco de teatro, dança, cinema e outras expressões artísticas. No próximo fim de semana, Fornos de Algodres transforma-se na capital da Urtiga, com a realização do Fim de Semana da Urtiga, iniciativa promovida pela Confraria da Urtiga, que junta gastronomia, tradição, natureza e conhecimento em torno de uma das plantas mais emblemáticas da região. O grande destaque do evento será o primeiro Festival de Sopas de Urtiga, marcado para domingo, ao 12:30, no Mercado Municipal, prometendo surpreender os visitantes com sabores tradicionais e criativos à base desta planta tão característica da Serra da Estrela. Ao longo de dois dias, o programa inclui saídas de campo, jornadas da etnobotânica, degustações, oficinas, show cookings, palestras, feira de produtos de Urtiga e momentos de convívio, valorizando a cultura local e os usos gastronómicos e terapêuticos da Urtiga. A iniciativa arranca no sábado com atividades em Matança, entre saídas de campo orientadas por especialistas, painéis temáticos e provas de sabores urticantes. Já no domingo, o Mercado Municipal de Fornos de Algodres recebe workshops, apresentações culinárias, degustações de infusões e animação musical. O evento pretende animar a Urtiga como símbolo identitário e recurso gastronómico diferenciador, promovendo simultaneamente o território, os produtos locais e o turismo gastronómico. A organização convida toda a população e visitantes a descobrirem o lado mais saboroso da Urtiga no fim de semana onde a tradição, inovação e natureza se encontram à mesa. E agora vamos ao desporto. A edição é de João Cruz.
11: O Guarda Futebol Clube bateu ontem à noite no Estádio Municipal de Ceia, na final da Taça Honra, o Forno dos Algures. No final do tempo regulamentar, o empate a uma bola. Recorre-se às grandes penalidades e a Guarda Futebol Clube venceu o Forno dos Algures por 7-6. Ainda na Associação Futebol da Guarda, agora a falar da Taça da 2ª Divisão, o jogo Ceia Futebol Clube Associação Desportiva Manteigas deixou ficar muitas marcas em termos disciplinares. A equipa do Manteigas teve 3 jogadores severamente castigados. Um com 7 meses de suspensão, outro com 6 e também outro ainda com 9 meses. O clube foi multado em 170 euros. O Ceia Futebol Clube também sofreu rigorosos castigos disciplinares. Um jogador com 12 meses de suspensão, outro com 9 e ainda outro com 7. O clube foi multado em 170 euros. Todos estes castigos foram aplicados devido ao comportamento incorreto e cenas lamentáveis no final desta partida.
10: O Desporto na Antena Livres, numa edição de João Cruz.
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A economia portuguesa registrou o quinto pior desempenho da zona euro no arranque de 2026. É o destaque desta edição do Pulsar Económico.

A economia portuguesa registrou um abrandamento significativo no primeiro trimestre de 2026, apresentando um crescimento de apenas 0,2% em relação ao trimestre anterior. Este desempenho coloca Portugal entre as economias com pior evolução na zona euro, ocupando a quinta posição no fundo da tabela. O abrandamento é justificado em grande parte pelo recuo do investimento e pela quebra nas exportações num cenário de incerteza económica global que está a afetar os principais parceiros comerciais do país. Em comparação com o mesmo período do ano passado, o Produto Interno Bruto português cresceu 1,2%, um valor que confirma a tendência de perda de fulgor da atividade económica nacional face aos anos anteriores. Este resultado destaca-se pela negativa no contexto europeu, uma vez que a média da zona euro e da União Europeia mostrou sinais de maior resiliência. Os dados reforçam os desafios que o país enfrenta para manter o ritmo de convergência com a Europa, sublinhando a necessidade de políticas que estimulem a produtividade e a competitividade externa. Os custos das empresas com salários registaram um aumento de 5% no primeiro trimestre de 2026, impulsionados pela atualização do salário mínimo nacional e pela pressão competitiva na retenção de talento. Este crescimento reflete a dinâmica de valorização salarial que tem sido verificada em diversos setores da economia, embora tenha surgido num contexto de abrandamento da inflação, o que resulta num ganho real de poder de compra para os trabalhadores. Isto sem ter em conta os efeitos do conflito no Médio Oriente, com desafios adicionais à gestão financeira das empresas. Este acréscimo nos encargos laborais é acompanhado por uma subida generalizada dos custos indiretos, como as contribuições sociais, o que pressiona as margens de lucro das empresas, especialmente nas pequenas e médias. Para compensar este aumento, muitas entidades estão a focar-se em ganhos de produtividade e na otimização de processos, tentando evitar que o aumento dos custos salariais seja integralmente transferido para os preços finais ao consumidor, o que poderia alimentar novas tensões inflacionistas. O Governo está a preparar um novo pacote legislativo destinado a regulamentar e incentivar a construção modular e industrializada, com o objetivo de dar escala ao setor e reduzir custos e prazos na habitação. A medida central passa pela criação de acordos-quadro que facilitem o acesso de entidades públicas, como é o caso das autarquias, a este tipo de soluções tecnológicas. Ao simplificar a contratação pública para métodos de construção pré-fabricados e outras técnicas de edificação, o Executivo pretende que o Estado possa lançar concursos mais rápidos e eficientes para programas de habitação pública. Além da vertente regulatória, o plano visa colmatar lacunas legais existentes e resolver entraves fiscais que têm afetado as empresas do setor. Um dos pontos críticos em análise é a interpretação restritiva da autoridade tributária relativamente à aplicação da taxa de IVA de 6% em obras de reabilitação, que tem gerado liquidações adicionais e colocado em risco a viabilidade financeira de várias empresas. Com este diploma, que deverá ser apresentado nas próximas semanas, o Governo espera modernizar o setor da construção e acelerar a resposta à crise habitacional do país. O Governo decidiu alargar o prazo para a entrega da Declaração de Rendimentos das Empresas, o modelo 22 de IRC, até ao dia 19 de junho. Esta decisão visa dar uma maior margem de manobra às empresas e aos profissionais da contabilidade para cumprirem as suas obrigações declarativas relativas ao exercício de 2025, sem que tal implique qualquer penalização por atraso. A Declaração Modelo 22 é o documento fundamental para o apuramento do lucro tributável e do imposto a pagar pelas entidades que exercem atividades de natureza comercial, industrial ou agrícola. Com este adiamento, o Executivo pretende assegurar que o processo decorra com maior tranquilidade, evitando sobrecargas nos sistemas informáticos da Autoridade Tributária e Aduaneira, garantindo que os contribuintes tenham tempo suficiente para reunir toda a documentação necessária. O Infarmed solicitou aos intervenientes do setor farmacêutico uma avaliação urgente sobre os riscos de abastecimento de medicamentos em Portugal, motivada pela crescente instabilidade geopolítica no Médio Oriente. A autoridade reguladora pretende identificar possíveis constrangimentos na cadeia logística e assegurar que as reservas nacionais são suficientes para evitar rupturas de stock que possam comprometer o acesso dos doentes a tratamentos essenciais. Paralelamente à análise logística, o regulador questionou as empresas sobre o impacto
aumento dos custos de produção e transporte nos preços finais dos fármacos. Esta iniciativa visa antecipar pressões inflacionistas que possam levar à descontinuação de produtos menos rentáveis ou à necessidade de revisão de preços, na tentativa de equilibrar a sustentabilidade económica da indústria com a garantia de disponibilidade de medicamentos no mercado nacional.

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2: Olá. Neste mês de maio, um pensamento para a minha mãe e que se estende para todas. Mãe, fostes uma presença que ilumina a minha vida. Ensinaste-me a fé, mesmo sem explicares. Mostraste-me a resiliência, mesmo quando a vida te pediu mais do que parecia justo. Dentro de ti habitavam e ainda habitam hoje valores que levarei sempre comigo. A bondade que acolhe, o perdão que liberta e o amor que nunca desiste. E como não agradecer? Como agradecer as noites sem dormir, as renúncias silenciosas, os teus sims que destas, mesmo quando te custavam? A maternidade em ti foi uma entrega total. Foi missão vivida com coragem e verdade. Tu foste, e és, o mais belo exemplo de gratidão feito vida. Pense neste, já que este é certamente o lado bom da vida.
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E hoje, excepcionalmente, daqui a pouco vamos ter também a conversa com o António Pacheco para fazermos o rescaldo da final da Taça de Honra da Associação de Futebol da Guarda. Vamos falar também do Festival da Sopa, da sopa de ortiga. E ainda das provas de automobilismo Fornos de Algodas Perícia. Perícia de Fornos de Algodas no dia 17 de maio. Era para ser dia 16 e 17, mas é só dia 17.

Mas é para mais daqui a pouco. O meu nome é Artur Matos, é um prazer imenso estar na sua companhia. Venha daí connosco, então, até às 8. Prometo-lhe muita música e informação. Vamos à música. Vamos recordar os Jafumega com este Dá-me Lume.

0: Dava Lume, voz do Jafo Mega. Recordamos assim esta banda da cidade do Porto, a banda da, esta banda da cidade do Porto. Recordamos este tema de Dava Lume. E do outro lado já tenho o António Pacheco para falarmos também. Vamos fazer então o rescaldo desta final da Taça de Honra da Associação de Futebol da Guarda, que se disputou ontem, a partir das 8 da noite, no Municipal de Ceia. E a taça foi para o Guarda Futebol Clube. Boa tarde, António. Hoje, excepcionalmente, estamos por cá e para fazermos também o rescaldo desta final da Taça de Honra da Associação de Futebol da Guarda. Tu que estiveste lá a fazer o relato para a Antena Livre, também para a Rádio Esportas Beiras e ainda para a Rádio Fórum de Alagoas, como é que viste esta partida, António? Boa tarde.
1: Boa tarde, Dr. Matos, boa tarde para todo o vasto auditório também da Antena Livre de Gouveia. Lá está, cá estamos então nesta tarde para vos trazer aqui também toda esta interlocução também sobre o jogo entre a equipa do Fórum de Alagoas e também, é claro, entre a equipa, também com a equipa do Guarda Futebol Clube. Foi assim uma jornada, podemos assim dizer, marcada por também solidariedade, uma vez que esta final tinha o aspecto, aliás, todas as finais ultimamente têm tido um aspecto de solidárias, também já na época passada, na Guarda, no Fórum de Algo de Sabocal, foi também uma jornada solidária com a CERCI da Guarda, desta vez em Ceia, coube então esta jornada de solidariedade também a favor do Solar do Mimo, instituição que desenvolve diariamente um trabalho fundamental junto à comunidade de senense e não só, também desta região das Beiras e Serra da Estrela. Assim, o valor total da bilheteira reverteu assim para o Solar do Mimo. É claro que antes da partida, a entrega da bola oficial ao árbitro Cláudio Durães também foi realizada por duas crianças do Solar do Mimo. Foi assim um momento bastante simbólico, onde o futebol, como nós sabemos, é muito mais do que um jogo. Mas de dizer que, de facto, nesta final também teve outras nuances e outras situações, onde, por exemplo, a equipa de Fornos Algodres entrou com umas t-shirts, podemos dizer, alusivas às juntas de freguesia do Conselho de Fornos de Algodres. Isto é, foi a forma de homenagear também, por parte da Associação Desportiva de Fornos Algodres, homenagear o apoio que, e agradecer o apoio às juntas de freguesia que assim vão trazendo também anualmente, e o apoio que vão contribuindo para que a Associação Desportiva de Fornos Algodres funcione da melhor forma. E também alguns jogadores, recordamos aqui vários jogadores das diversas freguesias que jogam na Associação Desportiva de Fornos Algodres também nesta mesma equipa e oriundas dessas mesmas freguesias. Por isso, de facto, sem dúvida, foi uma final com muito bons ingredientes, uma final com muito público, a bancada principal, podemos assim dizer, a bancada coberta estava completamente cheia de público, afeto às duas equipas, à equipa do Fornos Algodres e também à equipa da Guarda Futebol Clube, e depois de assinalar que ambas as equipas também entraram com jovens, crianças, neste caso das escolas neste caso de Ceia, do Conselho de Ceia, equipadas a rigor com as camisolas, cada um com uma camisola diferente, oriundas dos clubes, podemos assim dizer, dos diversos clubes que competiram nas competições distritais nesta temporada da Associação de Futebol da Guarda. E por isso foram várias as crianças que entraram assim também neste relevado muito bem tratado também do Municipal de Ceia, para isso mesmo, para presentearem também os adeptos com essas mesmas camisolas que assim vestiram a rigor precisamente nesta partida. Antes desta partida, podemos assim dizer, onde também despontava a camisola da Associação de Futebol da Guarda e a camisola da Seleção Portuguesa de Portugal. Por isso, foram assim estas crianças que acabaram por desfilar também no início desta partida. Depois, claro que depois deste preâmbulo, Vamos à partida que é propriamente dita, a partida de futebol entre a equipa, neste caso, do Fornos de Algodos e também da equipa da Guarda Futebol Clube. A equipa da Guarda Futebol Clube, que assim acabou por levar de vencida esta partida de frente à equipa do Fornos de Algodos, mas de dizer que foram duas equipas que lutaram ali de igual para igual. O espetáculo foi bonito, sem dúvida, entre duas equipas que queriam vencer, duas equipas que deram o tudo por tudo também nesta final, em que, de facto, podemos dizer que a posse de bola, se calhar, até foi mais por parte da equipa da Guarda, mas sabemos que em 90 e muitos minutos, 96 minutos, tudo é possível e há momentos em que uma equipa tem mais posse de bola, a outra tem, depois há outros momentos que é outra equipa, e foi isso que aconteceu. Guarda e Fornos de Algodos lutaram ali de igual para igual, num bom espetáculo de futebol, como já disse, com muito público e também muita festa nas bancadas, que assim, e também há bastante fair play também nas bancadas por parte dos adeptos. Depois, é claro, a equipa da Guarda acabou por marcar, mesmo à beira do intervalo, praticamente já nos descontos da primeira parte. Yovan Camará acabou por receber um passe do lado esquerdo, de um cruzamento, e que aqui é que, de facto, agentes forenses acabam por pedir algo mais, pedir aqui uma falta do jogador Yovan Camará, que quando domina a bola acaba por ir ao braço. Agora falta saber se de facto é intencional ou não, esta é que é a circunstância, se ele ajeita de facto o braço ou não, mas pelas imagens televisivas, de facto, vemos a bola a ter no braço. Agora, se é intencional ou não, se há gesto, se não há gesto, o assistente também é natural que não tivesse visualizado da melhor forma. Cláudio Durães também não, e acabou por a equipa da Guarda inaugurar o marcador precisamente nessa mesma altura. Para a segunda parte, foram corrigidas certas situações por parte da equipa do Fornos de Algodos. Fornos de Algodos, que até teve na primeira parte também uma, duas oportunidades, a equipa da Guarda teve várias oportunidades, quer neste caso o guarda-redes Sebastião e também o guarda-redes João Paulo Antunes estiveram muito bem em toda a partida, tentaram defender tudo aquilo que havia para defender. É claro que a equipa do Fornos de Algodos apostou mais forte também na segunda parte e tentou também dar a volta ao texto, porque era preciso de facto dar a volta e também, podemos assim dizer, marcar golos e fazer a diferença e chegar à igualdade, porque tudo isso era bastante importante. Mas, de facto, o espetáculo era grande nas bancadas e as equipas também iam produzindo o melhor futebol que assim sabiam. É claro que vamos para a parte final do encontro e o Fornos de Algodos acaba por, já na compensação das compensações, ou melhor, aos 95 minutos, salvo erro, acaba por haver uma grande penalidade favorável à turma fornense, onde Luizinho, exímio nesta marcação de bolas paradas, acabaria por marcar então o golo da igualdade e levaria esta partida às grandes penalidades. Aqui nas grandes penalidades, de facto, os jogadores e os guarda-redes tinham que se concentrar, tinham que se concentrar da melhor forma, e depois, é claro, primeira guarda ainda fez 1-0, o Fornos empata um igual, depois 2-1, 2-2, e aí vem então um jogador da equipa da guarda que remata a barra da baliza de João Paulo. Ainda o Fornos de Algodos passa para a frente em 3-2, a guarda faz 3-3, e depois um jogador da equipa do Fornos de Algodos atira para a defesa fácil do guarda-redes Sebastião, que voltaria também, acabou por defender, e a equipa da guarda, é claro, viria a colocar-se depois na frente também, passar para 4-3, o Fornos de Algodos faz 4-4, e depois então vamos então para a zona de morte súbita, em que andou ali 5-5, 6-6, 7-6, e depois então a última grande penalidade a ser também falhada pelo jogador da equipa do Fornos de Algodos, que falhava. Isto é, o guarda-redes acabou por defender e assim passou também a festa para a equipa da guarda, que assim festejou também o título de campeão distrital, e agora também acabou por festejar também o título da Taça de Honra, o que viria a dar assim precisamente também a vitória a esta equipa da Guarda, que fez assim a dobradinha também nesta mesma competição. Em suma, podemos dizer que foi uma festa bonita, uma festa engraçada também, onde os intervenientes acabaram por também apresentar bom futebol. É claro que no final só um pode ganhar, e desta vez a vitória a sorrir para a turma também da Guarda, e claro, o semblante estava pesado nos jogadores do Foros Algodos, diretores e massa adepta, que acreditaram, chegaram a acreditar que também era possível dar a volta a este texto, já que tinham chegado ao empate nas grandes qualidades, que era possível também vencer esta partida.
0: António Pacheco, nesta partida vimos ali dois jogadores que para mim merecem destaque, tanto numa como noutra equipa. Na equipa do Guarda Futebol Clube, Giovanni Camará é um jogador mais nesta equipa, um grande jogador que merecia outra equipa e quiçá outro campeonato, e tal como na equipa do Foros de Algodos, que Luizinho é Luizinho.
1: Pois, de facto, Giovanni Camará, já na época passada e na outra pretérita temporada atrás também, já tinha provado isso mesmo, que é um jogador que faz a diferença nesta equipa da Guarda. Viria a comprovar isso mesmo. Nesta temporada fez 32 golos na competição, precisamente nesta competição de regularidade que é o campeonato também. Nesta Taça de Honra acabaria por o melhor marcador ser o Luizinho, por banda da equipa do Foros Algodos, mas uma coisa é certa, isto nós sabemos que o futebol tem destas coisas, e o futebol é animado, e a festa do futebol é mesmo uma grande paixão por causa disso mesmo. E nesta circunstância da Taça de Honra, aqui, sim, Luizinho sem dúvida levou melhor a nível de melhor marcador, porque acabou por ser, sem dúvida, o jogador que mais golos acabaria por marcar. Fez assim 8 golos também nesta circunstância, e por isso viria a ser também o melhor marcador desta competição da Taça de Honra. Logo, viria nesta circunstância também a dar esse mote e a comprovar que de um lado tínhamos Giovanni Camará, que é um jogador que dispensa apresentações, do outro lado tínhamos desta forma também o jogador da equipa do Foros Algodos, Luizinho, que também dispensa apresentações. Agora, uma coisa é certa, a Guarda tem uma equipa com muito potencial, sem dúvida. É uma equipa que vai para o Campeonato de Portugal, tem todas as hipóteses de poder fazer também um figurão nesse mesmo campeonato. Tem muitos jovens jogadores, acredito que alguns possam ficar, acredito mesmo que alguns possam ficar também nesse mesmo campeonato, e que possa, de facto, até possam brilhar nesse campeonato de Portugal, porque há aqui jogadores com algumas, com alguma qualidade, e que podem assim também fazer umas coisas engraçadas. Mas agora vamos ver o que é que também nos vai trazer esta formação da equipa da Guarda, porque alguns jogadores vão sair. Vamos ver também se aproveitam alguns destes jovens jogadores que ainda estavam nos juniores, mas com a certeza que são aproveitar, porque pelo aquilo que eu tenho ouvido e que nos tem chegado, a equipa da Guarda vai criar uma equipa B, e vai criar a Guarda B, que irá entrar na segunda divisão, neste caso na segunda divisão, também desta formação da equipa, desta Associação de Futebol da Guarda. E sabemos que a segunda divisão pode dar aqui também um mote para estes jogadores mais novos darem aqui um pulo, podemos assim dizer, e possam assim dar também um saltinho na sua carreira, e possam dar aqui outro mote. Quanto à equipa do Foros Algodos, de facto, É uma equipa que também se pauta pela regularidade nesta taça de honra. O ano passado venceu essa mesma taça. Este ano acabou por não conseguir vencer, mas ficou, pronto, foi finalista vencido. Mas tem aqui um handicap importante, é que na época passada tinha que conseguir o passaporte para a Taça de Portugal para ir à primeira eliminatória a vencer a Taça de Honra. Este ano já não era preciso vencer a Taça de Honra para atingir esse passaporte, que já o tinha atingido, uma vez que a Guarda era o campeão em título, e por isso nesta competição, e tudo isto se ficava, ou melhor, tudo isto ficaria mais fácil. Em jeito de balanço, podemos dizer que esta equipa do Fornos Algodos também tem aqui bons jogadores. João Paulo Antunes foi uma surpresa agradável, um jogador que veio de Santa Cruzense, nem sequer jogava nessa primeira divisão distrital de Viseu, era suplente, algumas vezes utilizado, e que entrou aqui no Fornos Algodos, digamos que pela porta grande, e acaba a época também em grande, porque ele tentou tudo. Não foi por causa de João Paulo que a equipa do Fornos Algodos não venceu a taça, ele tentou fazer o melhor possível também. Depois tem aqui outros jovens jogadores, destaca-se aqui o Aquino, Daniel Aquino, um jogador que tanto joga a central como joga a lateral esquerdo, também foi uma das surpresas, ou melhor, não é surpresa, porque já tinha alcançado qualidade, mas é uma afirmação nesta equipa do Fornos Algodos. Ainda Afonso Marçal também é um jovem jogador que poderá dar fogo também para próxima temporada. É claro que destacamos aqui o Pina também, que tem evoluído bastante ao longo destes tempos. Bacari, de facto, também um jovem jogador de 21 anos, que juntamente com Marcelo Pinto formavam ali aquele dupla de meio campo, e de facto era ali uma dupla imbatível ali naquele meio campo. Ganhou ali muitos duelos também, quer o

fez Moisés Peralta, fez 14. Logo revela que, de facto, era um outro jogador também com qualidade para fazer golos e para ajudar o Foros de Algodos nesta luta também pelos bons resultados. Agora, pronto, temos que, de facto, ver como é que tudo isto funciona e como é que isto irá funcionar também na próxima temporada. Alguns reajustes, este plantel vai ser feito. Bruno Costa, penso que, apesar dos seus 39 anos, penso que ainda estará preparado para jogar mais uma temporada também, ainda vai dar o seu contributo a esta equipa. Há aqui uns ajustes a fazer de facto na equipa, mas que é uma equipa que pode, depois com alguns jogadores aí júniores que entrem no plantel, pode aqui dar também um acrescento, uma mais-valia, e isso pode trazer uma equipa para na próxima temporada para estar a lutar de facto pelo título também, uma vez que sabemos que é uma equipa sempre que luta sempre pelos cinco da frente, neste caso ficou em sexto lugar, mas podia ter ficado mais acima, porque a última jornada acabou por ser também as decisões e a terminar com a Guarda é sempre complicado, porque era um jogo também complicado a jogar em casa. Mas, de facto, uma temporada que se pode dizer que se aceita bastante, onde nesta temporada também a equipa do Estoricense merece também destaque, porque também fez uma excelente prestação, terminou em segundo lugar ex aequo com o Ginásio Figueirense. Ginásio Figueirense, outra excelente equipa que também deu aqui muita qualidade, sem dúvida também este campeonato. Aqui a reta final acabou por perder ali um pouco de fulgor, mas este Ginásio Figueirense primava-se por ter dois dos melhores marcadores deste campeonato, Fábio Pina com 22 golos e Rui Domingues também com 22 golos. E Rui Domingues, de facto, não foi mais além, porque acabou por ter uma lesão na reta final do campeonato, e isso também prejudicou a equipa do Ginásio, porque, de facto, a equipa ressentiu-se bastante e sentiu bastante a falta também do Rui Domingues nesta circunstância. Mas são dois jogadores a ter em conta. Rui Domingues, não sei se continuará, fala-se que poderá regressar ao Foscoa na próxima temporada. Foscoa que veio para a segunda divisão de Serital, mas que os jogadores da terra, neste caso de Foscoa, querem regressar para também fazer novamente regressar a equipa à primeira divisão. Por isso vamos aguardar e vamos ver como é que tudo isto vai funcionar neste campeonato, com rivalidade que desce aqui o Vila Franca das Naves e o Foscoa. Vila Franca das Naves desde o primeiro minuto quase do campeonato que a coisa não correu muito bem, mas que pronto, é uma equipa que vamos ver o que é que pode fazer na próxima temporada, e o Foscoa é a tal equipa que vai lutar certamente para recuperar novamente fulgor também nesta circunstância. Depois, aqui outra surpresa na segunda parte do campeonato, que é o Aguiar da Beira, uma equipa que andava ali no 11º lugar, de repente começou a vencer assim jogos em catadupa e terminou na 4ª posição, e mais uns joguinhos e teria ido à Taça de Portugal, à 2ª divisão. Falhou por pouco a final, perdeu na meia final com a equipa do Guarda Futebol Clube, num jogo em que por aquilo que nos chegou não foi nada inferior a esta equipa da Guarda, e até mesmo poderia ter levado a equipa a levar o jogo também a grandes penalidades, mas que pronto, acabaria para a equipa da Guarda também com um golo de Jovem Camará, lá está, a dar a vitória a esta equipa da Guarda nesse mesmo encontro frente à equipa do Aguiar da Beira. Agora, isto é verdade, é esta, vamos estar atentos e vamos ver também tudo o que é que nos vai revelar agora esta pausa, porque as equipas vão ter que começar a preparar-se, porque sem dúvida a partir do dia, portanto, a Taça de Portugal regressa e é a primeira competição da temporada para estes clubes que vão à Taça de Portugal, caso do Ginásio Figueirense e o Foros de Algodos, porque são equipas que estão a militar nos distritais e vão continuar. A Guarda Futebol Clube vai para o Campeonato de Portugal e o Campeonato de Portugal começa em agosto ainda, portanto começa antes a Taça de Portugal. Estas duas equipas, o Foros de Algodos e o Ginásio Figueirense, vão ter que começar a trabalhar mais cedo, e ao começar a trabalhar mais cedo depois também os diretores vão perguntar, então
Mas nós vamos começar a trabalhar mais cedo. Vai, temos que, o orçamento vai aumentar. Está bem que há um subsídio, um apoio pela ida à Taça de Portugal. Mas vão ter que começar a época mais cedo. Mas depois o problema não é começar a época mais cedo. O problema é o campeonato da Associação de Futebol.

0: guarda começar mais tarde e começa praticamente um mês depois dessa competição da Taça de Portugal. O que quer dizer que as equipas vão andar ali um mês a encher chouriços, praticamente. Essa que é a verdade. Para isso, se calhar, nós deixamos o mote, não conversámos com ninguém da Associação de Toda a Guarda, muito pelo contrário, nem sequer. Isto é uma opinião nossa, apenas, que achamos que, de facto, nesse interregno, e já há uns anos esta parte tem-se acontecido isso, sabemos que há a Supertaça da Beira Interior, mas não entre os clubes finalistas, neste caso, porque a Supertaça da Beira Interior é apenas para a Guarda, porque foi campeão, e para o campeão, neste caso, da Associação de Futebol de Castelo Branco. São equipas com o Pó Nacional, nada tem a ver, é uma competição que não faz grande diferença. Aqui o que eu sugeria, já que estamos a falar da Supertaça da Beira Interior, e porque estamos a falar da Beira Interior, porque não criar o torneio de abertura da Beira Interior, por exemplo? E aqui, quem é que iríamos colocar? Iríamos colocar, neste caso, as duas equipas, o Ginásio Figueirense e o Fornos Algodos, que estão em competição na Taça de Portugal, e iríamos colocar, se assim fosse da grave também da Associação de Castelo Branco, iríamos colocar precisamente a equipa, neste caso, do, vamos ver aqui, a equipa que foi campeã, que vai ser campeã em princípio, ainda não está bem decidido, porque o campeonato ainda não terminou, ainda vai ter aqui mais uma jornada, mas o Sertanense é campeão, portanto, neste caso, o Sertanense era campeão, tudo bem, é quem vai lutar com a Guarda Futebol Clube para a Supertaça da Beira Interior. Neste caso, teríamos o Alcaíns, por exemplo, seria uma das equipas que iria para este torneio de abertura, e também a outra equipa, que é, nem mais nem menos, já vamos aqui ver, o finalista também dessa taça, José Farromba, que também ainda está longe de ser discutida, porque ainda temos aqui quatro equipas. As meias finais só vão ter lugar, precisamente, isto está mais atrasado, portanto as meias finais só vão ter lugar no dia 24 de maio e depois possivelmente a final irá ter lugar para aí no dia 31 de maio. O que quer dizer que em luta estão aqui o Sertanense e o Alcaíns, o Pedrocão e o Cabeçudo. Neste caso, particularmente, temos o Pedrógão com o Sertanense e o Alcaíns com o Cabeçudo. Imaginemos que, por exemplo, o Sertanense e a equipa do Alcaíns até são as equipas que vencem precisamente também esta competição. Ora, ao ser estas duas equipas que vencem então esta competição, do Alcaíns e do Sertanense, teríamos que ir, neste caso, à Liga, portanto, neste caso à Liga, também desta competição, ao campeonato que é a Liga CRP, e teríamos que ir buscar aqui precisamente o terceiro classificado, que se terminasse agora, porque ainda não está decidido, ainda temos aqui entre o Alcaíns e o Académico do Fundão, isto na luta, ainda pode ir o Académico do Fundão para segundo, porque quer o Sertanense, quer o Alcaíns já tem aqui menos um jogo, portanto ainda aqui há muito para fazer. Os da frente têm menos um jogo e depois na última jornada o Sertanense vai a Belmonte e neste caso o Alcaíns vai a Cabeçudo nesta circunstância. Portanto, o que poderíamos ter aqui, imaginemos que a classificação estava feita e acabava agora, neste caso iríamos ter precisamente também aqui a equipa do atleta do Académico Fundão, era a equipa que ia à taça. Logo, iríamos ter estas duas equipas, mais o Ginásio Figueirense e o Fornos, e faziam aqui um torneio de abertura, neste caso, a uma volta ou duas voltas, consoante as situações, e, pois, claro, quem tivesse mais pontos na reta final, isto para não se fazer aqui uma Final Four, porque só englobava dois fins de semana, e isso era pouco, podia ser pouco para as equipas, mas isso tinha a ver com as duas associações, a ver o que é que podiam fazer, e nesse caso iríamos arranjar aqui uma situação que até era engraçada, que iria ficar aqui precisamente as equipas em competição, e tudo era mais fácil também para que as equipas acabassem por, de facto, ter aqui alguma situação de cordialidade e tinham aqui também, digamos que estas equipas iriam ter aqui também alguma qualidade e prepararem a nova época da melhor forma. Porquê? Porque tudo era mais fácil para estas formações que iam assim também à Taça de Portugal. Mas isso fica lá mais para a frente, fica para as associações também. Esta era apenas aqui um pequeno à parte, em que, pronto, ficou aqui também o nosso contributo nessa situação. Se por acaso fosse aceite esta situação, ficámos bastante lisonjeados, porque ajudámos também que o futebol distrital ficasse mais forte nessa circunstância. Mudando aqui um pouco de assunto, se calhar falar aqui um bocadinho antes de terminarmos também pelo Académico Viseu, que sem dúvida a corrida à bilheteira foi grande. Para já não há mais bilhetes para este, a não ser que alguém que tenha bilhetes os ceda nesta circunstância para a equipe, para Reptos, que assim alguém tenha muitos bilhetes e depois os possa ceder. Nesta circunstância é uma questão de se aguardar, porque quem não tem bilhetes agora também dificilmente os vai arranjar, porque a bilheteira já encerrou, e por isso vamos ver também como é que tudo isto vai funcionar já para este sábado às 11 horas no Municipal do Fontelo, onde 6.200, 6.300 espectadores certamente vão encher o Fontelo. Aconselha-se toda a gente a ir cedo para que possa estacionar da melhor forma, para que possa entrar com tranquilidade no Fontelo e tudo possa decorrer da melhor forma também em Viseu. E de facto é uma festa, é o futebol festa, que assim tudo vai funcionar da melhor forma também neste fim de semana.
1: Olha, António Pacheco, mesmo para terminarmos antes das despedidas, vamos lá aqui este fim de semana de 16 e 17 de maio vamos ter também em Forno dos Algodres o 15º fim de semana da Ortiga.
0: Sim, é verdade, vamos ter aqui algumas atividades em Fornos de Algodres. É o 15º fim de semana da Ortiga, com um sábado preenchido, como é habitual, com as jornadas etnobotânicas, com palestras, com uma saída de campo logo pela manhã. O tempo vai estar bom nesse aspecto e vamos ter certamente um fim de semana da Ortiga bastante animado, com muitos produtos da Ortiga, certamente depois, quer num dia, quer no outro, mas depois, no domingo, aí sim, é um festival de sopas da Ortiga, que vai ter lugar no mercado municipal, com também a venda de muitos, a comercialização, podemos assim dizer, de muitos produtos da Ortiga, e tudo mais vai acontecer assim também nesse mercado municipal, e a festa vai ser grande, certamente, pela tarde dentro, porque depois ainda temos em Vila Soeiro do Chão também a Feira Agrícola da Pastorícia, que vai ter de facto muitas atividades ao longo de todo o dia, e fecha com o concerto de Nel Monteiro ao fim da tarde. E ainda em Foros Algodos apenas uma prova vai se realizar, que a outra foi cancelada, a prova de sprint especial foi cancelada na Serra da Esgalhada. Apenas vai haver a prova de perícia na Avenida dos Bombeiros Voluntários de Foros Algodos, digamos que na Avenida das Quintas da Vila, assim é que é chamada também, precisamente nessa situação em que vai ter lugar também umas provas de perícia em que muitos, pilotos vão assim fazer grandes habilidades, e sabemos que nesta região existem muitos e com muita qualidade pilotos de perícia que gostam assim de fazer assim umas diabruras e gostam de fazer também umas habilidades dentro das pistas improvisadas, e que acaba por também arrancar bastantes aplausos e bastantes emoções dos espectadores neste caso. Por isso vamos ter um fim de semana totalmente animado por aí fora também. Vamos ter a gala do Penabredense no sábado também, ao final da tarde, com a entrega de prémios e homenagear as equipas do Penabredense, que depois terminam num jantar convívio, e é mais um fim de semana de muita atividade.
1: É isso mesmo, e também para dizer que em Vila Soura do Chão, este fim de semana, para além do concerto de Del Monteiro, está também por lá, para quem gosta de dançar, para quem não for pé de chumbo como eu, para quem gosta de dançar, está por lá também o Brinco Bike, que vai animar também a tarde deste deste sábado, sábado, se não estou em erro, é no sábado, e depois então a seguir fecha com chave de ouro com o concerto de Nel Monteiro. Tânia Pacheco, um abraço também, um bom fim de semana para ti também, e como eu costumo dizer, se não for antes, até à próxima terça-feira.
0: Exatamente, voto renovados e uma boa tarde. Só para corrigir, de facto o Brinca ao Baile não vai estar no sábado, mas sim no domingo. No domingo, nessa dita feira da agrícola e da pastorícia também em Vila Soa do Chão. Por isso é assim que vamos fechar também com chave de ouro. Voto renovados de um bom fim de semana, podemos assim dizer, porque amanhã já é sexta-feira e o fim de semana está aí, e a continuação, mais que não seja então, o regresso para a próxima terça-feira.
1: Um abraço e até à próxima terça-feira. Foi assim a conversa com o António Pacheco, quando fizemos um rescaldo também da final da Taça de Honra da Associação de Futebol da Guarda. Também falámos sobre o Festival da Ortiga e a Sopa de Ortiga neste fim de semana, da prova de perícia em Forres de Algodres, também ainda da festa em Vila Soer do Chão, da gala do Penaverdense, muita coisa foi falada. Por aqui é sempre bom, a informação é sempre salutar. E por aqui a informação, você está sempre bem informado. Quanto a mim, estamos com 45 minutos depois das 19, eu já volto para as despedidas. Ficamos agora com a voz dos Íris e este, ó mãe, aquele moço bateu-me.

Foi ser a voz dos Ilhas com este homem, o tema que acabamos então de ouvir, e vamos então pelas nossas despedidas. Pedimos então por hoje, o Regresso ao Casa está de regresso na próxima terça-feira, também com as Letras Serranas, é isso mesmo. Para todos, a continuação de uma boa semana, é isso mesmo, uma ótima quinta-feira, um bom fim de semana para todos, e na próxima terça-feira o regresso ao Casa está por cá. No entanto, amanhã ainda estou por cá a partir da uma para a emissão de fim de semana do Expresso da Madrugada, e depois a partir das 7 para a divisão desportiva. Para todos então, muito boa noite e até amanhã. Terminamos com o grupo A Ferro e Fogo, com Lisboa Cascais e também um cheirinho dos UHF, Aquela Maria, para ouvir e para fechar a emissão de hoje. Tchau, tchau, boa noite, até amanhã.

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7: 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São 20 horas.
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8: Bem-vindos, estas são as notícias na Antena Livre. A Câmara Municipal de Ceia aprovou um protocolo de colaboração com a Associação Cultural Produção de Fusão para apoiar o desenvolvimento do projeto cultural Ocupar a Velga, realizado na freguesia de Valzim. O acordo prevê a atribuição de um apoio financeiro anual de 8 mil euros entre 2026 e 2028, destinado à realização do evento e à dinamização de outras iniciativas culturais promovidas pela Associação no Conselho. Segundo o protocolo aprovado pelo Executivo Municipal, a parceria pretende reforçar a cooperação institucional da promoção cultural, artística e comunitária, valorizando especialmente os territórios de baixa densidade e a descentralização da oferta cultural. A produção de fusão desenvolve trabalho nas áreas de artes performativas, cinema e programação cultural e comunitária, promovendo iniciativas que aproximam artistas e população local, sobretudo em territórios afetados pela desertificação. O projeto Ocupar a Velga tem vindo a afirmar-se como uma proposta cultural diferenciadora no Conselho de Ceia, apostando na ocupação artística do espaço público e na valorização da comunidade local através da cultura. Além do apoio financeiro, o protocolo contempla ainda a colaboração municipal ao nível da divulgação e do apoio logístico às atividades promovidas pela Associação. Com esta parceria, o município de Ceia pretende consolidar uma oferta cultural diversificada e fomentar a participação comunitária, a criação artística e a valorização do território. A quinta edição do Ocupar a Velga realiza-se entre os dias 3 e 8 de agosto, transformando a aldeia de Valzim num palco de teatro, dança, cinema e outras expressões artísticas. No próximo fim de semana, Fornos de Algodres transforma-se na capital da Urtiga, com a realização do Fim de Semana da Urtiga, iniciativa promovida pela Confraria da Urtiga, que junta gastronomia, tradição, natureza e conhecimento em torno de uma das plantas mais emblemáticas da região. O grande destaque do evento será o primeiro Festival de Sopas de Urtiga, marcado para domingo, ao 12:30, no Mercado Municipal, prometendo surpreender os visitantes com sabores tradicionais e criativos à base desta planta tão característica da Serra da Estrela. Ao longo de 2 dias, o programa inclui saídas de campo, jornadas da etnobotânica, degustações, oficinas, show cookings, palestras, feira de produtos de Urtiga e momentos de convívio, valorizando a cultura local e os usos gastronómicos e terapêuticos da Urtiga. A iniciativa arranca no sábado com atividades em Matança, entre saídas de campo orientadas por especialistas, painéis temáticos e provas de sabores urticantes. Já no domingo, o Mercado Municipal de Fornos de Algodres recebe workshops, apresentações culinárias, degustações de infusões e animação musical. O evento pretende animar a Urtiga como símbolo identitário e recurso gastronómico diferenciador, promovendo simultaneamente o território, os produtos locais e o turismo gastronómico. A organização convida toda a população e visitantes a descobrirem o lado mais saboroso da Urtiga no fim de semana onde a tradição, inovação e natureza se encontram à mesa. E agora vamos ao desporto. A edição é de João Cruz.
9: Guarda Futebol Clube bateu ontem à noite no Estádio Municipal de Ceia, na final da Taça Honra, o Forno dos Algures. No final do tempo regulamentar, o empate a uma bola. Recorre-se às grandes penalidades e a Guarda Futebol Clube venceu o Forno dos Algures por 7-6. Ainda na Associação Futebol da Guarda, agora a falar da Taça da 2ª Divisão, o jogo Ceia Futebol Clube Associação Desportiva de Manteigas deixou ficar muitas marcas em termos disciplinares. Equipa do Manteigas teve 3 jogadores severamente castigados. Um com 7 meses de suspensão, outro com 6 e também outro ainda com 9 meses. O clube foi multado em 170 euros. O Ceia Futebol Clube também sofreu rigorosos castigos disciplinares. Um jogador com 12 meses de suspensão, outro com 9 e ainda outro com 7. O clube foi multado em 170 euros. Todos estes castigos foram aplicados devido ao comportamento incorreto e cenas lamentáveis no final desta partida.
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1: Olá a todos, que Deus abençoe. É momento da palavra de vida. O texto sagrado diz em Isaías 41:10: Não temas, porque eu sou contigo. Não te assombre, porque eu sou teu Deus. Eu te fortaleço e te ajudo e te sustento com a destra da minha justiça. Não tenha medo dos problemas ou de tudo que você tem enfrentado. Diante das dificuldades, às vezes até mesmo de crises econômicas, de uma notícia que você recebeu do médico, você temeu. Temeu a doença, temeu que faltasse, temeu. Diante disso, você ficou com medo. Mas hoje você está ouvindo essa palavra. Não temas, porque Deus é contigo. Não se assombre, não fique apavorado, porque Deus, Ele disse, eu sou o teu Deus. Ele vai te fortalecer aí agora e te ajudar. Não se entregue para esse problema. Não pense, é o meu fim, acabou. Não, não é o fim, é o começo. Começo de vencer, o começo da vitória. É hora de mudar a sua situação. Chegou a hora. Se levante, meu amigo. Não fique prostrado ou desanimado, porque você vai vencer. Não tema e não se apavore, para que você não faça nada impulsionado pelo medo e assim venha a se prejudicar. Espere, ouça. É um momento de você parar e refletir no que você pode mudar e no que você pode fazer. Se você quer a nossa ajuda, você pode ligar agora, 218-368-008, e você pode desabafar sobre o que tem lhe causado medo e o que lhe tem assombrado. 218-368-008, a linha SOS Espiritual. Guarde essa palavra de hoje, Isaías 41:10, e se você puder verificar na sua Bíblia, faça o mesmo. Deus abençoe e até lá.
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6: 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Boa noite. São 21 horas.
7: A economia portuguesa registrou o quinto pior desempenho da zona euro no arranque de 2026. É o destaque desta edição do Pulsar Económico.

A economia portuguesa registou um abrandamento significativo no primeiro trimestre de 2026, apresentando um crescimento de apenas 0,2% em relação ao trimestre anterior. Este desempenho coloca Portugal entre as economias com pior evolução na zona euro, ocupando a quinta posição no fundo da tabela. O abrandamento é justificado em grande parte pelo recuo do investimento e pela quebra nas exportações num cenário de incerteza económica global que está a afetar os principais parceiros comerciais do país. Em comparação com o mesmo período do ano passado, o Produto Interno Bruto português cresceu 1,2%, um valor que confirma a tendência de perda de fulgor da atividade económica nacional face aos anos anteriores. Este resultado destaca-se pela negativa no contexto europeu, uma vez que a média da zona euro e da União Europeia mostrou sinais de maior resiliência. Os dados reforçam os desafios que o país enfrenta para manter o ritmo de convergência com a Europa, sublinhando a necessidade de políticas que estimulem a produtividade e a competitividade externa. Os custos das empresas com salários registaram um aumento de 5% no primeiro trimestre de 2026, impulsionados pela atualização do salário mínimo nacional e pela pressão competitiva na retenção de talento. Este crescimento reflete a dinâmica de valorização salarial que tem sido verificada em diversos setores da economia, embora tenha surgido num contexto de abrandamento da inflação, o que resulta num ganho real de poder de compra para os trabalhadores, isto sem ter em conta os efeitos do conflito no Médio Oriente, com desafios adicionais à gestão financeira das empresas. Este acréscimo nos encargos laborais é acompanhado por uma subida generalizada dos custos indiretos, como as contribuições sociais, o que pressiona as margens de lucro das empresas, especialmente nas pequenas e médias. Para compensar este aumento, muitas entidades estão a focar-se em ganhos de produtividade e na otimização de processos, tentando evitar que o aumento dos custos salariais seja integralmente transferido para os preços finais ao consumidor, o que poderia alimentar novas tensões inflacionistas. O Governo está a preparar um novo pacote legislativo destinado a regulamentar e incentivar a construção modular e industrializada, com o objetivo de dar escala ao setor e reduzir custos e prazos na habitação. A medida central passa pela criação de acordos-quadro que facilitem o acesso de entidades públicas, como é o caso das autarquias, a este tipo de soluções tecnológicas. Ao simplificar a contratação pública para métodos de construção pré-fabricados e outras técnicas de edificação, o Executivo pretende que o Estado possa lançar concursos mais rápidos e eficientes para programas de habitação pública. Além da vertente regulatória, o plano visa colmatar lacunas legais existentes e resolver entraves fiscais que têm afetado as empresas do setor. Um dos pontos críticos em análise é a interpretação restritiva da autoridade tributária relativamente à aplicação da taxa de IVA de 6% em obras de reabilitação, que tem gerado liquidações adicionais e colocado em risco a viabilidade financeira de várias empresas. Com este diploma, que deverá ser apresentado nas próximas semanas, o Governo espera modernizar o setor da construção e acelerar a resposta à crise habitacional do país. O Governo decidiu alargar o prazo para a entrega da Declaração de Rendimentos das Empresas, o modelo 22 de IRC, até ao dia 19 de junho. Esta decisão visa dar uma maior margem de manobra às empresas e aos profissionais da contabilidade para cumprirem as suas obrigações declarativas relativas ao exercício de 2025, sem que tal implique qualquer penalização por atraso. A Declaração Modelo 22 é o documento fundamental para o apuramento do lucro tributável e do imposto a pagar pelas entidades que exercem atividades de natureza comercial, industrial ou agrícola. Com este adiamento, o Executivo pretende assegurar que o processo decorra com maior tranquilidade, evitando sobrecargas nos sistemas informáticos da Autoridade Tributária e Aduaneira, garantindo que os contribuintes tenham tempo suficiente para reunir toda a documentação necessária. O Infarmed solicitou aos intervenientes do setor farmacêutico uma avaliação urgente sobre os riscos de abastecimento de medicamentos em Portugal, motivada pela crescente instabilidade geopolítica no Médio Oriente. A autoridade reguladora pretende identificar possíveis constrangimentos na cadeia logística e assegurar que as reservas nacionais são suficientes para evitar rupturas de estoque que possam comprometer o acesso dos doentes a tratamentos essenciais. Paralelamente à análise logística, o regulador questionou as empresas sobre o impacto
aumento dos custos de produção e transporte nos preços finais dos fármacos. Esta iniciativa visa antecipar pressões inflacionistas que possam levar à descontinuação de produtos menos rentáveis ou à necessidade de revisão de preços, na tentativa de equilibrar a sustentabilidade económica da indústria com a garantia de disponibilidade de medicamentos no mercado nacional.

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2: Que tenhamos uma noite com bons pensamentos para atrairmos boas energias. Pensamento positivo, fé, dedicação e perseverança. Sendo assim, nenhum mal nos alcançará. Boa noite, bom trabalho, bom descanso, boa quarta, boa quinta-feira também. Seja então bem-vindo a mais uma edição do Expresso, esta referente ao dia 14 de maio, é o 134º dia do ano, faltam 201 dias para este mesmo ano acabar, e é dia então de São Matias, apóstolo, e dia também de, olhe, Nossa Senhora da Ascensão. Vamos lá então iniciar, dizer-lhe que estamos com 10 graus, aqui por Gouveia, 11 graus para a Guarda, 3 graus para Pinhel, 12 para Almeida, também 3 graus para Almeida, 14 para Vila Nova de Foscoa, ainda para Sendinho, 12 graus para Tabosa do Carregal, 11 graus para Pena Verde, 12 graus para o Peixe da Régua, 12 para Sinfães, 12, e também para Moldes, 12 graus para o Porto, 13, para Castro Daire, 11, para Viseu, 12, para Alcofra e Santa Cruz da Trapa, 13 graus para Aveiro, 15 graus para o Luso, Cantanhete, também e Soure, 14 graus para Figueira da Foz e Coimbra, 15 graus para Miranda do Corvo e para Alouja, 13 graus, e diz-lhe também que para Leiria e Pombal, 14 graus para Castelo Branco, 15, e para Fundão, 14. Bom, e lidas então as temperaturas que se fazem sentir um pouco aí por toda a região centro. O tempo está ventoso, claro que sim, está frio. E vamos lá então dizer-lhe que daqui a pouco pode e deve ligar o 234-55-1397 ou em alternativa o móvel 9640-67212. 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E vamos lá então iniciar esta edição do Expresso, está convidado, e vamos então dizer-lhe:
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2: Exatamente, somos a sua companhia o ano inteiro, e vamos lá então iniciar com o Rednext Issue a Year. Vamos lá então, enquanto eu fico por cá à vossa espera. 234-55-1397 ou móvel 9640-67212. Bem-vindos a bordo do Expresso.

0: E foi do assim que iniciamos esta edição do Expresso da Viagem, do Expresso que nos vai levar até bem próximo das 23. Rednecks, deixe o aí, recordando. E vamos lá então para os telefones, não fazendo esperar a quem está por lá à minha espera. E vamos dar um saltinho, já vamos saber para onde. Vamos lá então até Coimbra. Amigo Paulo Garcia, muito boa noite.
1: Muito boa noite, Sr. António.
0: Então, como é que está o meu amigo?
1: Bem disposto, anda a carregar o milho baixo mondeco, o canal de rega, já andaram a remendar aquilo tudo, já é água para os agricultores.
0: Pois é, ainda bem, meu amigo. Olha e diga-me então uma coisa.
1: O problema é as tampeiras, que as amanhã tampeiras devem cá vir, só para se verem às comunicação social, está tudo arranjadinho, que a partir de amanhã já é água para os agricultores, um canal de rega, está tudo desgastado.
0: Exatamente, é isso mesmo, meu amigo.
1: Até aumentar novamente.
0: E, olha, vamos então ouvir até 3 de maio na convidaria com o Jorge Ferreira. Quem é que quer de cá, meu amigo?
1: António, olha, vai aqui para a minha mãe, toda a minha família, para os meus tios e primos. A dona Rosalina,
0: Rosalina, sim,
1: é toda a família, Vera Lúcia e Filhota. Sr. António, a senhora aqui e a esposa Santa Apolónia, que é a Aldina Rosa Moquim, o Sim da Costa, bem disposta, Rubem da França, Mendes Silva de Pombal, Hermênio Paiva de Alazã, aquela camarada toda Oliva do Hospital, Zosário também de Cadima, também para aquela senhora da filha da Foz, Isabel Silva de Cimbra, que também já está, graças a Deus, para o seu Palácio. E toda a gente da Madeira dos Açores, para ver a Feliz Bela Viseu. Se me esquecer de alguém que me queira desculpar, quem tiver a enterrar para mim, quem tiver a viajar uma boa viagem, quem tiver a trabalhar um bom trabalho, dá-lhe um forte abraço, uma vinhada da Virgínia, à filhota,
0: muito
1: e também à semana.
0: Muito obrigado, amigo. Aquele abraço e até amanhã, se Deus quiser, está bem, Paulo?
1: Até amanhã, meu amigo.
0: Vamos ver o telefone, tenho amigo Fernando Silva. Fernando, muito boa noite.
2: Boa noite, amigo António.
0: Então, como é que está o meu amigo?
2: Estou aqui perto de uma fogueira, debaixo da corrente de chapéu.
0: Perto de uma fogueira. Faz muito bem, meu amigo. Olha e diga-me, dá uma coisa.
2: Faz bem, estou a trabalhar, estou a queimar ervas.
0: Sim.
2: Faz até amanhã.
0: E diga-me, então, vamos ouvir Tuga, Filhos do Mar. A quem é que quer dedicar?
2: Olha, é possível para toda a sua família. Vai para o Paulo Garcia, tudo bom para ele.
0: Uhum.
2: Mas hoje bem especial para os bombeiros voluntários de Pombal, que completam hoje mais um aniversário.
0: Tudo
2: bom para ele.
0: Muito bem. Olha, amigo, um grande abraço para si e cuidado aí com a fogueira, está bem? Até amanhã, se os quiser.
2: Não tarde, assim, muito bem. Ervas verdes, não é muito tarde.
0: Muito bem, até amanhã, meu amigo. Bom trabalho, até amanhã, se os quiser. E vamos então agora nos seguindo, a 3 de maio, na Cova de Iria. De novo aí por vossa conta, 2-3-4-5-5-1-3-9-7 e o móvel 9640-67212.

0: ontem, que celebrou então o 13 de maio. E que milhares de peregrinos estavam pelo Santuário de Fátima. E pelo amigo Paulo Garcia em Coimbra, a 13 de maio na Cova da Iria. É também assim que nos deixa ficar então a porta aberta para voltarmos para os telefones. Vamos lá então começar por aqui. Amigo Arménio Paiva, muito boa noite. Arménio Paiva, sim, sim, muito boa noite.
1: Boa noite.
0: Como é que está o meu amigo?
1: Estou bem, estou aqui já esticadinho.
0: Faz muito bem, meu amigo. Olha, e diga-me então, vamos ouvir a seu pedido de coração maravilhoso com o Marco Paulo. A quem é que quer dedicar, meu amigo?
1: É, para eu ouvir, para vocês aí, para o nosso amigo Carlos Ferreira,
0: sim,
1: do Luxemburgo.
0: Uhum.
1: A nossa amiga Cristina Ferreira, o nosso amigo José Quaresma, que nunca mais se ouve.
0: Pois não.
1: E para todos aqueles que me dedicam também, e uhum, para todos os que estão a ouvir, mas especial hoje para o pai da nossa amiga Cristina Ferreira.
0: Pois é, tem o pai de parabéns, não é?
1: É.
0: É isso mesmo.
1: Também vi agora na net.
0: Pois é. Olha, eu já lhe tinha dado os parabéns. Um grande abraço para si. Tudo bom. E olha, e amanhã cá estaremos de novo, não é? Se Deus quiser.
1: Tá.
0: Até amanhã, meu amigo. Até amanhã,
1: até
0: se Deus quiser, mano. E vamos então aqui ao telefone da minha Vera Lúcia. Minha amiga, muito boa noite.
2: Olá, boa noite, Sr. António.
0: Então estamos em Repelão, o Oliveira do Bairro. E diga-me então uma coisa, minha amiga. A quem é que vai dedicar os filhos do mar com Iatuga?
2: Sim, vou deixar um beijinho à minha filha Beatriz, a todos todo aniversário. Vou deixar um beijinho a todas as amiguinhas, vou falar das amiguinhas. O Fernando Vermelho Pombal, que já ouvi. O Paulo Garcia e sua mãe também, um grande beijinho. Vou deixar um beijinho também ao Sr. Eduardo Mota, ao Sr. Uhum. Carlos Moraes e esposa, o Sr. Joaquim e a Dona Maria.
0: Sim.
2: Já te falei no Fernando, o Sr. Irmão Manuel Pinto da Silva, o Sr. Zé Abreu e família, o Sr.
0: Plácido
2: também, uhum, toda a sua família, tudo bom para eles lá na Madeira. Para o Rubén Sul da França também um grande beijinho, tudo a correr bem.
0: Deus queira, sim. Que do correr bem, claro.
2: E para todos, sem exceção de ninguém, para todos os bombeiros que os doentes com rápidas melhoras. Para vocês aí, Sr. António, e para a Dona Virgínia, um beijinho
0: muito
2: grande,
0: obrigado,
2: tudo a correr
0: amiga.
2: Bem. E até amanhã,
0: até amanhã. Olha, um grande beijinho para si, outro para a filhota, tudo bom. E até amanhã, se Deus quiser, está bem, minha amiga?
2: Igualmente.
0: Até amanhã, Vera, se Deus quiser. E vamos então agora seguindo com o Iatuga, Filhos do Mar, pedida pelo Fernando Silva e pela Vera Lucinha Oliveira do Bairro. Sim.

0: Filhos do Mar, com a Iatuga, pedido pelo Fernando Silva em Vermelho Bombal, seguido então pela amiga Vera Lúcia Oliveira do Bairro. Tudo bom para eles e para os que onde vi também. Venham por aí. 2345-5397, móvel 964-06-7212. E vamos lá então para o fixo. Vamos para o 2345-5397, onde tenho à minha espera a amiga Rosalina em Santa Cruz da Tapa. Rosalina, muito boa noite.
1: Boa noite, Sr. António, e todos os ouvintes e participantes.
0: Então, como é que está a minha amiga? Diga-me lá.
1: Olha, estamos a ver se tratamos de comer alguma coisa.
0: Pois tem que ser. Olha, saco vazio não é seguro de pé, não é? Saco vazio não é seguro de pé. Olha, tem que alimentar este corpo mesmo, minha amiga. Olha, e diga-me então, está tudo bem consigo com o marido?
1: Andamos todos a ficar coxas, não sei se é do tempo, se é uma ferrugem, qualquer coisa.
0: É alguma coisa, exatamente. Olha, não vamos estar aqui a culpar outros sem razão. E diga-me então uma coisa, vamos ouvir Na Casa de Deus, e a quem é que vai dedicar, minha amiga?
1: Olha, para esta nossa grande família, que é esta rádio, que é a mais livre de todas, é, basta ser ventana livre.
0: Exatamente, ventana livre, é para todo mundo.
1: Para os senhores Amadeus, o senhor Plástico Nova, o senhor Zé Abreu, a dona Lóvia e os filhos, já ouvi o Paulo. Bom para eles, estou a dizer que a senhora é melhor. Para a dona Maria, para o senhor Joaquim, lá de Santa Apolónia, para a dona Bela Lúcia e para a filha Beatriz, para o senhor Fernando e as melhoras para ele também, anda meio empenado.
0: Pois anda, mas hoje anda para queimar ervas.
1: Está tudo a ficar empenado.
0: Pois é.
1: E lá para o senhor Hernando de Aveiro, para a dona Aldina Rosa, para a dona Feliz Bela, para a dona Terezinha, para a dona Ana Maria de Todos, para a dona Irene, para o senhor Eduardo Mota, para si, para a sua filha, para o seu genro, para a sua mana e para a dona Virgínia. Um beijinho.
0: Muito obrigado.

0: e para todos quantos lá trabalham.
1: Exatamente, é assim mesmo. Olhe,
0: e para todos quantos querem ligar, quem quer ligar, e quem quer ouvir, e quem não quer ouvir.
1: Muito bem. Olhe, diga-me então, vamos ouvir a música que pediu e a quem é que quer dedicar, meu amigo.
0: Olha, por já vai para a dona Rosalina, diz que está a comer qualquer coisa, o meu também já está quase. Vai arranjar qualquer coisa, o meu também já está quase pronto.
1: Muito bem.
0: Para ela e para o marido. E vai para a dona Vera Lúcia também, para ela e para a filha Beatriz. E para todos os agressantes, conforme ela costuma dizer.
1: Sim, sim.
0: Vai para a dona Ana Maria de Touro, para a dona Irene de Fornes, para a dona Maria Lourdes Serra Savares. Para a sua mana, que outro dia esqueceu-me.
1: Muito obrigado.
0: Para a dona Lola e as melhoras dela, para a dona Maria, aquela senhora que manda lá muitos beijinhos,
1: sim, sim,
0: e
1: vocês querem
0: mandar um beijinho para mim.
1: Coimbra, sim, sim.
0: Acho que já falei nos senhores aqui em Básicos da Madeira.
1: Sim, sim.
0: E para aqueles senhores também dos Açores, e todos os senhores também que costumam falar em mim.
1: Muito
0: e
1: obrigado.
0: Há um que não sabe ainda bem dizer, não é Eduardo da Mata, é Eduardo Mota nos Freira.
1: Exatamente, Eduardo Mota nos Freira, que é ao lado. Olha,
0: há um senhor que diz Eduardo Mata. Mata, não é Eduardo Mata.
1: Vá mais matar o que tu ganhas o nome, não é?
0: Todo o grande respeito, o grande beijinho para a dona
1: Isália.
0: Muito
1: obrigado, meu amigo.
0: E também para si, para a sua esposa. Para si, um grande abraço também, para a sua família toda. E para a família toda da Antília de Gouveia, claro, para a nossa diretora, para todos os grandes benfiquistas.
1: Muito obrigado, meu
0: amigo. Se me esquecer de alguém, me desculpem, que amanhã
1: cá estaremos,
0: pode ser que.
1: É isso mesmo.
0: Mais.
1: É isso mesmo.
0: Uma boa noite, descanso.
1: Igualmente.
0: Uma viagem até chegar à minha casa.
1: Muito obrigado,
0: até amanhã,
1: meu amigo. Até amanhã, se quiser, meu amigo. Até amanhã. E vamos.
0: Bom,
1: muito obrigado. E vamos então agora seguindo com um maravilhoso coração com o Marco Paulo. Pedido pelo Manny Paiva na Lousã.

0: Marco Paulo, maravilhoso, coração maravilhoso, pedida pelo amigo Arménio Paiva na Lousa. Maravilhoso, coração maravilhoso, é isso mesmo. E vamos lá então para o telefone. Vamos agora dar um saltinho até ao bairro de Santa Apolónia. Maravilhoso, coração maravilhoso, Marco Paulo recordando. Vamos lá então até Coimbra. Minha amiga Maria, muito boa noite.
1: Boa noite, meu amigo António.
0: Então como é que está a minha amiga?
1: Olha, não podia estar melhor,
0: hein? Pois, só está mal é dito, não é? Olha, mas isso vai passar, se Deus quiser. Isso vai passar, com certeza. Vai passar o dedo. Olha, e diga-me então uma coisa, minha amiga. Vamos ouvir Na Casa de Deus com Carlos Soutelo, pedido também pelo amigo... pela Rosalina em Santa Cruz da Trapa. E a quem é que quer dedicar?
1: Olha, vai para o Sr. Plácido, muitos beijinhos para ele, beijinhos para a esposa, beijinhos para... para a filha dele, beijinhos para os netinhos e beijinhos para o genro. Para o Sr. José Abreu, também beijinhos para ele, beijinhos para a esposa. Para a Dona Filomena Pedro, e neta e o filho, também beijinhos. Beijinhos para a Dona Agostina Pestana, beijinhos para a Dona Lola e os filhos. Beijinhos para a Dona Cesária, beijinhos para a Dona Aldina Rosa. Beijinhos para a Dona Rosalina e para o marido. Beijinhos para a Dona Isabel Silva, beijinhos para a Dona Lucília...
0: Lucinda Costa.
1: Lucinda Costa.
0: Muito bem.
1: E filha de Beatriz. E vai... Não. Ah, pois é, Vera Lúcia.
0: A Vera Lúcia, é isso mesmo.
1: E Lucinda Costa também, já onde isso, não é? É em baixo.
0: Muito bem.
1: E vai para a Dona... esquece-me sempre o nome da... e ela mora em Coimbra também.
0: É Lola.
1: Para a Dona Isabel Silva.
0: Ah, Isabel Silva, sim.
1: Dona Isabel Silva. Beijinhos para ela, beijinhos. E também beijinhos para aquele senhor que diz que eu comando muitos beijinhos e não mando para ele.
0: O Eduardo Mota. É assim mesmo. Oi, Eduardo, está a ouvir? É assim mesmo, minha amiga. Faz muito bem.
1: E beijinhos para a sua mana, beijinhos.
0: Muito obrigada.
1: Para a sua menina, beijinhos para o marido dela, beijinhos para o senhor António, muitos
0: muito
1: beijinhos,
0: obrigada,
1: muitos para a Dona Virgínia.
0: Muito, olha, para si também.
1: Se uma grande, boa viagem para casa.
0: Muito obrigado, um grande abraço para o Joaquim, um grande beijinho para si. Até amanhã, minha amiga, está bem? Até amanhã, sim. Se Deus quiser, até amanhã. E vamos aqui ao telefone, tem amigo António, é New Jersey. António, muito boa noite.
2: Boa noite, amigo António, boa noite para toda a audiência da...
0: E bom final de tarde, não é?
2: Livre.
0: É isso mesmo. Olha,
2: bom final de tarde.
0: Exatamente. Olha, e diga-me então, vamos ouvir aqui Maria Albertina, o imigrante, conjunto de Maria Albertina, o imigrante, quem é que vai indicar, meu amigo?
2: Olha, vou dedicar para toda a família da Antena Livre.
0: Muito obrigado.
2: Para a minha família, para a sua família também.
0: Muito obrigado.
2: E para a senhora Maria, que estava aí, que deixou a porta aberta. Obrigado a ela também. E lá para os senhores da Madeira. E dos Açores também.
0: Muito
2: para
0: obrigado.
2: Todos os imigrantes, com um voto de boa saúde. Que todos estejam bem.
0: Muito bem.
2: E também, olha, vai ser para vocês aí com um bom recesso.
0: Muito obrigado, meu amigo.
2: Da casa, e um bom final de trabalho aí, tudo
0: muito
2: correr
0: obrigado.
2: Aí a 100%.
0: Olha, já agora, como é que está o tempo por aí?
2: 17 graus.
0: 17 graus, que inveja que eu tenho, porque cá estamos com 10 graus. Pois é. Cada um bem que merece.
2: Já é frio.
0: Pois é, meu amigo, pois é. Olha, para a semana vamos ter meio atingir os 17 ou os 20, até mais. Olha, e que complete lá uma dedicatória, estava a dedicar a mais não sei quem, desculpa ter interrompido.
2: A toda a minha família.
0: Muito bem.
2: Para todos os amigos. Um abraço.
0: Igualmente.
2: E boa saúde. Pós-doente, me rápido das melhoras.
0: Muito obrigado, meu amigo.
2: E até uma próxima.
0: Até uma próxima, se Deus quiser, até também. Bom. Tudo bom para si também. Até
2: obrigado.
0: Até
2: um abraço,
0: uma próxima.
2: Obrigado,
0: um abraço, meu amigo. Obrigado. E volto sempre. E vamos ainda agora nós seguindo com Na Casa de Deus, Carlos Soutelo.

0: Pedido pela Rosalina em Santa Cruz da Trapa.
1: Entrei para rezar.
0: E a seguida foi também pelo... Bem, acho que não foi seguida por ninguém. Vamos lá então agora no nosso seguinte, mas é para o telefone.
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0: E vamos lá então agora até a Arrata de Budiosa, Aviseu. Damos à amiga Feliz Bela. Feliz Bela, muito boa noite.
2: Boa noite, Sr. António.
0: Então como é que está a minha amiga?
2: Olha, vamos andando. Um dia de cada vez,
0: minha amiga. Não podemos contar com mais. Olha, e diga-me então uma coisa. Vamos ouvir Pelos Caminhos de Portugal com Henrique Matos. E quem é que vai?
2: Está bem.
0: E a quem é que vai dedicar a minha amiga?
2: Vou dedicar ao meu marido com um beijinho, para os meus três filhos, as minhas três noras e para os meus netinhos. Um beijinho para todos e para a família e amigos. Vou dedicar também aqui algumas pessoas, não é como o Marco de manhã, que diz que ele tinha que dizer só metade das coisas. Não telefono mais para a Rádio Lafões.
0: Faz muito bem, ou faz muito mal.
2: Não telefono mais. Uhum. Vai para a Dona Olga, um beijinho. E vai para a Dona Rosalina, vai para os da Madeira e da Calheta, e tudo de bom. E Armando Trancoso, Armando Paiva, Dona Lola, as melhores para ela, um beijinho. Fernando de Pombal, Ana Maria de Touro, Lucinda Costa, Vera Lúcia, Joaquim e sua esposa, que também ouviu um bocadito.
0: Muito bem.
2: E um beijinho para eles. E vai também para a Dona Terezinha dos Queijinhos, uhum. Isabel Costa e Eduardo Mota,
0: uhum.
2: Maria Rosa e Dona Irene de Fornos de Algodas. E vai para a sua irmã um beijinho.
0: Muito obrigada.
2: E para vocês aí, Sr. António, um beijinho também. Para
0: igualmente
2: a sua senhora
0: para si, minha
2: também.
0: Amiga.
2: E olha, faça uma boa viagem.
0: Muito
2: e
0: obrigada.
2: Até amanhã, está bem?
0: Até amanhã, às melhoras. E tudo bom para si e para a família, está bem, minha amiga?
2: Bem,
0: até amanhã, se os quiser, minha amiga. Até amanhã. E vamos então agora seguindo com a música pedida pelo amigo Eduardo Mota. Juntamente vai também então a Feliz Bela na Rede do Dios em Viseu. E vamos lá então com Pelos Caminhos de Portugal, Henrique Matos. De novo aí por vossa conta 2-3-4-5-5-1-3-9-7-1 móvel 9-6-4-0-6-7-2-1-2. António, aí no IGES. Eu não me esqueci de si. Vai já a seguir, ok?

0: e pedida pelo amigo Eduardo Mota em Nespereira, aqui em Gouveia. Estivemos a ouvir pelos caminhos de Portugal com Henrique Matos, ali da Oliveira do Hospital. E agora, olha, vamos de novo para o telefone. Também seguido foi pela Feliz Bela na Rede de Budiosa em Viseu. E agora vamos dar um saldinho até Aveiro. É que vamos pelos caminhos de Portugal, vamos até Aveiro. Eu vi o céu, eu vi Lisboa. E eu vi Aveiro. Amigo Hermano Trancoso, muito boa noite.
1: Uma boa noite para si, para a esposa, para todos os colegas, respectivas famílias e para todo o auditório também.
0: Muito obrigado. Olha, diga-me então uma
1: coisa. Vai à subcapital de Portugal, que a capital é Monção e subcapital é Aveiro.
0: Aveiro, é isso mesmo. Olha, diga-me então uma coisa. Vamos ouvir aqui Suzy 4, X Love Without You. A quem é que vai dedicar, meu amigo?
1: Vou dedicar para si, para a esposa, para a filhota, para o genro, para a mana, para a restante família, para todos os colegas, respectivas famílias também, para o senhor Arménio Paiva, para o senhor Rubem.
0: Sim, sim.
1: Para a dona Terezinha dos Queijos e marido, dona Rosalina e marido, dona Alina Rosa Moquim, senhor Plácio Nobre e esposa, senhor José Abreu.
0: José Abreu também.
1: Dona Filomena Pedro, senhor Franco Silva.
0: Sim,
1: e para todas as respectivas famílias, todas as pessoas que indicam para mim as respectivas famílias, para todo o auditório, desejo a todos a continuação de uma excelente quinta-feira, beijinhos e abraços para todos. E até uma próxima, já que agora ando aqui à pesca. Já pesquei uns peixitos hoje.
0: Era o que eu lhe ia perguntar, o que andava a fazer neste momento de andar à pesca, não é?
1: Pesca era após isso, aqueles pequeninos. Pesquei 12.
0: Ainda bem, mas foi no prato.
1: Foi como quem te broa, foi uma maravilha.
0: Mas foi no prato, não é?
1: Pesquei também um guilhito lá da minha zona.
0: Ah, o quê? Um alvarinho ou um muralhas?
1: Foi muralhas.
0: Ah, muito bem, muito bem.
1: Estava muito alto, pesquei muito bem.
0: Pois é, estou a ficar com o
1: agora só vejo junto com o peixe e tudo.
0: Isso mesmo, amigo. Um grande abraço.
1: Até amanhã,
0: se Deus quiser. E vamos nós ainda agora seguindo, recordando então um conjunto de Maria Albertina, o imigrante pelo António, que nos ouve lá do outro lado do Atlântico, em New Jersey. Amigo, tudo bom para si? Votos de um final de dia. Por vossa conta, aí fica de novo o 2345-513-97 ou o móvel 964-06-7212.

0: E há de voltar, meu amigo. Vamos lá então agora até Cantanhede, até Cadima. Amiga Cesária, muito boa noite.
1: Boa noite, Sr. António Macedo.
0: Então como é que está a minha amiga?
1: Oh, estou para aqui estendida.
0: Faz muito bem.
1: A ouvir-me. Uhum. E a ver o começar o preço certo.
0: Isso mesmo. Olha, diga-me então uma coisa, minha amiga. Vamos ouvir, já no início da outra hora, já não vai dar tempo. Saudades de ti. Sim, sim. Saudades de ti com o Emanuel. A quem é que vai dedicar, minha amiga?
1: Olha, Sr. António, olha, é para vocês, é para os senhores Bandeiras, para o senhor Plácido e família, para o senhor José Abreu e família, para a senhora Filomena Pedro e família, aqui para os nossos conterrâneos ouvidos, para os bombeiros Tocha e o Carlos Moraes e esposa, para Coimbra, para a dona Lucinda Costa, para a dona Lola, para a senhora Maria, para o senhor Joaquim.
0: Muito bem.
1: Para a senhora Dona Isabelle, para a senhora Vera Lúcia de Oliveira de Mar, acho que creio que é assim.
0: Sim, sim.
1: Para aquela senhora Viseu, para ser feliz vela.
0: Muito
1: para,
0: bem.
1: Para todos os ouvintes e participantes, e para a sua banda e para a sua
0: muito
1: vida,
0: obrigada,
1: para
0: minha amiga.
1: Dois, aquele beijinho de amizade e alguma que fique para trás e para todos.
0: Fica
1: ouvintes.
0: À próxima, não é? É isso mesmo. Até amanhã, minha amiga. Um beijinho para si, bom descanso e até amanhã,
1: boa
0: se Deus
1: noite.
0: Quiser. Boa noite, minha amiga. Boa noite. Boa noite. E vamos ainda agora seguindo com a música de Herman Trancoso em Aveiro, Suzy 4, X Levidaudio. Vamos, voltamos depois a seguir para a segunda hora. Até lá.

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7: 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Boa noite. São 22 horas.
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5: 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Boa noite. São 23 horas.
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6: Mais de 60% dos desempregados no final do ano passado continuam sem emprego. É o destaque desta edição do Pulsar Económico.

acordo com os dados mais recentes do Instituto Nacional de Estatística, mais de 60% das pessoas que se encontravam desempregadas no final de 2025 permaneciam na mesma situação no encerramento do primeiro trimestre de 2026. Em termos concretos, apenas 22,5% das pessoas que estavam sem trabalho no quarto trimestre do ano passado conseguiram transitar para o emprego nos primeiros três meses deste ano, enquanto uma percentagem menor de 17% transitou para a inatividade. Estes dados coincidem com um aumento ligeiro da taxa de desemprego em Portugal, que subiu para os 6,1% no primeiro trimestre de 2026. O cenário demonstra a dificuldade de reintegração no mercado de trabalho para uma parte significativa da população, evidenciando que a estabilidade na condição de desemprego continua a ser o destino mais comum para a maioria daqueles que procuram uma nova oportunidade profissional no início deste ano. O preço do cabaz alimentar essencial registou uma descida para 260,41 € na última semana, o que representa um alívio face ao valor recorde atingido na semana anterior. Esta monitorização da DECO Proteste reflete a variação de preços de um conjunto de 63 produtos básicos, incluindo a carne, peixe, fruta, legumes e laticínios, após um período de subidas acentuadas que marcaram o início do ano. Apesar desta ligeira correção, o custo de vida continua significativamente mais elevado do que no mesmo período do ano passado, com o mesmo conjunto de produtos a custar agora mais 20,69 € do que há um ano. Esta volatilidade nos preços dos alimentos ocorre num contexto de inflação persistente, influenciada por fatores como o custo dos combustíveis e das matérias-primas, mantendo a pressão sobre o orçamento das famílias portuguesas.